9:12, horário oficial de Brasília. Já já o nosso querido Minuto Gospel, tá? Meu amigo Ney tá lá com a sua filha, lá ligado com a gente. Estão na nossa sintonia. Alô, Ney! Abraço aí pra você. Tá aí a música.

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5: 21 horas e 21 minutos.
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3: Samir e Ziza, eu quero que você... Quero oferecer uma música, parabéns pela Zélia Scarabotti, que está de aniversário hoje, minha grande amiga. E quero que vocês também toquem a música do Meu Jardim. Quem oferece é a Zelinda Bardini e Maria. Parabéns para a Zélia. A Zélia é uma pessoa muito esforçada, muito querida. Então, eu quero que tu ofereça para ela e eu vou ficar escutando. Tá bom? Um abraço, um beijo para todos vocês.

9h33, é o nosso Minuto Gospel aqui na Rádio Esmeralda, no Paradão Sertanejo. O Osiel Carli tá ligado com a gente, boa noite, queria ouvir a música aí, Vou Dançar na Chuva, com Fernandinho, oferecer para sua mãe, para vocês aí, ouvintes também, aqui, que Deus abençoe vocês, é o Osiel Carli, que tá na companhia.

0: abençoe.
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22: 21:47.
23: Boa noite, Gis. Boa noite, Samir. É a Fátima. Gostaria de pedir a música JM's Parabéns. Pereço para Zé Escarabotto, que está no aniversário hoje. Muitos anos de vida para ela, saúde e paz. E pereço para minha esposa Horácio Vargas, se for atendido. Muito obrigado, Gil.
24: Alô, gente! Esta música é para você, aniversariante, com muito carinho para você. Vamos lá! Todo mundo aí!

0: 9:52, é o nosso Paradão Sertanejo de volta aqui na Rádio Esmeralda 96.5, Rádio Esmeralda da Vacaria. Abraço aí pra você, se liga com a gente aqui no Sistema Vacarense Comunicações até às 11 da noite aí na sua companhia. Meu amigo tio Raul, lá no bairro Coab, né? Abraço aí pra você. Olha só, gente, também lembrando pro pessoal aqui que se liga com a gente aqui na Rádio Esmeralda 96.5. E as batidas do nosso... 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Vamos chegando com a loteria?
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0: Abraço aí pro Paulo Roberto, tá ligado com a gente lá também, tá lá no Tio Nica, né? Tio Nica, aí deu chá de sumiço no homem, né? Nunca mais vi no Tio Nica, nem falei com o Tio Nica no telefone, nada, né? Ô Tio Nica,
2: Brasil!
0: Abraço aí pra você, meu querido. 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Vamos chegar então com as loterias da Caixa Econômica Federal. É, começamos com a Mega Sena, né? É o concurso 3.005, dezenas associadas de hoje, dia 7. É o 17, 23, 29, 30, 48 e 50. A Mega Sena, gente, acumulou, tá? Acumulou em 45 milhões de reais. Próximo sorteio dia 9, sábado. A Loto Fácil, gente, concurso 3.679, dezenas sorteadas de hoje 01, 02, 03, 07, 08, 10, 11, 13, 14, 17, 18, 21, 22, 23, 24. A Loto Fácil teve 3 ganhadores. Próximo sorteio será dia 8, famoso amanhã. Quina, tem aí a Quina, o concurso 7.019, dezenas sorteadas 06, 11, 42, 62 e 78. O concurso 7.019 da Quina acumulou em 13 milhões de reais. Próximo sorteio amanhã, dia 8. Temos a Time Mania. É o concurso 2.388. Dezena sorteada 05, 23, 27, 36, 39, 46 e 71. O time do coração juazeirense da Bahia acumulou em 24 milhões e meio de reais. Próximo sorteio sábado, dia 9. Olha só, gente, tem um dia de sorte, concurso 1210, dezena sorteada 09, 11, 12, 17, 20, 23 e 24. O mês da sorte é novembro, teve um ganhador no dia de sorte. Próximo sorteio sábado. Temos as loterias também aqui, das 18 horas para você. É o quinto prêmio 737, 0.737. Quarto prêmio 7.553, 7.553. Terceiro prêmio 5.239, 5.239. O segundo prêmio é o 3.252, 3.252. E o primeiro é o 912, 0.912. 912 o primeiro prêmio. Tá aí, gente, as loterias pra você que se liga com a gente aqui na Rádio Esmeralda 96.5. 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

0: Vamos chegando com mais música, você ligado com a gente aqui na Rádio Esmeralda. Abraço aí, Paulo Roberto, né? Tá na companhia. É, tá pedindo música aí. Alô, tio Nica.
1: Boa noite, Samir. Boa noite, Giza. Estamos na escuta da programação aqui pela Várzea dos Antunes, chegando aqui no tio Nica. Fazer uma linda campeira aqui com o tio Nica. E se puder rodar pra ele a música Galpão do Moca, te agradeço. Um abraço pra ti e todos os ouvintes da mais popular Rádio Esmeralda 96.5.

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21: Boa noite, meu amigo. Aqui é o Beito. Toca pra nós aí o De Casa dos Bertucci. Se tocar, fica agradecido. Oferecer pra minha esposa Luziana, pro meu filho Adri, pra minha filha Júlia. Aquele abraço, meu amigo.
22: Ô, De Casa. Ô, De Casa.

0: as batidas do... 10 horas e 16 minutos, é o nosso Paradão Sertanejo. Ao vivo aqui na Rádio Esmeralda Mais Popular. Vamos até às 11 da noite. Aí na sua companhia. É, e você vem junto com a gente, né, até as 11 horas aí, tem muita música ainda, né, gente, 10 horas e 16, o meu amigo Carlão aí da reserva apareceu por aqui também, né, alô Carlão, abraço aí pra você. 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
0: Abraço aí, meu amigo Ney Pokémon, né? Tá na nossa companhia.

Boa noite, amigo. Boa noite, Dina. Tudo bem? Como é que tá? É uma música hoje bem romântica. Escolhe uma boa pra nós.

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6: 22:30.
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7: Boa noite, amigos. É o Carlos na reserva, toca a música aí, obrigado, Porca Véia e as Andorinhas. E a música Whisky Sem Gelo. Muito obrigado, meu amigo Samir Giza. Boa noite.
8: Garçom, hoje eu não quero cerveja. 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E como de costume, ouvi do céu e cantos pra cantar.

0: E aí, Lulu?
1: E aí, neguinho?
0: Nossa, de novo aqui tomando um velho barreiro, hein?
1: É isso aí. Cantar e beber é com a gente mesmo. Vamos nessa!

10 horas e 47 minutos, faltando 13 para as 11. A gente vai agradecendo demais a sua audiência ao vivo aqui no nosso Paradão Sertanejo. Obrigado, Giza, pelo trabalho maravilhoso. Obrigado a vocês pela audiência, os nossos patrocinadores, amigos e parceiros, pela parceria de sempre. E a Deus por mais um dia de saúde e trabalho, graças a Deus. Sempre Deus no coração, Rádio Esmeralda, tá logo de bom. Um grande abraço, gente. Fica com Deus e até amanhã, às 4 da tarde, com o nosso Show da Tarde. Fui!

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3: 23 horas. 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

0: Oi, Padre Marcelo Rossi. É um prazer muito grande para nós estarmos fazendo essa oração junto com o senhor. Um abraço do Bruno
1: e o ombro do Marrone pro senhor e para todos os fiéis que estão cantando aqui com a gente.
2: Deus abençoe.

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5:01, estamos chegando, estamos começando o Bom Dia Gaúcho desta manhã de sexta-feira. Hoje, dia 8 do mês de maio de 2026. Hoje é dia de São Vítor. Dia da talassemia, também dia nacional da hemoglobinopatias, também dia mundial do câncer de ovário, também tempo de recordação e reconciliação pelos que perderam a vida durante a Segunda Guerra Mundial, dias 8 e 9 de maio, também dia nacional do turismo, dia do profissional de marketing, dia do artista plástico, dia internacional da Cruz Vermelha e também dia da Vitória. Música. 128 dias passados do início do ano, 237 para o final dele. A fase da lua é cheia, estação é outono. Temperatura agora neste instante na Manuel de Brito está em 14 graus. Previsão para hoje aí nublado com chuva. Na parte da manhã, aberturas de sol à tarde, pancadas de chuva à noite. E a máxima prevista para o dia de hoje é 18 graus. Essa é a previsão do tempo aí segundo a Clima Tempo. Por aqui cumprimentando você, nosso amigo do campo, nosso amigo da cidade, você que está indo para o trabalho, você que está retornando, sejam todos muito bem-vindos. 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(984) 18 6298, mensagem de texto e o áudiozinho básico, aquele de 30 segundos, para não espichar demais. Ou 32 31 78 28, liga e fala direto comigo aqui no estúdio. Estamos começando essa sexta-feira aí, Lisandro Amaral, Entre o Basto e o Chapéu. Depois, na sequência, aí, o grupo Rodeio Gaúchos de Fato. E César Oliveira e Enio Medeiros, com a alma presa na espora. 5:04, temperatura em 14 graus. Bom dia!

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Já de volta agora às 5 horas e 18 minutos. Seguimos por aqui no Bom Dia Gaúcho até às 6h25, melhor da música do Rio Grande. A você que está ligado conosco ou linkado através do site da Rádio Esmeralda, o aplicativo de rádio. Nosso carinho, nosso abraço a todos, amigos. Alô, tio Paulo Moreira. Como é que tá? Tudo certo? Padre Coruja, aquele abraço. Pessoal da segurança que já estão na atividade.

Abraço também pra tia Belonice. Ô tia Beloni, como é que tá? Tudo certo? Seu Lírio. Aquele abraço, obrigado pela audiência de sempre. Nosso amigo Valmir também já tá por ali, pediu o quilômetro 11. Vem aí com o Senai no Maicá. Nosso amigo Rui Teles aí pediu Namoro de Sítio. Mandar também lá pro nosso amigo Gilberto Fachini.

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5 horas e 31 minutos é o Bom Dia Gaúcho desta sexta-feira. Hoje é vários sextou. Que adianta se trabalha amanhã. É, meu amigo alemão.

curiosidade aí da música Quilômetro 11 aí no Valdomiro Maicá. Ela é cantada numa mescla de espanhol com guarani.

Vamos às cotações agropecuárias para o dia de hoje. A soja fechou o mercado ontem em R$121 a saca, o milho em R$62, mantendo-se estável. O feijão preço médio R$146. Boi gordo na casa de 11 a 12. Terneiros e terneiras de 12 a 13,50. A vaca gorda no, na faixa de R$10. Cordeiros e cordeiras a 12. Suínos, o preço médio 6,50. E o dólar fechou o mercado ontem em baixa R$4,93.

0: nosso amigo Jair já está por ali para dar seu bom dia. Fala, seu Jair.
1: Bom dia, Duarte. Bom dia aos ouvintes. Mandar um alô aí pro Paulo, pro Júnior, pro Ney, pro Miranda, pro Paretinha, pro pessoal lá da Capela da Luz, do Galpão, o Ângelo. Se é possível, toca Príncipe do Ginete, se for atendido. Obrigado.
0: O pão da amizade é lá na Enxuvia, tio Jair. Tem alguns companheiros que são da Capela da Luz, mas o galpão da amizade é na Enxuvia. Nosso amigo João. Alô, Joãozinho. Nosso amigo Kiko tá por ali. Fala, Kiko.
2: Bom dia, meu amigo velho. Toca aí, amigo velho. Ô, Decado. Meu amigo Luiz Amito Cegueira. Amigo Jair aí. Todos que estão na escuta, meu amigo Luiz Amito Cegueira. Meu amigo Ney, pessoal dele aí. E todos que estão na escuta aí, meu amigo velho. Tá, meu verdito, um abraço.
0: E o seu Quevedo? Fala, seu Quevedo.
3: E aí, meu amigo Duarte, bom dia. E aí, a gauchada, estão dormindo? O que que deu? Não apareceu ninguém por aí? Bom dia aí, tá bom, Duarte? Bom dia aí pra gauchada aí, que estão sintonizando na 96,5. O tio Bila, motorista do ônibus, da Skill, o Gilmar. O Adriel, meu chefe Duan, o Marcelo Pomar 4, 11, o 4, meu amigo Jair, meu amigo Paulo do 5º, Gaúchinho Mercado Trentim, seu Adão, meu amigo Kiko, tá ok? Toca pra nós hoje aí, Pidão, tá ok? Duarte, bom dia.
0: Tá bueno, seu Quevedo, vem neste bloco então. Primeiro Príncipe dos Ginetes, André Teixeira, aí pro nosso amigo Jair. Depois, na sequência, aí o De Casa com Adelar Bertucci, Gilney Bertucci e o Pidão com Zé Moraes. Então, aí pro seu Quevedo, todos os amigos aí. 24 minutos faltando para as 6 da manhã. Bom dia.

0: casa. Fuja louco, velho.
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6: 11 minutos agora faltando para as 6 da manhã. Bom dia, gaúcho, por aqui até as 6h25, nesta manhã de sexta-feira, dia 8 do mês de maio de 2026. Seguimos por aqui te fazendo companhia, meu amigo Evandro Mesquita, já tá por ali. Como é que tá com a Mesquita? Está por ali já, atividade. Sexta-feira é dia de vaneira. Então tá bueno, vamos de vaneira da Quitéria aí com o deputado Luiz Marenco. E também neste bloco aí, cheiro de galpão, os monarcas. 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A senhora não quer trabalhar na Livraria do Estudante, seu Valdir? Ai, ai, ai. Já tá aqui o mate. Mate recém-selado, silencia o galpão grande. Então vamos de vaneira, então. Vaneira da Quitéria, Luiz Marenco. Também o cheiro de galpão, os monarcas. 9 agora para as 6.

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Agora 6:03, de volta por aqui para esta última meia hora. 20 minutos do programa, né? 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

0: Nosso amigo Juliano, na estância do Banhas Alta, por ali, já pro seu bom dia. Fala, Juliano.
1: Quero dar meu bom dia, o programa Bom Dia Gaúcho, é o Juliano, aqui na estância do Banhadal, Minhos Capões. Deu uma chuva aqui a 1h55 da manhã, forte, com vento, uns 12 minutos. Eu até vi. Vi que era braba, achei que ia fazer fuli. Mas daí hoje cedo eu levantei, a mulher velha levantou a janela velha da cozinha do rancho, o cabra abaixo, uma dessa de ferro, torceu e jogou pra fora, mas o zinco não arrancou, menos mal, né? Ainda não há de ser nada, né, amigo? Mas vamos costeando. A música sorte, o cavalo tio do grupo rodeio pra todos os amigos e amigas aí do campo e da cidade.
0: Reitoria, nosso amigo Elimar também tá por ali.
2: Bom fala, dia, seu bom Elimar. Dia, meu amigo Duarte. Uma ótima sexta-feira, um ótimo programa.

É isso aí, tio Olimar. Então vamos nesse bloco Namoro de Corvo, no Leonel Gomes, aí é pedido do nosso amigo Lauro Dil. E também o Sorta Cavalo aí pro Juliano na estância do Baiadala, lá na Muitos Capões. Abraço pessoal do Muitos Capões. Esmeralda, Fazenda Estrela. Várias dos Antunes, Caponderança. Alô, pessoal do Caponderança. Vamos confirmar a audiência, vamos ver quem é que tá por ali na escuta. Agora 6:06.

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meus amigos, estou ali agora às 6 horas e 15 minutos. Vamos seguindo por aqui até às 6h25, o melhor da música do Rio Grande. Abraço para a tia Doura aí que tá ligado conosco, já de ouvido atento. Grande abraço, obrigado pela audiência de sempre. Tio Juliano Barbizan também tá por ali já. Grande abraço. Mas o café, hein, tio Clair? Barbaridade, café preto e uma paçoca de pinhão. Barbaridade. Não precisa nem almoçar, né, tio? Que coisa, gaúcha. Cheguei e senti o cheiro do café preto agora. Assim. Fala uma paçoquinha bem temperadinha. Vamos aí neste bloco aí no rumo do sangrador aí, nosso amigo Juliano Barbizango. Tá na escuta, então gosta muito. Vai nesta volteada. Depois ainda existe um lugar, Wilson Paim. Wilson Paim que passou aí pelo Leandro Voz, né? Do avaliador de vozes aí nas mídias sociais aí. Não teve o que falar do nosso amigo. Vamos lá então, deu rumo do sangrador.

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1: Seis horas e 24 minutos, é isso aí, meus amigos, sem tempo para mais nada.

ficando por aqui, agradecendo aos nossos amigos que estiveram conosco até este horário. Deixa eu dar uma mensagem do nosso amigo Pelé aí para todas as mães, já que nesse domingo é o Dia das Mães. Mãe, no seu ventre carrega o milagre da vida, no coração o amor incondicional. Feliz Dia das Mães, Deus abençoe você e sua família. Abraço do Pelé Picolezeiro, então. Fica o registro aí, pessoal. Todas as mães aí, um feliz Dia das Mães. Deus abençoe a cada uma de vocês. Se o Pingo Resende tá por ali também, grande abraço. João Moraes já chegou por ali, um vento pro lado da enxuvia. Isso aí, mas sem maiores estragos, tá tudo certo então. Deixando para encerrar aí os segredos do meu cambicho, na voz de Leopoldo Racier. Uma excelente sexta-feira a todos, amanhã estaremos de volta por aqui. Bom dia, gaúcho, o campo e galpão. Aquele abraço e até mais.

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1: Em Vacaria, pelo horário de Brasília, 6 horas e 30 minutos.
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1: Bom dia, destaques da primeira edição desse dia 8 do mês de maio do ano 2026. É sexta-feira, a estação é outono e a fase da lua é ainda cheia. Amanhã já muda. Guarda Municipal emitiu ontem uma notificação, registrou acidente com dano aos materiais. Justiça local decreta prisão de acusado por estupro de vulnerável. Noite passada, a Guarda Municipal registrou violência doméstica, onde o acusado acabou sendo preso. Draco continua intensificando o combate ao tráfico de drogas aqui em Vacaria região também. Secretaria da Agricultura realizando melhoria nas estradas do interior antes que chegue o inverno. Aposentados e pensionistas Cardês 5.0 recebem hoje, junto com a primeira parcela do 13º salário. Câmara presta homenagem pelos 30 anos do Instituto Vacariano Zacavalo. Ainda, operação da Polícia Federal desarticula esquema de tráfico internacional de drogas e maus tratos animais em Torres leva uma pessoa para a cadeia. Agora são 6 horas e 32 minutos, tudo isso e mais a partir de agora, na primeira edição, que é para a Livraria do Estudante. Bom dia, Maria. A Livraria do Estudante está contratando 3 vendedores. Os interessados vão passar na loja ali. A Maria já está por lá. 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Muito trabalho, com certeza, muito trabalho. E a Marli também está comunicando, está descarregando lote de jaquetas. Poxa, e a jaqueta vai muito bem agora quando começa. Já está friozinho ali, tá? Aqui dentro está uma maravilha, está 20... E quantos ali? 27 graus? 27 graus. Olha aí, Jandir, lá em Cubatão. Diz que lá em Cubatão está uma temperatura agradabilíssima. Ele manda me dizer aqui, ó, dizer que estávamos acompanhando ontem, e agora lá em Cubatão a temperatura é extremamente agradável, 25 graus, e aqui nós anunciávamos ontem até a probabilidade de um negativo já a partir de amanhã e de 5 abaixo de zero, viu, Jadir? É danado. Dizer aqui que um pinhãozinho na chapa e um vinho tinto faz muito bem, claro que vai. Com frio é uma beleza, né, Jadir? Um bom dia para você e toda a família. Uma boa sexta-feira e um bom dia de trabalho também. 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Agora são 6 horas e 35 minutos. Vamos conferindo, Jonatas. 6 horas e 35 minutos, o tempo que vacaria é instável. Não dá para dizer que está chovendo. Choveu praticamente a noite toda, mas está uma, aquela garoinha, aquela que as pessoas de mais idade diziam, essa é a tal de garoinha para chover, é chuva de molhar bobo. É, mas ela molha bobo e não bobo também. Ela vai penetrando. Ela é uma espécie de cerração forte. Eu estava agora há pouco com um guarda-chuva e está aí, ó. É isso aí mesmo, vamos ter que começar a nos acostumar com outra situação, aquele calorão que nós chegar aqui com 20 graus, 20 e poucos aqui, vamos pelo menos esquecendo agora. São 6 horas e 36 minutos, vamos conferindo de novo. Bonito, bonito, Jonatas, agora são 6h36, hoje marcando chuva de manhã, nublado à tarde. A tarde não está marcando chuva, 5 a mínima, pode ficar a 5 hoje, 16 a máxima, 91% a mínima de amanhã. O tempo é bom, 2 de manhã, 12 a máxima, 90% a mínima. Domingo, ó Jadir, domingo aqui em Vacaria, tempo bom, 0 grau no domingo, possivelmente uma geadinha. 9 a máxima, 90% umidade. E o sol vai nascer agora. Se ele vai aparecer, aí outra questão. Às 6h54, às 17h45, o pôr do sol, o vento 26 km por hora. Não há índice de pole. Hoje é dia do artista plástico, dia do som cubano e dia do profissional de marketing, dia nacional de luta contra a endometriose. Essa doença, para quem não sabe, dá evidentemente em mulheres, moças, mulheres, enfim, é doença do sexo feminino, endometriose. E dia nacional da hemoglobinopatias, olha que nome, hemoglobinopatias. Até vou ver depois o que é isso aqui, os médicos sabem, claro, mas eu não sou médico, então vou dar uma olhada depois ali para saber de que se trata. Agora são 6 horas e 37 minutos. Confere de novo ou não? Pode ser? Não deixa de ser chamativa essa vinhetinha, né? Tempo instável, 13 graus agora. A sensação é de 11 por causa do ventinho. Aquele ventinho minuano aqui é danadinho. A saca de soja fechou em 120. Olha aí, Jacó, 120 a saca de soja. Você está comprando soja agora ou ainda não? O milho, 62, trigo, 1.300 a tonelada, dependendo do prazo e também do pH. Feijão preto permanece em 180, 380 feijão carioquinha. Boi gordo, 11,69 e a vaca gorda, 10,33. Um abraço para nosso amigo que sempre nos acompanha, o Darcizinho Vargas aí, da Almeida, que ontem nos brindou com mel e pinhão. Obrigado, viu, Darcy? Obrigado. Diz ele que está na hora da gente ajustar um pouquinho o valor desse boi e vaca e também aqui novilhos e terneiros e terneiras. Mas a gente vai fazer isso aí. Vamos trazer agora as bolsas. A de São Paulo fechou em queda de 2,31%. O índice Dow Jones queda 0,63%, Nasdaq em queda de 0,13%, grama do ouro 745 a 755, e o dólar comercial 4,92, uma alta de 0,05%. O euro 5,77, a queda 0,05%. 0,4%. Agora são 6h39. Não vá perder a hora, viu? Não vá perder a responsabilidade. O tempo é instável, 10 com sensação de 11 graus. Loteria das 18, agora o primeiro prêmio, 0,912. Já vem o quinto, quarto, terceiro, segundo e primeiro prêmio. É pra já, aguarda um pouquinho.
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1: Obrigado, Jonatas. Agora são 6 horas e 44 minutos, 13 graus é a temperatura. O tempo é instável, agora que está clareando o dia. Vamos trazer aqui a loteria das 18 horas. Olha, donas, eu não esqueci ontem, mas agora eu lembrei. Nenê Lemos é o tio do Adonis Cuse. Também estava de aniversário. Ontem era o dia do aniversário do Adonis. Ele fez a festinha para alguns amigos deles. Claro que são tantos que se levasse todos os amigos, tinha que ser lá no CTG, Porto do Rio Grande, a festinha. Mas ele fez na sua residência e foi antes, claro. E ontem que era o aniversário do Adonis Cuse, junto com o tio dele, o Nenê Lemos. Um abraço, Nenê. Está mais forte do que nós aqui. Está beirando já quase 100 aí. Olha, assim vale a pena a pessoa envelhecer. Vale, vale mesmo. Já pensou a pessoa, Jonatas, com essa idade? O que uma gente com essa idade, uma pessoa com essa idade conhece e sabe? Não adianta. Às vezes o estudo, você sabe o que você leu ali no livro, o que você aprendeu num curso, faculdade, pós-graduação. Mas a vida é a maior faculdade que existe no planeta, não tem. Essa te ensina coisas. Às vezes eu digo alguma coisa aqui, mas como é que você disse? Porque eu sei, porque eu vivi, porque eu já passei por isso, já trabalhei nisso aí, eu fiz isso, fiz aquilo. A gente vai passando o tempo, vai envelhecendo, como qualquer um, artista, seja lá o que for. E vai chegando o funil, né? Vai se afunilando até chegar ao fim. É assim que funciona, minha gente. Mas é bom a gente sempre estar com cabeça levantada, cultivando as amizades, fazendo bons gestos, bons amigos e agir como gente, como ser humano. O que hoje está faltando muito, né, Jonatas? Hoje está faltando o ser humano, parece que se perdeu pela linha de fundo aí. O ser humano não... Você veja aí que tu levanta aí, tem filho matando pai, pai matando filho, mulher apanhando, marido surrando, matando. É uma coisa assim, ninguém mais se entende. O pai diz uma coisa, o filho não obedece, o filho diz, o pai não dá bola. Mas a gente está na hora de parar um pouquinho, pare só um pouquinho. Como se estiver sozinho em casa, num quartinho, pense um pouquinho, pense só um pouquinho que nós estamos aqui com alguma missão. Nós recebemos uma missão. Nós vamos vivendo, vamos passando e vamos indo até chegar o fim. Essa é a grande verdade de todo mundo. Não adianta pensar o contrário, porque é isso aí. Há sim a loteria das 18 horas, o quinto prêmio, 0,737. Quarto prêmio, 7.553. Terceiro prêmio, 5.239. O segundo prêmio, 3.252. Olha, 3252. Acho que isso aqui é coisa assim meio programado. Primeiro prêmio, 0.912. Das 14 horas, 1.300. Te lembra do Fuca 1.300? 1.300 deu o primeiro prêmio das 14. Das 16, 2.779. E das 21, 9.957. Não se preocupe, porque depois das 7 eu repito de novo, tem muita gente que não conseguiu anotar, mas vai anotar depois. E também a Mega Sena, não tem ganhador, logo fácil, opa, tem 3 ganhadores, eu não acertei de novo, mas vamos peleando aí, um dia de certo a gente acerta. O resultado é do concurso 3.679 e os números são 01, 02, 03, 07, 08, 10, 11, 13, 14, 17, 18, 21, 22, 23 e 24. Vocês nunca ouviram falar, claro que vocês já ouviram, Jonatas, que água mole em pedra dura tanto bate até que fura. Então vocês não podem, se não acertar, tem que insistir. Um dia sai, alguém ganha. Olha, aqui, por exemplo, tem três ganhadores, 487.135. É pouca coisa, mas já resolve alguns problemas, os menores pelo menos. Um deles é de Lagoa Dourada, Minas Gerais, um de Porto Seguro, na Bahia, e outro Fortaleza, no Ceará. 368 acertaram, 14.189 para cada um. Aqui, né, o concurso é o 7.019, os números sorteados 06, 11, 42, 62, 78, com 5 não tem ninguém, 41 com 4 acertos, 14.137, time Mania. Time Mania também não tem ganhador da principal, o resultado do concurso 2.388, 05, 23, 27, 36, 39, 46, 71, com 7 não tem ninguém, 5 com 6 acertos, 47.909. Dá para fazer o churrasco bom aí para o Dia das Mães, e sobra uns troquinhos ainda. Dia de sorte, concurso 1210, 09, 11, 12, 17, 20, 23 e 24. Mês da sorte é novembro, tem um ganhador, que coisa difícil, tem um, viu? Insistiu, 395.700, tem 37 com 6 acertos, 2.499. Depois eu divulgo de onde que é esse ganhador aqui na loteria Dia de Sorte, que, poxa vida, é um dinheirinho plasmado. Não é grande coisa, mas serve. Agora são 6 horas e 51 minutos. A Polícia Federal realizou nesta quinta-feira a Operação Off-Grad Coffee para desarticular uma organização criminosa especializada no tráfico internacional de drogas embarcadas em contêineres a partir do porto do Rio de Janeiro. As investigações apontam que o grupo estruturou um sofisticado esquema para viabilizar envio de drogas ao exterior mediante simulação de operações comerciais lícitas de exportação de café, empresas de fachada, as laranjas, como se diz, e complexas transações financeiras eram utilizadas para ocultar a origem ilícita dos valores e mobilizar a inserção da droga nas cargas exportadas partindo do porto ali do Rio de Janeiro. Tem mais uma aqui da segurança. Brigada Militar prendeu na manhã dessa quinta-feira, um homem de 28 anos de idade, denunciado por maus tratos a animal doméstico ali em Torres, no litoral norte do estado. A prisão, efetivada pela primeira delegacia do plantão ambiental de fiscalização do local, feita pela Secretaria do Meio Ambiente. Agora vamos trazer as frases, as curtinhas, vamos ver que a produção reservou para essa sexta-feira, para chegar ao fim dessa semana com alegria, com satisfação. É, mas não adianta. Vamos levando em frente. Vamos lá, então, ver o que sobrou para nós aqui. Não meça o seu esforço até que o dia tenha terminado e o trabalho esteja feito. Boa, muito boa. Todo trabalho, por mais árduo que seja, termina em sonho. Todo trabalhador, por menor que seja, termina grande. Boa também. Ótima. Uma porta pode fechar, mas nunca será o final. Acredite, lute, trabalhe, pois essa porta será aberta. Empreender vai muito além de apenas fechar o caixa no fim do expediente. Boa também. É satisfatório realizar um trabalho e, ao terminar, olhar para ele e sentir orgulho do resultado. Olha, frases que valem a pena a gente pensar um pouquinho. Comercial, 6h53. Agora eu termino de tomar meu cafezinho, tá?
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1: Obrigado, Jonatas. Agora são 6h57, já também está presente aí o colega Leonardo Silveira, estão ele ali e o Juliano Branco tomando um mate. Garotada. Vamos trazer o Miro falando sobre a Liga Feminina do Combate ao Câncer, é isso? Vai lá.
23: A Liga Feminina de Combate ao Câncer de Vacaria vai realizar neste sábado a tradicional Venda das Rosas, em homenagem ao Dia das Mães, que será neste domingo. Esse trabalho é realizado para arrecadar fundos e, desta forma, conseguir suprir as necessidades com os recursos financeiros que entram através desta promoção. A presidente da Liga Feminina de Combate ao Câncer, Roseli Zoldan, fala sobre esta promoção, convocando a participação de toda a comunidade.
24: Nós vivemos das nossas promoções na Liga para poder sustentar nossos pacientes de remédio, de cestas básicas, de leite, muito leite. E assim nós vamos andando ao longo dos anos.
23: Perfeito. Bom, então sobre essa primeira promoção agora. Que dia esse trabalho de venda das rosas?
24: Já é um evento tradicional, né, na cidade, que todo ano, antes do Dia das Mães, a gente faz a venda das rosas na rua. E tem uma aceitação muito boa, né? As pessoas adquirem a rosa e está muito linda a nossa rosa esse ano. Fizemos um cartão muito bonito, com dizeres lindos. Vou deixar para a nossa diretora entrar os detalhes da venda das rosas.
23: É amanhã?
24: Não, a venda das rosas é sábado.
23: Sábado,
24: sempre um dia antes do Dia das Mães, que daí a rosa está bem bonita para dar para sua mãe, para sua esposa, sogra, namorada, uhum. né, que às vezes
0: não
24: já
0: importa,
24: é mãe.
0: Né?
24: Ou...
0: Cirlei Almeida, que é diretora social, explica como vai se desenrolar esta venda de rosas que acontece no sábado a partir das 9 horas da manhã.
4: Sim, a venda das rosas vai ser no sábado, dia 9 de maio, antecedendo o Dia das Mães, né? E daí vai ser no valor de R$ 22,00. A rosa decoradinha vem com ali a decoração e vem com o cartãozinho ali de agradecimento também, uma homenagem ao Dia das Mães. Vai ser muito importante se já tem uma liberação da guarda também, que já liberou as ruas ali que a gente irá fazer nosso pedágio da venda das rosas. É na rua da Avenida Moreira Paz. Vai ter dois pontos na Avenida Moreira Paz que a gente vai estar na venda, e também na Júlio e na Ramiro Barcelos. Daí a gente pede aos motoristas que tenham uma paciênciazinha também com nós para... porque já a guarda já liberou, ele já deu, se deu espaço ali para nós, que não se apressem, que se tiver um tempinho ali, a gente vai estar também com o QR Code para o Pix. Se quem não tiver um troquinho, que já a gente pede que se o motorista puder, né, leva um trocadinho já no carro, R$ 22,00, sai ali da loja já com o troquinho na mão. São R$ 22,00 que para nós é muito importante. Vai ser destinado à compra de medicamentos para os nossos pacientes ali da Liga, né? Uhum. E também vai ser, tem o QR Code para fazer a venda por Pix, né? E as nossas rosas são muito lindas.
0: Começa que horas, vai até que horas, Sirlei?
4: Vai começar às 9h30 da manhã. E vai até enquanto a gente tiver rosas, vamos estar na rua vendendo.
0: Fizeram quantas unidades?
4: Mil unidades.
0: Muito bem. Uma outra promoção vai ser feita no final deste mês de maio. É o tradicional chá da Liga Feminina de Combate ao Câncer, que neste ano acontece no Salão Paroquial de Fátima, conforme a presidente Roseli Zoldan.
24: Temos toda uma programação do chá maravilhosa.
0: Que horas para começar?
24: Começar às 15 horas, mas vamos cedo, né, para lá,
0: claro.
24: Porque olha, são 800 pessoas. O ano passado formou filas e todas as pessoas deixam muito para a última hora. Depois, quando a gente viu, já estava o que era a atração do evento, já estava acontecendo e não tinha chegado todas as pessoas.
0: E tinha gente chegando ainda.
24: Tinha gente chegando, uhum. né? E para colocar 800 pessoas, não é assim, tu vai ali e não precisa de fila. Depois as pessoas às vezes acham que começou muito cedo, mas não, está na hora certa, é 3 horas da tarde... As portas já estarão abertas, né? E 13h30 em ponto começa o desfile. Nós temos, então, são 800 pessoas, temos 100 patronés, que eu quero aqui em público agradecer elas, que aceitaram ser nossas patronés. E quero contar uma novidade também, Miro. Nós temos 2 homens patronés. Opa. Esse ano. Ano passado a gente mudou que podia ir casal, né? Não é necessariamente que o chá seja só mulheres que vão. Esse ano, uma voluntária nova convidou 2 patronesses, 2 homens. E eles vão muito felizes.
0: Aceitaram,
24: vão muito, muito felizes ajudar a Liga. Então, assim, ó, não tem mulheres que conseguem, às vezes, ser patronés. Temos homens hoje, né, que nos ajudam também. Sabia que esse ano nós tivemos uma inovação, porque eu faço parte da Liga Feminina de Combate ao Câncer regional, né, essa de Porto Alegre. É. E temos pela primeira vez um homem na presidente da Liga.
0: Olha...
24: É, porque as mulheres estão ficando mais com a idade, as novas trabalham, às vezes não tem, né? Então, o primeiro homem. Só que daí a Liga, claro, com certeza não vai ser feminina, vai ser só a Liga de Combate ao Câncer.
0: Do jornalismo, Miro Santos.
1: Obrigado, Miro Santos. Agora são 7h03, 13 graus é a temperatura. Estava olhando aqui. Alô, Gatão, bom dia. Tenha uma excelente sexta-feira. Já está no trabalho, olha, não estou duvidando. É que ele mandou aqui, inclusive, um videozinho aqui, um chimarrão, bem, bem bonita essa erva aí. Eu nunca tomei chimarrão, mas acho que se for pela cor da erva, deve ser muito bom esse chimarrão. Está ali o ferramental que ele trabalha, tem a fotografia, mandou aqui. Então, acho que tá. Bom trabalho para você e para toda a família também. Agora... Comercial às 7h03. É instável o tempo, 13 graus, 11 é a sensação.
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1: Obrigado, Jonatas. Agora são 7:06. A temperatura, vou dar uma olhadinha aqui, mas continua. Não, já baixou. De 13 foi para 12, a sensação agora é de 10 graus. Tá diminuindo aí. Quem está também ligado, nos acompanhando, Claudemir Polasso. Abraço a você, um bom dia. O Hélio Suzinho também já está pronto para o café daqui a pouquinho. Professor Dorinho. Se quiser me pegar aqui, professor Dorinho, não tem problema, não. Vou ficar bravo contigo hoje. Me livra de gastar a sola do sapato. Agora também, se não vê, não tem problema nenhum. Eu gosto de caminhar a pé. Gosto muito. Opa! Não. Diz que sai, pegou o que ele disse lá, diz que sai do microfone, que é muito sensível assim? Não, não saiu, não. Não é tanto assim, não é tanto assim. O Anderson é que diz que eu bato ali no copinho e sai tudo no ar. Copinho do cafezinho. Eu tava martelinho, quando a gente bebia traga, era martelinho. Vamos trazer agora os indicadores de todas as loterias, já pegou o papelzinho? Então, vamos lá. Ó, mais uma vez, a Marli comunicando. Ó. Precisa de 3 vendedoras, é só passar ali na livraria. A Marli já está por lá. Já está por lá para organizar as suas mercadorias para vender para a sua clientela, que é vasta. Um abraço a todos os funcionários. Vamos agora aos indicadores econômicos. Saca de soja 120, milho 62, trigo 1.300 a tonelada, feijão preto 180, 380 o feijão carioquinho, o boi 11,69 e a vaca 10,33. Bolsa de São Paulo queda 2,38%, o índice Dow Jones em queda 0,63%, Nasdaq em queda 0,13%. E o grama do ouro 745 a 755. Dólar comercial 4,92, alta 0,05%. O euro 5,77, queda 0,04%. Loteria, 18 horas, quinto prêmio 0,737, o quarto prêmio 7.553, terceiro prêmio 5.239 e o segundo 3.252, primeiro prêmio 0,912. Das 14.300 o primeiro, das 16, 2.779 o primeiro e das 21, 9.957 o primeiro prêmio. Mega Sena, concurso 3.005, os números sorteados 17, depois vem o 23, 29, 30, 48 e 50, na principal não tem ninguém, tem 25 com 5 acertos, 70 mil a cada um. Loto Fácil, o concurso é o 3.679. Os números sorteados 01, 02, 03. Depois 07, 08. Aí vem 10, 11, 13, 14, 17, 18, 21, 22, 23, 24. Com 15 acertos, 3 ganhadoras. 487.135. Ganhadoras, uma de Lagoa Dourada, Minas Gerais, outro de Porto Seguro da Bahia, um de Fortaleza, Ceará. 368 acertar, 14 números, 1.189 a cada um. Agora Quina, resultado, concurso 7.019, número sorteado 06, 11, 42, 62, 78, 5 acertos, não tem ninguém, 41 com 4 acertos, 14.137 a cada um. Time Mania, concurso 2.388, número sorteado 05, 23, 27, 36, 39, 46 e 71. Na principal não tem ninguém, mas tem com 6 acertos, 5, 47.909. Agora encerrando as loterias, dia de sorte, concurso 1.210, número 09, 11, 12, 17, 20, 23, 24. Mês da sorte em novembro, um ganhador, 395.700. 37 com 6 acertos, 2.409. Prometo que já em seguida eu vou divulgar de onde que é esse ganhador. Me fiquei até curioso. Já vou trazer em seguida. Agora o comercial.
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1: Obrigado, Jonatas. Agora são 7h14. Eu prometi, estou cumprindo o dia de sorte. Esse único acertador é de Guararema, São Paulo. Aí, Jadir, lá em São Paulo. Estava agora em Guarulhos. Guararema, é a cidade de São Paulo. Vamos às informações da área da segurança pública. Vamos lá, então.
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1: A Guarda Municipal, nas últimas horas, atendeu a um acidente de trânsito com danos materiais e também emitiu uma notificação ao motorista com base no Código de Trânsito Brasileiro. Foi prestado apoio ao SAMU em situação de surto psicótico. E às 23 horas, a guarnição foi acionada a verificar uma denúncia com base na Lei Maria da Penha. Chegando ao endereço, foi confirmada a agressão, que resultou em lesão no rosto, braço, tórax da vítima. Diante dos fatos, foi dada a voz de prisão ao acusado, sendo utilizadas algemas para garantir a segurança de todo mundo, pois o acusado estava agressivo, conduzido à delegacia para o registro e também ela pede medida protetiva. Continua na sede da Guarda Municipal um cartão em nome de, cartão bancário, de Tayane Pereira e a carteira de identidade em nome de Josimar Souza Silva. É só procurar no departamento da Guarda Municipal. A Justiça decretou a prisão preventiva de um homem de 25 anos de idade, o qual mantinha relacionamento com sua companheira desde os 12 anos de idade. Atualmente ela tem 15 anos. Estupro de vulnerável se perpetuou ao longo dos anos. Houve prisão em flagrante pela Brigada Militar a partir de ligações que deram para o 190. E aí a Brigada acabou prendendo o acusado. Quando os policiais militares chegaram, o homem estava sobre a jovem esganando-a. Que barbaridade. A vítima apresentava escoriações, dificuldades respiratórias e crise de pânico. O Conselho Tutelar também prestou apoio aos desdobramentos e realizou acolhimento dessa menor. O delegado de polícia de plantão, Gustavo Costa do Amaral, autuou em flagrante o agressor e a representou pela prisão preventiva. Ministério Público postulou ao mesmo sentido. A defesa postulou a concessão de liberdade provisória. A juíza da vara criminal, doutora Tatiana Lewandowski, titular da primeira vara criminal, converteu a prisão em flagrante em prisão preventiva. O fato aconteceu dia 3 de maio, no interior ali de Monte Alegre dos Campos. A vítima pediu medida protetiva, relatou as reiteradas ameaças e o fato do homem obrigá-la a ingerir bebida alcoólica. Agora, aportou o laudo oficial, departamento médico, sendo que o inquérito policial finalizado pela delegacia com indiciamento do agressor por lesão corporal qualificada, perseguição, fornecer bebida alcoólica a menor, estupro de vulnerável. O agressor permanece preso no transcurso do processo criminal. A Polícia Civil orienta, havendo violência doméstica, adiciona as forças policiais evite que o pior aconteça. A Draco segue intensificando o combate ao tráfico de drogas no município. É mais uma ação coordenada de investigação e repressão qualificada ao crime organizado. A Polícia Civil desarticulou 2 pontos de venda de entorpecente no bairro Barcelos, em Vacaria. Durante a operação, 3 homens foram presos em flagrante pelo crime de tráfico de entorpecente. Diligências realizadas pelas agências da Draco resultaram ainda na apreensão de entorpecente e materiais utilizados para comercialização das drogas e outros elementos relacionados à atividade criminal. A ação integra trabalho permanente da Polícia Civil no enfrentamento ao tráfico de drogas, principalmente responsável por fomentar outros crimes como homicídios, roubo e ameaça à comunidade. A Draco de Vacaria reafirma seu compromisso com a segurança da população e destaca que seguirá atuando de forma firme e estratégica no combate às organizações criminosas e à criminalidade aqui no município. Agora são 7:19, temos o comercial, mas antes dizendo que aposentados e pensionistas e a Previdência Carnês Finais 5.0 recebem hoje, aqueles, claro, que ganham acima de um salário mínimo e junto também a primeira parcela do 13º. Vamos ao comercial.
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1: Obrigado, Jonatas, mas hoje ele está repetindo a camisa, não? Está repetindo, hoje ele não veio com camisa nova. A Câmara de Vacaria realizou nesta quinta-feira uma sessão solene em homenagem aos 30 anos do Instituto de Cavaleiros Cavaleiros a Cavalo Entidade se tornou símbolo da preservação e tradição gaúcha e também a cultura campeira do município. Homenagem proposta pelo vereador Moacir Bossardi reuniu autoridades, familiares, tradicionalistas e também integrantes do grupo no plenário do Poder Legislativo. Durante a solenidade, foram lembradas as 3 décadas de história construídas por homens e mulheres que mantêm viva a chama do tradicionalismo gaúcho através das cavalgadas, ações comunitárias e também do fortalecimento da identidade cultural de Vacaria. Em seu pronunciamento, Moacir Bossardi destacou a união das famílias que fazem parte do Instituto e ressaltou a conquista do espaço destinado à futura sede da entidade, agradecendo o apoio da administração municipal para a realização do projeto. Primeira edição é para a Livraria do Estudante. 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E tem muita novidade agora para o Dia das Mães, segundo informações prestadas agora há pouco pela Marli, da Livraria do Estudante. 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

0: climático desafiador, a Secretaria Municipal da Agricultura e Meio Ambiente já está em alerta. O secretário da pasta, Nicolas Brandt, detalhou o planejamento estratégico para enfrentar a temporada de chuvas que se aproxima e diz que visa garantir a trafegabilidade e o suporte ao setor produtivo do município. As preocupações ganham força com previsões divulgadas por Ronaldo Coutinho do site Climaterra. Segundo o especialista, a expectativa de um alto volume de chuvas nos próximos meses pode comprometer diversas atividades econômicas e logísticas na região. Diante desse cenário, o foco principal da Secretaria é a manutenção rigorosa dos mais de 1.500 quilômetros de estradas que compõem a malha viária do interior do município. O trabalho essencial para o escoamento na produção é executado em parceria com a Secretaria de Obras.
1: Isso dificulta muito, né, o andamento de qualquer serviço, né, Leonardo? Não só da administração municipal, mas também de todos os prestadores de serviços, né, que têm o trabalho no tempo, a dona de casa na sua propriedade, né, tudo é dificultoso por causa da umidade. E isso também vem trazer aí esses problemas que possam ocorrer com os nossos produtores. Uma pelas precipitações é questões das práticas culturais, né, juntamente às suas atividades produtivas, né, seja lá na fruticultura, na produção de grãos, na pecuária, na infraestrutura da sua propriedade. Isso dificulta muito e é característico da nossa região. A preocupação vem, claro, quando é um excedente de chuva aí que possa trazer transtornos, né, não só no município, mas também no interior. E como você falaste, Leonardo, assim, a preocupação muito com o nosso interior é sempre pela logística desses produtores. Hoje se tem um trabalho muito forte pela nossa administração, a Secretaria de Obras tem uma ação muito forte nas estradas do interior, né? Se percebe isso, né, pela qualidade que a gente está mantendo e buscando para os nossos produtores, e são trabalhos, né, que juntamente com a Secretaria da Agricultura, a gente tem sempre buscado que isso seja realizado nesse período anterior a essas precipitações. Porque a gente tem que precaver, então, a possibilidade desses produtores estarem com condições aceitáveis quando esses momentos tiverem. Claro que também haverá trabalhos de reestruturação, né? Porque excesso de chuva, umidade, a movimentação de carros, caminhões, vai trazer prejuízos e vai trazer alguns estragos, mas que o município, a nossa administração municipal, ela está focada em já proporcionar boas condições para que esses produtores estejam a melhor condição nesses momentos que virão.
0: Apesar do empenho das equipes, Nicolas Brandi fez um apelo à compreensão dos produtores. O secretário ressaltou que, além dos entraves climáticos, que naturalmente interrompem o cronograma de obras, a pasta lida com algumas limitações. Mesmo com esses obstáculos, ele disse que a secretaria está preparada e atuando ativamente. O objetivo é não apenas realizar reparos emergenciais, mas buscar melhorias constantes em diversos trechos, proporcionando segurança e agilidade para quem vive e produz nas comunidades do interior.
1: Agiliza proporciona condições que alguns produtores que não têm como se direcionar até a secretaria, fazer pedidos aí, tem aradora, né, tem serviços de podas, né? Tem serviços de retroescavadeiras, são serviços que podem ser facilitados, até mesmo o frete de insumos, que pode ser solicitado via Agiliza. Alguns pedidos é melhor o produtor estar presente, porque a gente precisa entender melhor, porque às vezes o pedido a gente não entende o tipo do serviço e às vezes aquela solicitação não tem como encaixar com aquele material, com aquele equipamento. Então, que nem eu digo, todo serviço ele tem que ter viabilidade, né? Não só para que o produtor queira fazer aquela melhoria, mas tem que ter viabilidade da máquina e tem que ter viabilidade orçamentária e da logística da secretaria. Se pudéssemos, né, seria um sonho muito real aí que, se nós tivéssemos muito mais máquinas, atender o máximo possível de pessoas com as suas solicitações, mas infelizmente não, né? Existe uma despesa muito grande em cima de máquinas, né? Os prestadores de serviços, a gente sabe dos custos das peças, da reforma, tem o combustível que também tem uma variação de valor constante, né? Então isso interfere bastante, então a gente tem que fazer com planejamento, tem que fazer orientado, a gente tem que estar sempre atento às condições para que a gente faça o máximo possível de serviços casando com a questão orçamentária.
0: Do jornalismo, Leonardo Silveira.
2: Muito bem, Leonardo, agora são 7h29, vamos a algumas manchetes para cerrarmos com chave de ouro, porque esse espaço só volta na segunda-feira. Ministro Moraes autoriza delegar

0: Bate cumprir pena em regime aberto. Senadores pedem que Nunes Marques deixe a relatoria da ação da CPI do Banco Master em relação a o Ciro, que foi até ministro. Massa de ar frio avança sobre o estado do Rio Grande do Sul hoje, com chuva forte e rajada de vento. Ontem deu vento aí na região, que foi dizer de passar borrachó de um poteiro para o outro, diziam os antigos. Governo do Rio Grande do Sul lança pedra fundamental no Centro Integrado da Defesa Civil contra desastres climáticos. O que temos aqui? Planalto pede que ministros não se posicionem sobre operação contra Ciro Nogueira. Tribunal dos Estados Unidos decide contra a tarifa global de 10% imposta por Trump. Um território de comércio dos Estados Unidos decidiu ainda ontem contra a tarifa global de 10%. Eu volto, fiquem agora com o Miro Santos e o Jonas Tadutra no Fala Cidade. Obrigado a todos e um bom dia.
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4: 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E o grande amor que vivemos com a sua ausência física e a sua luz em nossas memórias permanecem vivas em meu coração, confortando a alma e os meus dias. Você nunca será esquecido, meu amor. Esposa Lucilva, filhos Bruno, Michele e Michael, Nora Patrícia, Genro Leonardo e demais familiares convidam para a missa de segundo ano de falecimento do sempre amado André Luiz Rodrigues dos Santos, que será celebrada hoje, dia 8 de maio, na Catedral Nossa Senhora da Oliveira, às 18 horas. A família de André Luiz Rodrigues dos Santos antecipa agradecimentos.
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8: 7 horas 40 minutos.

0: Alô, gente amiga da Esmeralda, muito bom dia. Estamos de volta com a graça de Deus mais uma vez para o Fala Cidade desta sexta-feira. Sexta-feira hoje é dia 8 do mês de maio de 2026, com tempo instável, né? Choveu na madrugada e estamos com uma temperatura agora de 13 graus aqui nos estúdios da 96,5. Deu chuva forte por aí, viu? Alguns pontos do Rio Grande do Sul tivemos ventos fortes. O caso, eu acho que principalmente lá de Santana do Livramento, onde tivemos aí, tivemos na tarde de ontem, não foi nem à noite, foi na tarde de ontem, chuva muito forte com vento, queda de árvores, também destelhamento de algumas estruturas de empresas, de casas mesmo. Pelo que eu vi, principalmente em Santana do Livramento e ali aos arredores. 7h41, já que estamos falando no tempo, vamos trazer o Ronaldo Coutinho para todas as informações do tempo aqui no programa.
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0: Temperatura já baixou ontem em relação a ontem, né? Quando chegamos aqui com 18 graus, estou vendo aqui agora marcando 13 graus. Pouco de vento lá fora, uma garoazinha bem fininha, choveu, o que começou a chuva em torno de duas e meia da manhã, aqui por Vacaria, ameaçou um vento forte, depois parou e ficou apenas uma chuva aí, uma chuva mais leve, mas houve problemas, acho que em algumas regiões do estado com o vento, né, Coutinho? Muito bom dia.
2: Bom dia. Tivemos vento bem significativo, né? Na faixa aí de 50, 70, alguns pontos 80, aqui também ventou, mas a grosso modo, no Rio Grande do Sul, pelo que eu estou vendo aqui, ficou entre 50 e 80. Claro que naqueles pontos, que nem no caso de Livramento, deve ter sido bem mais, que aquele está com cara de ter sido um tornado fraco, ali em Venâncio Soares também, que às vezes as estações não pegam, né? Mas daí acaba dando alguma coisa assim forte, bem pontual. E aí na Vacaria também deve ter ficado entre 50 e 70, e a temperatura permanece agora em queda. Começou, a máxima foi de madrugada, provavelmente aí na casa dos 18, 19 graus, aqui também. Agora, por exemplo, eu, quando eu acordei estava com 17, agora já estou com 12, 7. A mínima vai ser à noite. Vocês já estão com 10, 11 graus, já caiu a temperatura. E provavelmente a mínima deve ser ali pela meia-noite, por volta de, vamos ver aqui, lá pela meia-noite, por volta de 8, 10 graus. Então vai dar uma boa queda na temperatura. E amanhã fica frio o dia todo, entre bom e períodos de nublado, períodos de sol, pequena chance de garoa ou chuva, mas no final do dia à noite, que vai formar tipo, vai ativar um pouco a frente. Então alguma coisinha pode ter no sábado, maior parte se aproveita, mas frio o dia todo. E no domingo, tempo bom e frio. Pode ter congelamento de manhã cedo e geada forte à noite, em torno de 0 grau de manhã ou à noite. E à tarde não passa muito dos 12 mesmo com sol, aquele dia de luz de geladeira. No decorrer da segunda e terça, mínimas aí de 2 a 4 graus abaixo de zero na região, ou seja, vai ser bem, bem gelado mesmo, e com condições aí favoráveis à geada bem forte na região. O pessoal aí do maquinário agrícola tem que ficar atento nesse sentido, né? Por causa do congelamento. Da Climatéria, Ronaldo Coutinho.
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0: Agora faltando 6 minutos para as 8 horas da manhã. Ia dizer para as 9. 6 para as 8. 6 para as 8. Tempo instável, temperatura está em 13 graus aqui em Vacarima. Aqui dentro está mais tá quente. 20, 27 graus por aqui. Com a gente na mesa técnica, o Jonatas Dutra, o Tidão, jornalismo, o José Valdir Bosque, Marcos Cola Duarte, também Leonardo Silveira, gravações Juliano Branco, e na portaria ao telefone a Lara Cairon. O telefone da portaria da rádio que você liga ou manda um WhatsApp é o 54-3231-7800. O WhatsApp do programa é o 98418-6298. 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Agora que eu vi aqui, o Coutinho tinha nos enviado um WhatsApp, recebi ontem a visita do governador de Santa Catarina, Jorginho Mello, viu? Acompanhado aí do prefeito de São Joaquim, Gilberto Pereira de Souza, o Dorinho e toda a comitiva. Era
1: aniversário de São Joaquim esses dias.
0: Né? Era aniversário de São Joaquim? É. Foi uma conversa extremamente importante, produtiva, sobre clima, previsão do tempo, Santa Catarina, os desafios e oportunidades que estão por vir. Esse encontro representa reconhecimento, respeito e apoio a um trabalho construído há décadas com muita dedicação, disse o governador Jorginho, por Ronaldo Coutinho, também pelo meteorologista Peter Schauer, sempre levando informação, Peter. Alertas de Peter, e previsões para milhões de pessoas. Recebeu então a visita do chefe maior do estado de Santa Catarina, o Jorginho Mello. Peter. Eu só vi agora, depois o senhor faz esse registro aí às 10h30 com o senhor Ronaldo Coutinho, que é o homem que nos traz as informações do tempo. E não é porque ele faz para a Rádio Esmeralda, mas é de uma confiabilidade, não para Vacaria, mas para Vacaria, Rio Grande do Sul, Santa Catarina, o Paraná e o país. Por isso que ele dá de frente com os caras aí que
1: mais de 1 milhão de seguidores.
0: Mais, né? De 1 milhão de seguidores. Ele dá de frente com as previsões que dão aí e ele é o, pelo menos que a gente vê assim, ó, sério, não gosta de alarmismo, tanto é que muitas vezes o que é que estão dizendo aí? O que estão dizendo aí? Isso aí é para caça-cliques.
1: Engajamento.
0: Engajamento. Então... ele tem uma outra linha de trabalho, Ronaldo Coutinho, que é de falar realmente quando, como ele fala, né? Como ele diz. E o dia que realmente acontecer, e aí? Aí o pessoal não vai estar acreditando e vai acontecer. Então ele trabalha numa linha mais moderada e séria. Então, Ronaldo Coutinho é o nosso homem do tempo aqui na Rádio Esmeralda. Pois então, agora são 7:59, 7:59. Senhor Leonardo Silveira, Marcos Cola Duarte conosco, Marquinhos veio cedo hoje. O que, que houve, Marquinhos? O que, que aconteceu?
2: Perdi o sono. Bom
1: deixa,
2: dia.
1: Deixa o Marquinhos explicar o que, que houve.
0: O que, que aconteceu? Perdi não o sono. É nem 8 horas o senhor está na rádio.
2: Não. Quer dizer que eu sempre vim muito tarde, né?
0: Ah, é? Não, mas eu chego um pouquinho mais tarde, que é o seu horário, né? Mas tem um motivo hoje importante,
2: tem um motivo,
0: né?
2: Tem um motivo importante.
0: Vou até tirar o casaco aqui porque deu calor.
2: Deu, deu uma esquentadinha. Pronto. Vai ferver o caldeirão. Vai
1: liga
2: ferver
1: o ar o caldeirão. Aí, bota 15 graus. Aí.
2: O senhor não gosta? Não, o Leonardo, ele não gosta de frio, viu? Isso não. É fato, né? E gela os pés.
0: E com meia e tudo, né?
2: Ele diz que vai comprar umas meias lá em Acapulco, daquelas
1: não adianta,
2: bem...
1: Não adianta, já comprei tudo que é tipo de meia e não funciona.
2: Tem, mas tem umas que são a bateria, daí é térmica.
0: Esquenta, ou esquenta ou diz por que não.
2: É no
0: não,
2: tênis, né? Mesmo, vamos fazer uma vaquinha e comprar um para ele de presente. Senhores, ontem, e a gente já vinha alguns dias vendo esta possibilidade, né, de trazer nomes no Altos da Glória, porque... É, a divisão de acesso está aí, já estava o pessoal dizendo, está atrasado, Glória, está atrasado, Glória.
0: Mas começa que dia de agosto?
2: Dia 2 de agosto.
0: Nossa, estreia?
2: A estreia, mas no mês de julho já tem que ter aí pelo menos um mês de preparação, 40 dias, né, de preparação para o início do campeonato. E o Glória, nos bastidores, estava trabalhando firme e forte alguns dias atrás, conversas acontecem. A gente falou até de alguns nomes de treinadores que foram conversados. Apenas conversas. Nada de definições, né, de treinadores. Mas ontem a gente recebeu uma informação e até no Esmeralda nos Esportes falei, olha, o Glória está para fechar com o seu diretor de futebol remunerado. Esta é a nomenclatura que deve ser dada, diretor de futebol remunerado. E está para fechar. E a qualquer momento, a gente ainda está investigando, não tem autorização de trazer esse nome. Eu recebi ontem à noite, por volta ali de 8:30, 9 horas da noite, uma foto onde estava acontecendo um jantar e esse diretor de futebol remunerado estava presente. Ou seja, ele está em Vacaria. Hoje, às 10 horas da manhã, será anunciado o diretor de futebol remunerado do Glória para a temporada 2026. Ele já teve passagem pelo Glória, viu? É um nome conhecido. O senhor Miro Santos já trabalhou quando ainda repórter.
1: Naquele tempo, Tidão, que ele trabalhava.
0: Naquele tempo.
1: Naqueles tempos.
2: A sua primeira passagem no Glória foi em 1986.
0: 86.
2: Depois ele esteve aqui em 87. Eu vou dizer o seguinte, ele esteve em 86 como treinador do Glória, 87 também, depois voltou a ser treinador do Glória em 90, em 92, 93, 96 e 97. E ele esteve naquela campanha vitoriosa de 88 como auxiliar de Daltro Menezes.
0: E era auxiliar do Daltro.
2: Beto Almeida.
0: Esse é o cara.
2: Esse é o cara. Está retornando para o Altos da Glória. O nome. Estamos dizendo porque já está circulando aí pelas redes sociais o nome do Beto Almeida. Né? A apresentação oficial será hoje, 10 horas da manhã, no Altos da Glória, quando retorna, depois de 97. Vamos aí, são mais de 20 anos, quase 30 anos. Né, que ele não vinha trabalhar no Altos da Glória, né, direto com o Glória da Vacaria.
0: Acho que 30, qual foi a última vez?
2: 27 o ano que vem, então faria 30 anos.
0: Foi 97. 97.
2: Então 29 anos. Né, praticamente 30 anos ele retorna ao Altos da Glória para trabalhar. De lá para cá muito se mudou.
0: Porco.
2: De lá para cá o Glória esteve, né, na primeira divisão, voltou à divisão de acesso, esteve na primeira divisão, voltou para a divisão de acesso, esteve de novo e está na divisão de acesso. E é um ano ímpar para o Glória, um ano diferente, que se comemora os seus 70 anos. Por isso está sendo feito um trabalho entre todos da diretoria para organizar uma equipe competitiva e brigar pelo acesso. Beto Almeida está, então, já em Vacaria. Neste momento, deve estar tomando um café com o presidente Décio Camargo para depois se dirigirem ao Altos da Glória. onde vai ser feita a apresentação oficial 10 horas da manhã em uma entrevista coletiva, segundo já foi nos passados. Então, se já tínhamos dúvidas da temporada, esta já tem início. Se vem o diretor remunerado, diretor de futebol remunerado, Jair, na sequência deve vir o treinador. A questão é de alguns
1: até
2: dias, talvez...
1: O tempo passa correndo, né? É. Já está quase, daqui a pouco, na nossa porta, né?
2: Deve aí acontecer isso no início da semana que vem, acredito eu, a divulgação do nome do treinador. Existe de 3 a 4 nomes de treinadores que estão sendo cotados. Mas, agora, com a chegada do Beto Almeida, ele também pode estar trazendo um novo nome que a gente até não cogitou no presente momento. E o senhor Miro Santos, Leonardo Silveira, você, amigo ouvinte, lembra que a gente falava lá atrás do nome de Beto Almeida para voltar ao Altos da Glória?
0: Uhum.
2: Se confirmou. Se confirmou.
0: E já traz o treinador junto ou não?
2: Talvez na semana que vem, né?
0: Porque uma das coisas é agora sim, já tem o diretor de futebol, o gerente, como queiram. Mas para realmente começar a trabalhar em termos de equipe, tem que ter o treinador.
2: Hoje no futebol, da forma que é tratado e como ele é um profissional remunerado, é quem é o responsável pelo departamento de futebol.
0: Exatamente.
2: Que vai buscar o treinador e vai auxiliar o treinador na contratação de jogadores. Esse será o profissional que vai estar à frente das contratações, do nome do treinador. Então, não vamos dizer que a responsabilidade só seja dele, não. Mas ele é o grande responsável por capitanear, né, esse departamento do futebol. Então, diferente de alguns anos que...
0: Foi contratado para isso, né?
2: Diferente de alguns anos atrás, que a gente tinha, né, aí... pessoas da comunidade, abnegados que estavam à frente do futebol, e temos, vice de futebol temos, mas não será ele o responsável, né? Em anos passados foram aí vice de futebol, diretor de futebol, o próprio presidente foi responsável por contratações, e esse ano é diferente. Esse ano vai ser aí, né, um profissional que está no mercado já há muitos anos. Hoje Beto Almeida está com 71 anos, né? Ele veio jovem à Vacaria em 1986 e hoje já aos 71 anos, 71. Com toda a sua bagagem, toda a sua experiência, ele retorna ao Altos da Glória. Esta é a notícia no futebol para amanhã de hoje. A gente estará acompanhando todos os detalhes. Mais informações a gente vai trazer ao meio-dia. Mais detalhes e repercussão no Esmeralda nos Esportes hoje à tarde.
0: Uhum.
2: Certo, senhor Miro Santos?
0: Muito bem.
2: Eu volto para casa, depois eu volto mais tarde. Então, já
0: não, agora o senhor já cedo, fica, né?
1: Fica por aí. Aproveita, né, lá para tomar um café, então. Né?
2: É? Aonde?
1: Lá com o presidente. Presidente?
2: Não, não fui convidado. Não fui convidado.
1: Ah,
2: tá.
1: Barbaridade, presidente.
2: Você tem convite?
1: Não, mas aqui a imprensa não precisa de convite, né?
0: Não?
1: Não.
2: Como que não?
1: Não.
0: Carteiraço?
2: Sim, mas o senhor tem do carteiraço?
1: Lembra que teve um pessoal que foi lá em Lages, na festa do Pinhão, lá... Eu sou da imprensa. Eu de coisa. Pode ficar esperando lá atrás.
2: O senhor Miro Santos pegou talvez um final de época onde nos bailes, nos clubes, se tinha sempre para a imprensa uma mesa, né?
0: É verdade, é verdade.
1: Faz tempo isso aí, né?
0: Faz tempo, nossa.
2: Foi lá no início, quando o Miro Santos tinha 14 anos ainda.
0: Eu chegava lá, a mesa estava cheia.
1: Naquele, né, tempo.
2: Tava cheio. Nunca sobrava para mim.
0: Nunca sobrava para mim.
2: Wiki, tinha Wiki?
0: Tinha, opa, naquele tempo.
2: Com Campari ou não?
0: De preferência.
1: Foi lá que começou o gosto?
0: Hã?
1: Foi lá que começou?
2: Não, bem antes.
0: Eu acho que antes até. Mas hoje eu abandonei já, né? Eu não...
2: Isso aí ele veio de exemplo do Cachucha.
0: Mano velho.
2: Mano velho.
0: Não tem prática que você vai abandonando, né?
2: Não.
0: Não tem jeito. Me diz uma coisa.
1: Verdade, faz com que
0: tem as horas, então tem essa. É coletivo?
2: É uma coletiva. Bem, estaremos acompanhando lá
0: no Altos da Glória.
2: No Altos da Glória.
0: Tudo bem. Boas-vindas ao Beto, viu? Pessoa muito bacana.
2: Bom retorno, né?
0: De uma educação, assim, de uma... O Beto, uma simplicidade incrível. O Marcos conhece bem ele também. E o Glória fez, com certeza, uma grande aquisição, né? E que ele se dê muito bem aqui no estádio Altos da Glória.
2: Sabe que, ainda já dentro dessa área aí, sabe que é importante a gente ver que o Glória está resgatando algumas questões que foram de uma época vitoriosa.
0: Vitoriosa. Por isso que se vai se repetir essa época, a gente não sabe. É trabalho que...
1: A tentativa
0: que,
1: é válida. A
0: tentativa é válida. Mas que ele é um cara trabalhador, um cara que sabe ouvir, né? E eu tenho certeza que ele tem, se ele não perdeu.
2: Ele não foi perdeu. Treinador de futebol em vários clubes, mas ele também exerceu cargos de coordenadoria, né, em outros clubes. Ele esteve à frente, por exemplo, categorias de base do Grêmio, uhum, categorias de base do Curitiba. Então ele tem, ele, a parte bagagem burocrática, ele também tem o conhecimento. Ah, mas ele está algum tempo longe do mercado da bola. Isso aí, eles estão sempre observando. Ele estava, o último trabalho dele deve ter sido em 2020 no Curitiba. Isso é fato. Mas agora ele retorna para poder aí fazer um trabalho no Glória. E ele já vinha tendo essa conversa com o departamento de futebol do Glória, com a direção do Glória há algum tempo.
0: Uhum.
2: Tá? E cá entre nós aqui, Beto Almeida, um cara que tem uma afinidade muito grande com alguns membros da diretoria do Glória que hoje ainda estão aí, né? O senhor lembra muito bem, né? Beto Almeida foi o homem de confiança por muitos e muitos anos. Daltro Menezes chegava, vinha com tranquilidade para fazer o seu trabalho, mas o Beto Almeida também estava ali.
0: É, estava junto
2: ali. E ele, seu mano, o Ney, quando o Glória tinha categoria de base, o Ney era treinador da base.
0: Treinador, é verdade, verdade. Por onde anda o Ney?
2: Sabe o que eu não sei?
0: Tenho. Beto, boas-vindas, viu? Boas-vindas para você aí. Meu amigo Pacheco, novidades? Passa a régua.
1: Novidade é que não sei, de repente, o que nós vamos combinar com o Marquinhos, aí você já fica até o meio-dia, né, Marquinhos?
0: Ah, é.
1: Aproveitando que o Marquinhos chegou mais cedo hoje.
0: Hoje é sexto, esqueceu?
1: Ah, pois é. Ontem teve a sessão solene da Câmara aí para homenagear os 30 anos do Instituto Vaquerenos a Cavalo, proposto aí pelo vereador Moacir Bossardi. Segunda-feira é dia 11, né? Mais conhecido como dia 11, começa a semana do trânsito.
0: Uhum.
1: O trânsito, enxergar o outro é salvar vidas. Nós teremos aqui a abertura oficial no Colégio Gustavo Vieira de Brito às 9 horas com simulação dinâmica ponto cego pela empresa Transportes Cavalinho. Depois, durante toda a semana, aí teremos palestras nas escolas, né? Pelo que eu estou vendo aqui. E também na quarta-feira pela manhã, o segundo Seminário Municipal de Segurança no Trânsito, lá na Associação da PRF. E aí, durante toda a semana, segue a programação. Tem aquele pit stop ali na Avenida Moreira Paz, que vai acontecer também. O ano passado também já aconteceu. E a ação de encerramento é na praça, das 8h30 às 11h30. E depois teremos um passeio ciclístico aí que vai da praça até o CAT, na programação da Semana do Trânsito. Está chegando também a semana que vem a FEVAC, né? 15, 16 e 17 de maio, ali no Salão Paroquial de Fátima, Feira Multissetorial de Vacaria. O pessoal já está se preparando aí para os últimos detalhes. E falando rapidamente aqui nos dados da safra de verão, acho que o Zamboni vai falar também daqui a pouco, a soja está em fase final, alcançou já 85% do que foi cultivado aqui no estado do Rio Grande do Sul. Restam ainda parcelas tardias, que estão em maturação ou final do enchimento, aí, em torno de 15%. Milho também, 93%, já da área cultivada. Milho silagem, 92%. Feijão teve um incremento de 20% na área cultivada. E o arroz aí lá...
2: Feijão aqui na Vacaria, na nossa região, já terminou a colheita. E a venda também.
1: E lá nos arrozais, lá na cachoeira, né, Marquinhos? 96% aí da colheita já foi também.
2: Sabe que ontem eu conversei com o Ivar Saraiva também para colher informações sobre o Glória e sobre, claro, o próprio feijão, ao qual ele é um cerealista, né?
1: Sim.
2: Ele nos passou a informação que o preço do feijão carioca, para quem plantou feijão carioca, foi muito interessante. E o preto já foi um preço abaixo de outros anos até, né? Mas aqui, claro, a gente tem uma comercialização muito grande do feijão preto na nossa região.
0: Uhum.
2: Mas no restante do país é o carioca.
0: Carioquinho.
2: É o carioquinho. Uhum. E esse, para quem plantou, tava legal.
3: Feijão puro,
2: você lembra? Só para fechar rapidinho, que o Tidão aí já tá só olhando.
1: Tidão Melena.
2: Né? É, nunca foi fácil ganhar uma partida de futebol, jogar dois minutos e ganhar.
0: É, olha, brincadeira, Flamengo, né? É,
1: só podia ser, né?
2: Mas
1: tinha que ser o Chaves mesmo.
2: Não, mas assim, ó, sinceramente, eu acho que a Conmebol tem que tomar uma providência o quanto antes, quanto a vândalos nos estádios. É, brigas, fazendo gestos de macaco, tudo isso. Então tem que abolir. Tá? O time está abolido por 2-3 anos de competições da Conmebol. Os torcedores esses identificados não entram mais em partidas ali. Tem que fazer isso. E multar os clubes, multar as pessoas.
1: A hora que pesar no bolso...
2: Pesar no bolso desse cidadão também.
1: É.
2: Tá? Respeito acima de tudo. Eu posso não gostar. Eu tenho clubes de futebol que na hora de torcer, porque todos nós somos torcedores, eu não gosto daquele clube, mas não é por isso que eu vou ser mal educado e tal. Enfim, eu posso torcer para ele perder.
1: É.
2: Mas não para ser vândalo ou racista, algo nesse sentido.
0: Infelizmente ainda tem essas coisas.
1: A rivalidade justamente é no futebol, dentro do campo, não é contra as pessoas,
2: não,
1: né?
2: Não, não,
0: exatamente. E justamente no futebol que era para ser diferente.
2: É igual política, você pode não gostar, não ser adepto, mas não precisa ser inimigo.
1: Nós somos adversários políticos, não somos inimigos.
0: Tudo bem.
1: Que nem dizia o Marcos Palombini.
2: E como diria ele, entendeu a jogada?
0: Entendeu a jogada, não. Alô, entendeu a jogada, um abraço.
2: Vai lá.
0: Feito então, seu Leonardo?
1: Feito então, já fica meio que, né, de sobreaviso, plantão.
0: Não comece, tem compromisso.
1: Que compromisso hoje é sexta-feira?
0: 8h15 da manhã, 8h15, o Fala Cidade, com o patrocínio da Residenza, promoção Dia das Mães, Residenza, compra acima de R$100 e a sua mãe vai concorrer a um edredom à sua escolha de até R$500. 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Segunda, vamos estar recebendo aqui no programa o Aquiles Suzinha, que é o diretor da SPM Estruturas, que é o nosso patrocinador aqui do Fala Cidade. Gente, a temperatura permanece ou caiu? Porque a tendência é que ela vá caindo de hoje em diante. 13 graus. 13 graus a temperatura. O programa Fala Cidade, trazendo o Zamboni com o Diário Rural.
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0: Muito bem, vamos com o Diário Rural. Ivandro Zamboni, bom dia.
5: Bom dia, Miro Santos. Bom dia, ouvintes. 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Anunciado pelo governo federal nessa semana, o Desenrola Rural 3, nova etapa do programa que visa regularização de dívidas antigas de pequenos produtores, terá um efeito pequeno sobre os agricultores familiares do Rio Grande do Sul, segundo a FETAG RS, que representa o setor. Isso porque a principal medida, a possibilidade de descontos, rebates para liquidação de dívidas em atraso e renegociação de operações contratadas via PRONAF, contempla apenas financiamentos feitos com recursos dos fundos constitucionais, instrumentos restritos a regiões Centro-Oeste, Norte e Nordeste do Brasil. O prazo para adesão às condições especiais se estende até 20 de dezembro deste ano. No caso de dívidas em atraso há mais de 180 dias contabilizadas em prejuízo junto a instituições financeiras, cada agricultor deve procurar diretamente o banco ou instituição financeira responsável pela operação para fazer a renegociação, pois para o Rio Grande do Sul não está previsto nenhum rebate, diz a FETAC. Então, o nosso público do PRONAF aqui não contempla, não tem aporte do governo para essa negociação. Poderia ter sido mais abrangente, avalia o presidente da entidade, Eugênio Zanetti. No Rio Grande do Sul, os principais beneficiados pelo Desenrola Rural serão assentados da reforma agrária com débitos de crédito e de instalação, que poderão renegociar suas dívidas em atraso diretamente com o INCRA. O programa atinge ainda produtores e cooperativas de agricultura familiar que tiveram dívidas inscritas na dívida ativa da União. Para eles, a regularização deve ser feita pela plataforma Regularize. O novo Desenrola Rural também autoriza a contratação de novas operações de crédito do PRONAF que sejam baseadas em risco integral da União, PRONAF A e PRONAF B, inclusive para agricultores que tiveram operações anteriores em atraso. A condição é que o produtor não tenha débitos inscritos na dívida ativa da União na data da contratação do novo financiamento. Isso são pouquíssimas operações aqui no Rio Grande do Sul, observa o secretário executivo da FETAG, Caliton Prestes. De terça-feira até quinta da próxima semana, lideranças da FETAG estarão em Brasília para pressionar por medidas de apoio. Então, realmente, foi feito todo um movimento, mas o Rio Grande do Sul terá pouco benefício com esse renegocia rural, esse desenrola rural anunciado pelo governo federal. Outra questão que já começa a acontecer é em relação ao uso daquela plataforma PRODES para barrar financiamento nos bancos, quando o satélite identificou alguma mudança na vegetação da propriedade. Mesmo que não haja uma fiscalização presente, só pela imagem do satélite, poderá já condenar financiamentos, trancar financiamentos. Já aconteceu de cliente aí essa semana já procurando a gente dizendo que barrou o financiamento por causa dessa plataforma do PRODES. Os bancos são obrigados a utilizar e quando tem alguma irregularidade percebida pelas imagens do satélite, já trancar o financiamento. Então as pessoas devem estar atentas porque pode acontecer. Isso deverá gerar uma pressão dos agricultores, das entidades, para que o governo não utilize uma plataforma que se torna duvidosa, porque não tem uma comprovação no local, só por imagens, que pode ser alterações leves, aí, como roçadas e tudo, que pode já influenciar nessa imagem do satélite. A cotação da soja, caiu ontem, chegando a 120 a saca. O milho se mantendo em 62 e o trigo 1.300 a tonelada. O gado gordo, levantamento da semana, mostra alta no gado gordo. Boi gordo de 11,80 a 12,80, média de 12,30. Na carcaça de 23 a 25, média de R$24. A fêmea de 9,80 a 11,20, média de 10,50. Na carcaça de 20 até 22,80, média de 21,40. Já o gado de reposição, a maioria das categorias teve queda na semana, com a terneira fechando a 14,50, o terneiro R$15,11, novilha de sobreano 12,68, novilho 12,50, vaca prenha 9,23, vaca de invernar 9,79 e vaca falhada R$9 o quilo. 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Um bom dia a todos e até segunda com o Diário Rural.
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2: Agora são 8 horas da manhã com 31 minutos, minha gente. 8h31. 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Falei, está conosco a Cris da Unique Proteção Veicular. 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
2: 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E mandar um abraço para sua mãe, que estará de aniversário amanhã.
3: Isso.
2: Domingo, Dia das Mães.
3: Maria Helena, minha mãe querida, quero desejar um feliz aniversário, um abençoado Dia das Mães. Mãe, né? Uma palavra que define...
2: Mágica.
3: Mágica, amor, carinho e acolhimento, né? E graças a Deus eu sou muito abençoada pela minha mãe.
2: Ai, que bonito, que bonito. Dona Maria Helena, um grande abraço, pessoa que eu tenho um carinho muito grande também, conheço ela há muitos anos, sei do carinho que ela tem pelos filhos aí. Obrigado para você e sucesso lá com a Unic, viu?
3: Muito obrigada, Miro, desejo um abençoado e um feliz Dia das Mães a todas as mamães, mãe do coração, mãe, tia que é mãe, madrinha que é mãe, e todas as mulheres, né, que são mães no coração.
2: Verdade. Obrigadão, viu, Cris?
3: Obrigada.
2: 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Agora são 8h40, 8 horas da manhã, com mais 40 minutos. 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Já volto.
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2: Faltam 15 para as 9.
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0: 9 minutos faltando para as 9 horas da manhã. Esta é Esmeralda de Vacaria, o programa Fala Cidade. Eu tenho um ingresso aqui depois para sortear aqui para o show do Cris Pereira hoje, viu? Vamos fazer o sorteio depois, né, Titão? Show do Cris Pereira, que você e o Roma estarão lá sonorizando a partir das 20 horas no Salão Paroquial de Fátima. Então a gente vai estar fazendo este sorteio. 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
1: 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Às vezes um filho escuta: ah, o paciente que possui dentadura, ele pode mastigar com 30% de eficácia. Então, às vezes, isso não chama a atenção propriamente dita da mãe, do pai que utiliza a dentadura, mas chama a atenção do filho, que tem um pouco mais de esclarecimento, de informação, tem acesso à internet, consegue pesquisar sobre esse tipo de coisa. 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E sendo bem sincero, eu acho essa uma atitude muito bonita, assim, porque é um filho se preocupando com a mãe, se preocupando com o pai e buscando melhorar a qualidade de vida com algo que talvez se deixasse para o próprio pai ou para a própria mãe tomar essa decisão e essa atitude, talvez ele não tomaria. 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A gente está chegando na época de frio, época de comer um pinhão. E quantos pacientes chegam lá e dizem para mim: doutor, eu não consigo comer um pinhão, não consigo comer alguma coisa dura, não consigo comer carne. 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
0: E a pessoa tem vontade de comer, né?
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0: Então, pois é.
1: Agora,
0: tô lembrado aí que a gente falou aqui.
1: Selecionamos essa semana E quem foi a sorteada, a premiada, a mamãe que vai ter o sorriso transformado e renovado é a Fabiane Zanetti, a Fabi. Ela faz um trabalho muito, muito bacana de reciclagem aqui na cidade. Nós conhecemos ela através da Yara, do Projeto Leonas, e foi realmente uma paciente que parece que Deus colocou ela no nosso caminho. Hoje eu vou conversar com a Fabi, vamos entender como é que a gente consegue ajudar ela, como é que a gente pode transformar o sorriso dela, e em breve a gente traz mais notícias aí, com certeza.
0: Que bom. Ô, Fábio, conheço a Fábio, é uma pessoa maravilhosa. Parabéns você ter sido a escolhida aí nessa campanha da Oral Única, né? Vão transformar o sorriso dela lá, doutor.
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0: 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Doutor, muito obrigado. Um abraço para... Tem mãe ainda, né?
1: Com certeza.
0: Qual é o nome dela?
1: É Cleonice. Nice, sempre nos acompanha aí na rádio, ela sempre me pede. Hoje é na Rádio Esmeralda do Miro, já sabe até teu nome, já conhece, já está próxima. Sempre estão nos escutando. Que um beijão para minha mamãe, para Cleonice, que me criou e me passou esses os traços, a educação, tudo que a gente tem vem de berço. E sou muito grato aí por ter sido criado, amado por ela. E a gente tenta transmitir um pouquinho de tudo isso para os nossos pacientes lá dentro da clínica.
0: Que bom, que bonito. Um abraço, dona Nice, para a senhora e a todas as mães em seu nome. Obrigado, doutor. Um grande abraço. Até a próxima semana.
1: Muito obrigado. Eu que agradeço o espaço aí, Miro. Grande abraço a todos os nossos ouvintes. Estamos com a agenda esperando as mamães esse mês. E venham, porque isso é muito prazeroso. Poder transformar a vida das pessoas nos deixa feliz também. Serão muito bem atendidos, muito bem recebidos na nossa clínica. Um grande abraço. Fiquem todos com Deus.
0: 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Agora, um minuto faltando para as 9 da manhã. 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

Vamos lá então com a mensagem de hoje do Bom Dia da Rádio Esmeralda. Bom Dia da Rádio Esmeralda, sexta-feira musical, não é? Então, e hoje não poderíamos deixar de homenagear as nossas queridas mães pelo Dia das Mães, que é no domingo. Então vamos trazer uma música aí que é clássica, vamos dizer que é clichê já, né? Na voz do Rick Renner, da dupla Rick Renner. Mãe, não poderia ser diferente. Eu gosto muito dessa música aí. Vamos lá, Tidão.

0: Maravilha, né? Juliano gostou muito da música aí também. Valeu, muito bom. Rick Renner, mãe. A mensagem do bom dia, nossa homenagem a todas as queridas mães. Não tenho mais minha mãe, já faz... Esse ano fazem 16 anos da sua morte, mas mãe é mãe. Simplesmente assim, ó, mãe, nome, mãe, sobrenome, mãe. Mãe, simplesmente assim. Então, um abraço pra sua mãe, como é o nome, Tidão?
1: Lia.
0: Hã?
1: Liamar.
0: Dona Liamar, um abraço do Tidão aí, seu filhão, né? Herdeiro de toda essa herança aí. Mas a maior herança é o amor de mãe, isso sim. Então, um abraço, Dona Liamar. Em nome dela, cumprimento a todas as demais mães que nos ouvem, planeta fora aí. Muitas felicidades. A minha esposa, a Márcia, a Dona Venina, minha sogra. Homenagear a mãe dos outros meus filhos, que é a Paula também. E a todas as mães nesse dia tão especial, né? Mas que não fique só nesse dia, mas que todos os dias possamos lembrar das nossas queridas mães. Como é o nome da sua mãe, Juliana? Está lá no Paranazão? Dona Clair. Ô, Dona Clair. De repente nos ouve. Se não ouvir, o Juliano vai dizer que está lhe mandando aquele abraço para a senhora, né? Felicidades. O torcedor mais fanático do Flamengo está aqui no sul do Rio Grande do Sul. Não, não é do sul do Rio Grande do Sul. Está na Serra Gaúcha. E que Deus abençoe sempre a caminhada dessas guerreiras, mães incomparáveis. 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Um bom dia, um grande abraço para você, amigo da Esmeralda, em especial às nossas queridas mães.

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9:18, 9:18. Bom dia, Roma. Grande abraço aí hoje. Tem lida, né? Então, tem lida aí com Roma Sonorização no show do Cris Pereira. Vamos fazer o seguinte, ó. Até as 9:30 o pessoal pode mandar o nome aí no nosso WhatsApp 984-18-6298. Só coloca ingresso, que eu sei que é para participar do ingresso, viu? E aí nós vamos sortear depois com o Tidão, com o Roma aí, o ingresso para o Cris Pereira. Sim, é no WhatsApp 984-18-6298, não é para ligação, 984-18-6298. É, pode ir mandando seu nome aí, manda o nome e ingresso. Eu tenho um só aqui, ó. O Luan me forneceu um ingresso, tá bueno? Para o sorteio hoje desse evento aí que acontece no Salão Paroquial de Fátima a partir das 20 horas. 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Vai mandando seu WhatsApp aí para o 98418 até 9:30, depois cessa, né? Para a gente fazer o sorteio do ingresso para o show do Cris Pereira na noite de hoje aqui em Vacaria. Agora surgiu essa polêmica aí sobre o detergente, uma das marcas de detergente. Eu falei no detergente, mas tem inúmeros produtos IP, né? Uma marca famosa, e que a Anvisa, a Agência Nacional de Vigilância Sanitária, suspendeu a comercialização, determinou o recolhimento de dezenas de produtos da marca IP ontem. A medida vale apenas para produtos com lotes cuja numeração termina em 1. Tem que olhar lá no lote, lá está escrito lote, tem validade, lote ali com final 1, é esses que a Anvisa está dizendo que tem que ser recolhidos. Em nota, a IP esclarece que possui fundamentação científica robusta, baseada em testes e laudos técnicos independentes, atestando que seus produtos das categorias lava-louças, lava-louças concentrado, lava-roupas líquido e desinfetante são seguros e não representam qualquer risco ao consumidor. Ainda conforme a empresa, mantido diálogo contínuo e colaborativo com a Anvisa e com a apresentação de informações e evidências técnicas adicionais, confia plenamente na reversão da decisão no menor prazo possível. O número do lote pode ser localizado próximo ao rótulo, identificado pela letra L, ao lado de informações como data de fabricação e validade do produto. É ali que você vai ver o número do lote do que a gente está falando aqui. Quem tem produto com lotes terminados com o número 1 deve suspender o uso imediatamente conforme a orientação da Anvisa. Só que a empresa diz que não tem nenhum risco, né? Que não tem problema. A agência também orienta os consumidores a entrarem em contato com o serviço de atendimento ao consumidor, o SAC. Imagine todo mundo lá entrando no SAC da empresa, o serviço de atendimento ao consumidor, para obter informações. Não? Quantos milhares
de pedidos de informações vão chegar aí no saque da empresa. Eles não vão responder, né? Em comunicado divulgado no site da empresa, a AIP informou que contratou um médico toxicologista independente para avaliar possíveis riscos à população. Segundo a empresa, foi constatado que os riscos para a produção em geral são baixos, para a população são baixos ou até desprezíveis. No entanto, para pessoas imunossuprimidas, a bactéria encontrada pode causar ou agravar um eventual quadro infeccioso. É uma bactéria que teria sido encontrada. A IP afirma ainda que os lotes afetados já foram recolhidos. Mas quem já comprou? Hã? E quem já comprou, como é que fica? Bom, o que, que são imunossuprimidos? Pacientes com câncer em tratamento, transplantados, pessoas com HIV, pessoas com doenças autoimunes e usuários de corticoides imunossupressores. De acordo com as informações ao manual MSD, referência a informações médicas, a bactéria encontrada nos produtos mais conhecida como Pseudomonas aeruginosa é um micro-organismo comum no ambiente, viu? Então não precisa você criar alarme aí. Se você tem, está com lote 1, não vai jogar fora, vai fazer o quê? Está presente no ar, na água, no solo e pode ser encontrado inclusive nas axilas e área genital de pessoas saudáveis. O manual alerta que infecções pela bactéria variam de infecções externas pequenas a distúrbios com um risco um pouco maior. Então é o seguinte, ó, você já comprou, vai verificar lá, comprei um, sei lá, um lava-louças, lava-roupas, IP, e tem o lote com final número 1. Você vai jogar fora? Não, critério de cada um, né? Não sou eu que vou dizer aqui, ó, faça ou não faça isso, mas a empresa está garantindo que não tem todo esse risco, né? Todo esse alarme, né? Em torno do seu produto aí. Sei lá, entende? Mas e agora, como eu disse, quem já adquiriu vai fazer o que com o produto, né? Vai jogar fora? Vai lá devolver no mercado? Já está usando? Não tem como, né? Agora são 9 horas.

0: 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A polícia trouxe informações aqui sobre questão dos presos aí, né? Diz aqui, ó, 6 presos de momento na delegacia de polícia de Vacaria. Um preso em viatura, inclusive, da própria Guarda Municipal. Dos 6, 3 em flagrante por tráfico, presos pela Draco. Um flagrante da Maria da Penha, preso pela Guarda Municipal. Um flagrante de adulteração de sinal veicular, preso pela PRF. E um flagrante por furto qualificado em residência, preso pela Brigada Militar. Então tem 6 presos à espera de vaga aí na Delegacia de Polícia aqui de Vacaria. É isso, né? 6 presos devido à interdição do presídio estadual, presídio aqui de Vacaria. São 6 presos aí. Até quando vai essa situação aí, né? Que a gente está se perguntando. Será que o governo está tomando providências em relação a isso? Qual é a situação de momento? É isso que a gente gostaria de saber, porque enquanto não for dado um jeito definitivo, vai seguir essa mesma problemática, né? E aí depois, quando decidirem resolver, aí não teremos mais esse tipo de notícia. Mas enquanto não for dada uma solução, vamos ouvir muito disso aí, que os presos estão em viaturas ali em frente à delegacia. São 9 horas da manhã com mais 28 minutos.
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0: 9h com mais 33 minutos, 9h33. Já encerrou aqui, viu, gente? As participações aí, o envio dos nomes para ganhar o ingresso. Agora nós vamos aqui com o Tidão colocar aí na urna para ver quem será o ganhador ou a ganhadora do ingresso para hoje à noite, o show do Cris Pereira. Daqui a pouquinho nós já fazemos o sorteio e vamos divulgar o nome aqui no programa. 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
0: Valeu, tchau, tchau, 9h40, 9h40. Aqui, ó, o sorteio justo que o Tidão fez aqui com... Hoje tem maneira de se fazer aí o sorteio, né? No computador se faz aí, antigamente a gente tirava o papelzinho, colocava na urna e tal, hoje não precisa nada disso. Foi para a roleta lá e quem ganhou foi Patrícia Agostini. Oi, Patrícia, bom dia, tudo bom, minha amiga? Muito obrigado pela participação. Patrícia Agostini ganhou o ingresso para o show do Cris Pereira, hoje show 5.0 em Vacaria, 20 horas, lá no Salão de Fátima, com Roma, sonorização e Tidão. Lá na sonorização, né? Muito bem. Pode passar na portaria da rádio, viu, Patrícia? Com um documento para retirar o seu ingresso. E as demais pessoas, muito obrigado pelo carinho, muito obrigado por terem participado conosco aqui do nosso programa, o Fala Cidade, terem mandado seu nome para o sorteio. Agora são 9 horas da manhã com 42 minutos, 9h42, o meu Rio Grande tá diferente. 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Meu amigo Tidão, vamos ao estoque, é isso, Tidão? Lá está o Marcos Wilson Cola Duarte, conhece? É, e vamos trazer ele, porque daqui a pouquinho tem que ir lá para o Estádio Alto da Glória. O Beto Almeida vai ser apresentado 10 da manhã como o novo diretor de futebol aqui no Glória para a temporada. Bom dia, Marquinhos.
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0: Agora são 9h54. 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Quem ganhou o ingresso, então, foi a Patrícia Agostini, viu? Só para lembrar, aí Patrícia Agostini foi quem ganhou o ingresso para o show hoje do Cris. 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Tidão, é o Marcos, né? 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Fala, Marquinhos.
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0: Valeu, Marquinho. 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Grande abraço, pessoal. 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Sinal marcou 10 da manhã, tem comercial, depois os classificados, primeira edição.
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0: 10h05, diz que um forte temporal. É, onde é que está aqui? Está aqui. A noite desta quinta-feira foi marcada por chuva intensa e fortes rajadas de vento durante a Fenaquim. Fenaquim ou Fenaxim? Fenaquim, né? No município de Venâncio Aires. O temporal assustou visitantes e causou. É a Feira Nacional do Chimarrão. Feira Nacional do Chimarrão. Temporal assustou visitantes, causou transtornos no parque do evento. Imagens compartilhadas nas redes sociais mostram a força da chuva e do vento atingindo a estrutura da festa. Até o momento, não há informações oficiais sobre feridos ou danos mais graves. É, tem lugares aí que pegou muito forte realmente o temporal, né? Foi algo assim inimaginável. Santana do Livramento foi na tarde de ontem. Várias estruturas também acabaram se rompendo, telhados que foram. Então foi bem complicado, bem difícil a vida dos gaúchos aí no final da tarde, início da noite, durante a madrugada. 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
0: Classificados Rádio Esmeralda e os anúncios de empregos. Rodoviário Monte Sereno contrata motorista de container. Necessário ter CNH categoria E, experiência comprovada como carreteiro e residir na região de Garibaldi, Vacaria e Serafina Correia. Contatos no telefone WhatsApp 49 99990 1086. Farpiso Concretos contrata auxiliar geral, auxiliar para escritório, operador de pá carregadeira e motorista para carreta. Os interessados deverão entrar em contato no telefone 9944-8999 ou comparecer na empresa. Contrata-se marceneiro com experiência. Entrar em contato no fone 9916-8387. Casal procura pomar com moradia para trabalhar. O homem possui experiência em carteira como monitor agrícola há 20 anos. entrar em contato, os interessados em contratá-los, nos telefones 9622-0161 ou 9948-4376. Imóveis, vende-se casa com um dormitório, sala, cozinha e banheiro no valor de R$110 mil. Tratar com o Elias através do fone 9930-4385. Aluga-se barracão de alvenaria medindo 249 metros quadrados na Avenida Militar 2256, bairro Glória. Informações através do fone 8425-0040. Alugam-se dois apartamentos com um quarto, sala, cozinha, banheiro e sem garagem. Na rua Doutor Flores, 669, no centro. Tratar no fone 8425-0040. Documentos. Foram encontrados documentos em nome de Paulo Rogério Antunes. Os documentos estão aqui na portaria da Rádio Esmeralda, de Paulo Rogério Antunes. 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São 10 horas da manhã, 12 minutos, a temperatura permanece, olha só, nos 13 graus.
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0: 10h20, 10h20, mas tá tudo certo, Tidão, tá tudo certo. 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Um abraço aqui para a Sandra, aqui do bairro Petrópolis, mandou uma mensagem. Parabéns pelo seu dia aí, viu, Sandra? Parabéns pelo seu dia, o Dia das Mães. E ela também está homenageando as suas irmãs, a Nara e também a Elisiane, que são mães. E ela queria prestar uma homenagem especial a você, viu, Rosana? Diz que você é a mãezona delas, depois que a dona Érica faleceu, ficou no lugar de mãe dessas meninas aí. Então, que estão te homenageando, mandando aquele abraço muito especial pelo Dia das Mães. Parabéns, viu, Rosana? Pessoa que eu estimo muito e também quero homenagear aqui pelo Dia das Mães. Muito bem. 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Um abraço a você, Noemi, pelo seu dia e tudo de bom, viu? Tudo de bom aí. Parabéns pelos filhos que você teve com o nosso querido, saudoso Luiz Carlos Gasperin. Daqui uns dias vamos conversar no programa com a Cândice Gasperin, que é filha da Noemi, está lançando sua primeira obra literária, né? Escreveu um livro a partir de pesquisas mesmo que ela fez dos seus antepassados, ela que mora lá na Europa e fez um trabalho belíssimo, aí está num livro que a gente vai trazer aqui no programa para conversar sobre isso. Um grande abraço, viu, Noemi? Obrigado sempre pela companhia. 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Meu amigo Tidão, tem mais um intervalinho, então vamos faturar na sequência. A gente já volta com a sequência e o encerramento do Fala Cidade.
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0: 10 horas 26 minutos.
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10 da manhã com mais 31 minutos, 10 com mais 31. Estamos chegando ao final do nosso programa Fala Cidade, aqui na 96,5, a mais popular no seu rádio. 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

0: 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Deixa eu mandar um grande abraço aqui. Pera aí, onde é que está aqui? Opa, me passei. Mandar um grande abraço aqui para os aniversariantes de hoje. Mandar um abraço para a Denise, ali no bairro Gasparito. Oi, Denise. Esposa aí do Douglas, né? Um abraço para você, o tio Zé, a tia Cirlei, Cléa, Denise, Meleque Nunes, um abração. Aí da gurizada, Fernandinho, Maicos, filhos, do Neto, enfim, de todos seus amigos, aquele abraço, muitas felicidades. Parabéns pelo aniversário que transcorre na data de hoje. Deixa eu ver quem mais. Meu amigo Acácio Gervino. Ô, Acácio, por onde andas? Um abraço para você, parabéns e muitas felicidades. E ainda também para a Mariléia Schiocchetti. Um abração, Mariléia. Pessoa maravilhosa. Um abraço muito especial. Felicidades. E a todos que estão de aniversário nesta sexta-feira. Sextou, minha gente. Sextou. 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Fala Cidade, volta na segunda-feira, a partir das 7h30 da manhã, viu? Já está chegando o Comando Geral em seguida, e hoje no programa Comando Geral estaremos aqui no início aí. O Pacheco está com o Marcos lá no Alto da Glória, né? Mas daqui a pouquinho ele estará conosco aqui também. Enquanto isso, vamos para o intervalo. Obrigado, Tidão. Esteve na mesa técnica. O Tutu já está assumindo aí também. Voltamos segunda. Até lá.
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3: Convite para a missa de segundo ano de falecimento de André Luiz Rodrigues dos Santos. 2 anos se passaram e a saudade continua imensa. E o grande amor que vivemos com a sua ausência física e a sua luz em nossas memórias permanecem vivas em meu coração, confortando a alma e os meus dias. 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
1: Estamos lembrando os 3 anos do falecimento de Rita Lee Jones de Carvalho, que nos deixou em 8 de maio de 2023, uma cantora, compositora, escritora, atriz e apresentadora de televisão, conhecida como a Rainha do Rock Brasileiro. Destacou-se como uma das figuras de maior influência na música popular do Brasil, reconhecida por sua reinvenção e versatilidade na produção musical e audiovisual. Iniciou a carreira no rock, mas explorou ao longo dos anos psicodelia, pop rock, disco, new wave, pop, bossa nova e eletrônica, promovendo um hibridismo pioneiro entre gêneros internacionais e tradições nacionais. Essa trajetória permitiu-lhe sair do circuito alternativo nos anos 1960 e 70 e conquistar amplo êxito com baladas românticas nos anos 80, contribuindo significativamente para a revolução musical brasileira. Mania de Você aborda o desejo feminino de forma direta e natural, algo inovador para a música brasileira dos anos 70. A letra traz imagens sensuais e explícitas e ferramentas para mostrar a intensidade da paixão e da intimidade do casal. O contexto da criação da música, revelada pela própria Rita, reforça essa espontaneidade. Ela compôs a canção logo após um momento íntimo com Roberto de Carvalho, seu parceiro. Isso dá à letra um tom verdadeiro e celebra o prazer sem culpa ou tabus, algo muito raro na época. O verso "nada melhor do que não fazer nada só para deitar e rolar com você" destaca o valor do ócio compartilhado e do prazer de estar junto sem pressa ou obrigações. O tom leve e descontraído da música, aliado à ousadia de tratar a sexualidade de forma aberta, explica o sucesso duradouro da composição, quanto às polêmicas que enfrentou com a censura do comercial da marca Elos em 1979. Rita Lee Jones de Carvalho, que há 3 anos nos deixava. Ouvimos então Mania de Você. Hoje é Dia Mundial da Cruz Vermelha, Dia da Vitória, Dia Nacional do Turismo, Dia do Artista Plástico, Dia do Profissional do Marketing, aniversário de Saquarema e Duas Barras no Rio de Janeiro, Itapecerica da Serra em São Paulo, Maragogipe na Bahia, Passagem Franca no Maranhão e Terenos no Mato Grosso do Sul. 128 dias já se foram, faltam 237 para um novo ano. Está passando rápido, logo logo estaremos na metade de 2026. Temperatura 13 graus em Vacaria, vamos ao Climaterra em São Joaquim aí com o Ronaldo Coutinho.
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1: Às 10h53, meu caro Ronaldo Coutinho está importante aí, recebeu a visita do governador do estado de Santa Catarina, hein? Parabéns. Me diga uma coisa, parabéns também por ter acertado que o frio está pegando e, pelo jeito, a tendência é piorar. É isso, meu amigo. Bom dia.
3: Bom dia. Ih, o frio mal chegou.
1: Mas esse primeiro é o dos piores, né?
3: É, para mês de maio, ele é muito, muito forte. Isso não tem nem o que dizer. Aqui em casa, por exemplo, eu calculo em talvez uns 2 ou 3 negativos. Em alguns pontos aqui da nossa região, 5, 8 abaixo de zero. É, vocês aí também, né? Em alguns pontos da cidade, entre 0 e 2 negativos.
1: É, nós estamos agora com 13, mas a sensação lá fora é bem menor, né?
3: É, porque tem vento, né?
1: Muito, inclusive.
3: Aqui também, está bem parecido. A chuva, a mesma coisa. Vocês estão com chuva agora, estão com chuva e períodos de melhora, mas vamos assim, é mais tempo seco do que chuva.
1: É uma chuva muito fina, né? Bem...
3: É uma garoa, é o pós-frente.
1: Isso.
3: Amanhã vocês ficam bem assim no limite, que amanhã o que vai acontecer? A frente ainda continua meio parada, ela parece que ganha um pouquinho de intensidade, tanto que Em Santa Catarina, algumas áreas têm chance de chuva forte, entre a região da capital, Vale, Norte e boa parte do Paraná. O Norte do Rio Grande do Sul, quanto mais colado a Santa Catarina, maior chance de alguma chuvinha entre o final da tarde ou a noite. Principalmente ao norte do município de Vacaria. Talvez não pegue a cidade, mas continuamos assim, considere com chance de alguma coisinha no final da tarde ou à noite. E a temperatura segue, no geral, baixa o dia todo. E aí, domingo, sim, domingo já pode ter geada de manhã cedo, com certeza à noite, temperaturas perto de zero negativo, e geadão na segunda, terça e provavelmente quarta. Alguns pontos do município podem chegar a 2 ou 4 abaixo de zero.
1: A noite de hoje, Coutinho, muito gelada, já para iniciar o final de semana?
3: Já vai estar entre 7 e 9 graus no final da noite, um pouco mais, um pouco menos. Então já vem o frio, é bem intenso.
1: Bom para o vinho hoje, então, né? Hã? Hoje é bom para o vinho.
3: Não, chocolate quente.
1: Ah, não, mas é que é sexta-feira, daí amanhã não é tua folga? Ah, esqueci que você não tem folga.
3: Não, aí amanhã é chocolate quente com chantilly.
1: Ah, tá.
3: E aí no domingo para rebater os dois, de novo.
1: Tá certo.
3: Não, é isso. E ali da visita do governador, e como ele vinha aqui na abertura da festa, a gente já tem contato, né? Quando tem problema, eu mando pro zap dele. Então, já tem contato, ele veio aqui, daí eu mostrei a real situação do que vem, o que vamos enfrentar em função do El Niño. Que como ele que tem a caneta na mão, ele que pode realmente tomar uma atitude a nível de Estado e a nível de município com orientação do Estado.
1: Então, a grande questão, como você fala sempre, da banalização dos alertas, né? Por isso que talvez nem todos os governadores ou todos os estados estejam levando em conta e estejam se preparando. Haja vista nós aqui, né? Recentemente lembramos 2 anos daquela enchente horrível, né? E aí talvez ainda não esteja se preparado ou se espere que isso não vai acontecer mais. E não é verdade, né?
3: Não, tem que ter, porque tem coisas que já não dá mais para fazer.
1: Sim.
3: Não adianta tu querer limpar um rio médio ou grande que tu não vai. Agora não dá, porque ele, que nem no nosso caso, ele está muito baixo. A draga não funciona.
1: Sim.
3: Quando começar a chover, ele vai ficar muito alto também, não funciona.
1: Aí vai ser outro problema.
3: Essa parte deixou, agora passou. Tem que ser depois do El Niño passar. E agora tem muita parte que dá para fazer. Como é que está o sistema de escoamento pluvial da cidade, rios pequenos, ribeirões pequenos, córregos, canais de drenagem. Não é o caso de Vacaria, mas quem mora em área de risco com morros, vê como é que está, por exemplo, em Florianópolis. Tem muitas casas que estão numa situação ruim. Então a pessoa vai revisar para ver se dá ou não dá, se dá para a pessoa voltar ou sair. São medidas antes, porque a hora que começar... Já começou a chover, na realidade, né? Porque o Rio Grande do Sul, mês de maio, já está bem úmido.
1: Na verdade, a chuva aqui veio lá da fronteira, subindo para nós, né?
3: Sim, não, e a frequência, né? Esse padrão para vocês começou a mudar mais ou menos ali entre o dia 10 e 20 de abril.
1: Sim.
3: O Rio Grande do Sul estava pedindo água, agora já está pedindo tempo seco.
1: É.
3: Mesma coisa, Vacaria e nós ainda estamos precisando de chuva. Ainda é bem-vinda. Mas daqui a muito pouco tempo já vai começar a incomodar. E tem um outro fator que eu mostrei para ele, que não vai ser um El Niño tradicional na temperatura. Então nós vamos ter, ainda para ajudar mais um pouquinho, de vez em quando, umidade e frio.
1: E aí vai ser mais difícil para enfrentar o inverno, né?
3: Tu imagina tu estando com uma situação de enchente ainda com frio.
1: Verdade, complicado
3: então,
1: mais ainda.
3: Então são situações que daí pelo menos ele tem uma noção do que está para vir e em cima disso pode depois orientar a situação do planejamento do governo de médio e longo prazo.
1: Verdade, a importância do planejamento, especialmente nessas questões, né?
3: Para ter um exemplo prático disso... Lembra de uma estiagem muito forte que nós tivemos, acho que foi 2021 ou 2022?
1: Sim, sim.
3: Eu vi que o negócio ia encrencar, o que, que eu falei? Falei com o chefe da Casan aqui de São Joaquim. Por quê? Porque eu sabia que a hora que o negócio ia encrencar, entre tu ajudar uma cidade de 50, 100 mil e uma cidade de 20, vai ser para outra. Então nós antecipamos o problema. O que, que aconteceu? Fez o projeto, como estava tudo tranquilo, a Casan aprovou, foi feito e hoje... Essa parte solucionou, foi feito um poço artesiano de 800 metros e agora ele atende. Quando a situação complica, tivemos agora recentemente, o rio estava bem baixo, mas tinha um poço. Quer dizer, antecipamos o problema, foi resolvido na hora que chegou o problema para as outras cidades, São Joaquim já estava com a solução. Isso daí é a previsão de longo prazo que a gente pode fazer e muitas vezes acerta mais do que a previsão para o dia seguinte.
1: Exato. E que muitos têm que prestar atenção nisso e adotar essas...
3: É a prevenção.
1: Isso.
3: Esse foi o melhor exemplo que teve. Não fosse ter falado com o Carlinho da Casan, São Joaquim estava com uma situação de calamidade. O rio estava seco, completamente seco. Estava transportando água de açudes particulares para dentro do rio para tentar manter o mínimo de água para a cidade. Aí conseguiram fazer, levou acho que um mês e pouco para fazer o poço, que era bem profundo. Teve que vir gente de fora, que aqui não tinha, mas foi resolvido. Quando o negócio encrencou, São Joaquim já estava em andamento, então não tinha como tu tirar daqui.
1: Muito
3: que
1: bem.
3: É lógica, né? Tu tens uma cidade de 20 mil, uma cidade de 100 mil, tu tens que atender a de 100.
1: Claro, com certeza. Parabéns pelo trabalho aí, viu? Mais uma vez aí na vanguarda. E acertando sempre, né? Nós estamos só nos preparando aqui. Cada vez mais frio e vem mais por aí, né?
3: É, esse ano vai ser um invernozinho diferente do inverno. Vai ter calor no meio, isso vai. Mas nós vamos ter mais frio do que normalmente tem em anos de El Niño.
1: E
3: daqui a pouco, quem sabe, um brinde meio a contragosto vindo lá de cima.
1: Estou contando aqui os dias para o verão, tá? Falta 237.
3: Não, então tu acrescenta mais 100 para o próximo inverno.
1: Não, esse aí deixa longe. Nem começou o primeiro, vamos deixar o outro lá. Tá bom, meu amigo?
3: Eu sempre falo isso pra sogrinha, ela fica doida, mas nem começou. Viu? Já tá dizendo que acabou.
1: É isso aí. Então, bom final de semana, meu jovem. Até segunda-feira.
3: Igualmente, tchau.
1: Valeu, Ronaldo Coutinho, aí direto do Climaterra em São Joaquim. É, preparem os casacos aí, porque as temperaturas vão baixar bastante aí. A gente sente sempre mais quando começa o inverno e agora o período é esse mesmo. 11:02, intervalo e já voltamos.
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8: Onze horas e 13 minutos, 13 graus, 11 graus, aliás, a temperatura nesta manhã de sexta-feira. 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Deixa eu mandar um alô aí para o Baroni, que está ligado conosco, também o seu Juracir Borges, lá no Refugiado, nos acompanha diariamente aí, diz que toda a nossa programação. Obrigado pelas palavras aí e pela companhia. Show do Cris Pereira, temos um ingresso aí também, né? A partir de agora, quem desejar ir assistir na faixa ou gratuitamente, né? É 984-18-6298. Só mandar mensagem aqui que no final do programa nós estaremos fazendo o sorteio. 984-18-6298, o ingresso para o show do Cris Pereira. E é um ingresso ouro, né, Sr. Miro Santos? É ouro, ouro. Isso. Então é um bom local aí. Pessoal, só mandar a mensagem que nós já vamos fazer o sorteio aí em seguida. 11h15, vamos ao Conexão Cidadã desta sexta-feira.
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10: Fala pessoal, estamos começando mais um Conexão Cidadã e hoje com um convite, porque a Prefeitura de Vacaria, por meio da Secretaria Municipal de Cultura e Turismo, promove nesse próximo domingo, dia 10 de maio, uma programação especial em homenagem ao Dia das Mães no Mercado Público Municipal. As atividades iniciam a partir das 15 horas e contarão com apresentações culturais, participação de integrantes do projeto Humanizarte, Cultura em Movimento, além de show da banda Carícia, mini-feira e diversas atrações voltadas às famílias vacarianas. O objetivo da ação é proporcionar um momento de integração, cultura e valorização das mães, reunindo a comunidade em um ambiente de lazer e convivência no coração da cidade. Segundo a Secretaria de Cultura e Turismo, a programação foi organizada para oferecer uma tarde especial com música, arte e entretenimento para todas as idades. Agora vamos ouvir o secretário municipal de Cultura e Turismo, Neto Ferreira, que traz mais detalhes sobre a programação especial do Dia das Mães no nosso mercado público municipal.
11: Neste domingo nós estaremos realizando a programação alusiva ao Dia das Mães no mercado público municipal a partir das 3 horas da tarde. Convidamos a toda a comunidade para se fazer presente conosco. No evento nós teremos apresentações aí do projeto Humanizarte, né? Nossas oficinas do projeto estarão sendo apresentadas. Também teremos a animação da banda Carícia. A banda Carícia estará no palco tocando muita música boa para a gente. E além disso ainda teremos uma mini feira, né? Teremos diversos produtos sendo comercializados no mercado público. É uma programação especial, programação do Dia das Mães, que já vem desde a quarta-feira, quando tivemos a escolha da corte da melhor idade no mercado público, né? Nós escolhemos rainha, princesa, também Miss Simpatia das nossas jovens senhoras aqui do município. Então, convidamos a todos neste domingo que venham, traga sua mamãe, tragam as nossas queridas e tão importantes pessoas que nos geraram, que nos deram a vida e que a gente merece confraternizar com elas neste dia, tá bom? E tem uma surpresa para cada mamãe que for no mercado público também, domingo, a partir das 3 da tarde. Grande abraço e até lá!
10: Em um dos momentos mais especiais do ano, o Dia das Mães nos convida a reconhecer o amor, a dedicação e a força de mulheres que são exemplo de cuidado e carinho dentro das famílias vacarianas. E para marcar essa data tão significativa, vamos acompanhar agora a mensagem do prefeito de Vacaria, André Luiz Rokoski, em homenagem a todas as mães do município.
12: Bom dia, Gui. Bom dia a toda a nossa comunidade de Vacaria. Sempre bom ter esse momento de diálogo, de conversa com a nossa comunidade. Em especial, em véspera do Dia das Mães. Porque mãe é sinônimo de cuidado, de amor, de dedicação. Enfim, mãe é mãe. É quem acolhe, é quem abraça, é quem está junto em todas as horas. Então, portanto, eu já quero aqui estender o meu abraço fraterno, especial, para todas as mães do nosso município de Vacaria. Dizer do nosso respeito, da nossa gratidão e de toda a dedicação para que nós possamos sempre cuidá-las da melhor forma e da melhor maneira possível. Então, portanto, eu já quero também, Gui, aproveitar este momento e convidar todas as nossas mães, avós, famílias da nossa comunidade, da nossa cidade de Vacaria, para que juntos, neste domingo, nós possamos comemorar lá no mercado público. A partir das 15 horas, nós estaremos reunidos, confraternizando, abraçando e dizendo o quão importante você é, mãe, para nós, para seus filhos, para sua família. Então, portanto, é com muito carinho que nós estamos organizando tudo para que nós possamos ter uma tarde abençoada, uma tarde onde nós possamos tirar aquele momento para dar um abraço, para expressar toda a nossa gratidão para com as nossas mães. Então, portanto, mais uma vez, eu reforço aqui todo o nosso empenho, todo o nosso trabalho para a melhoria de vida da nossa população de Vacaria. Nós estamos trazendo avanços significativos na nossa educação, na nossa saúde, no nosso desenvolvimento social, nas convivências, para que nós possamos realmente ter uma cidade melhor, uma cidade mais justa, uma cidade com mais oportunidades, uma cidade onde nós possamos nos dar as mãos, nos abraçar e fazer assim uma cidade melhor para todos. Muito obrigado, que Deus abençoe a todos nós, que nós possamos comemorar com as nossas mães, que nós possamos dar um abraço fraterno e dizer o quanto elas são importantes. Não posso deixar também aqui, Gui, de dar um abraço especial para minha mãe, a dona Valdecira, que com todas as dificuldades que ela passou na vida dela, ela sempre nos educou, sempre nos mostrou o caminho do bem, o caminho da honestidade, o caminho de sempre respeitar o nosso próximo, independente de classe social, de cor, de raça, enfim. Então, portanto, quero também aqui externar o meu agradecimento, a minha gratidão à minha mãezinha querida, que certamente também vou poder dar um abraço nela. Muito obrigado e que Deus continue abençoando a todos nós.
10: A Prefeitura de Vacaria deseja um feliz Dia das Mães a todas as mães do município, com muito amor, saúde, carinho e reconhecimento por tudo que essas mulheres fortes e guerreiras representam em nossas famílias e na nossa comunidade. Parabéns pelo seu dia e até semana que vem.
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8: Estamos de volta, 11 horas e 26 minutos, temperatura de 11 graus com céu encoberto, né? Parece que chuva não temos, mas o céu continua encoberto. 984-186298, ingresso aí para o show do Cris Pereira 5.0 hoje, a abertura dos portões às 19 horas e o início às 20, é o ingresso ouro, certo? O pessoal continua participando aí. O senhor Miro Santos e o Marcos estão conosco aqui hoje, na verdade, né? O assunto do dia é esportivo, né, Marcos?
24: Exatamente. Só mandar um abraço a todo o pessoal da terceira idade. Teve, nesta última quarta-feira, escolha da rainha.

0: Poco.
1: Era ele e o Argimiro.
2: O Argimiro dançava mais que eu.
1: Dançava. Um abraço, então, a todos lá da terceira idade. Dona Josita, que foi escolhida a rainha.
2: Dona Josita,
1: né? Dona Josita, né? E a todos.
2: Um abraço pra Rosana aí, que ficou como princesa.
1: Princesa também, é. Pessoal, o seguinte, já que o assunto é esportivo, lá da terceira idade, Dona Josita, que foi escolhida a rainha.
2: Dona Josita,
1: Dona
2: né?
1: Dona Josita, né? E a todos.
2: Um abraço pra Rosana aí, que ficou como princesa.
1: Princesa também, é. Pessoal, o seguinte, já que o assunto é esportivo, né? Hoje nós tivemos o nome de Beto Almeida, sendo ele colocado como novo diretor executivo de futebol remunerado. É o cidadão que estará à frente do Glória para comandar todas as ações.
3: E essa é a nomenclatura, né?
1: Exatamente. É o nome diretor executivo de futebol remunerado. Tá? O presidente Décio Camargo até fez questão de salientar isso quando dá a apresentação. Nós estivemos lá juntamente com o Leonardo, colocamos apenas um trecho no nosso Facebook para que você possa ver. E esse estará permanente, não vai aqui 30 dias desaparecer via do Facebook. Então estará permanente. Né? Então, só para lembrar para você, porque se a gente vai ter uma entrevista também que fizemos com o Beto Almeida, para sabermos um pouquinho da sua história no Glória. E eu quero fazer uma retificação aqui, senhor Miro Santos. Eu falei 7 vezes que ele esteve no Glória, de 86 a 97, né? Mas 99 ele esteve também.
3: Então deixa eu ajustar 8. Aqui.
2: 99?
1: 99 ele também esteve no Glória. Aí ele até me corrigiu na hora. Disse, olha, 99 eu disse, mas será? Fui olhar nos meus alfarrábios, ali minhas anotações. Exatamente. Eu fui um daqueles que errei!
3: Errou! Então a sua última passagem pelo Alto agora foi em 99.
1: 99.
3: Já está devidamente corrigido.
1: Tá muito bom.
3: Porque
1: obrigado.
3: Para crítica vocês sabem que tem 1000, né? Para elogio tem 2.
2: Quando tem.
3: Quando tem.
1: Né? E só a mãe do cara e de vez em quando o pai. Né, seu João? Senão já vai pro.
3: Onde é que você acha que eu vai? Eu vou onde eu quero. Meus parabéns pela sua resposta.
1: Ele não esquece.
2: Perguntou, né?
1: Encontrei claro. O seu João na rua.
3: Ninguém manda perguntar. Pergunta o que não quer, ouve que. Pergunta o que não deve, ouve que não quer.
1: Gurizinho, né? Gurizinho, né? Eu perdi pro gurizinho.
2: Ah, bom.
1: Onde é que o senhor pensa que o senhor vai? Eu vou onde que eu quero. Eu tenho 80 e poucos anos, quase 90. Tá bom.
2: Já desculpa. Me alistei, já servi o exército.
3: Já tô, inclusive, kits com todas as obrigações eleitorais também, nem precisa mais agora, tá
2: bem,
3: tudo certo.
2: Bem tunquilo, bem tunquilo.
3: Não precisa. Né? Quisera eu também não precisar mais voltar.
1: Senhor Miro Santos, Leonardo Silveira, perdão interromper.
3: Não,
1: o senhor, mas
3: vontade.
1: Sabe que me faz recordar, e até conversando lá com o próprio Beto Almeida, ele foi uma pessoa que desses 70 anos praticamente do Glória, ele viveu, então está vivendo agora, praticamente 40 de Glória.
3: Mais da metade, né?
1: De 86 para 2006, 40.
2: Uhum.
1: Ele faz parte, né, de alguma forma com o Glória. Claro que diretamente foram menos anos, mas ele está aí de novo. E ele começou.
3: Sempre acompanha, né?
1: Exatamente. Acompanha. Até porque o Glória, Miro, você me corrija, você...
3: Ah, aliás, eu quero registrar aqui nos anais desta casa que vi muitas fotografias lá na lancheria do Glória e o senhor estava em todas.
2: Não é bem assim.
3: Né, Marquinhos?
2: Papagaio
3: trabalhando.
1: Mas
3: trabalhando.
1: É o seguinte, Miro, ele disse a palavra certa, né?
2: É.
1: Estava.
3: Mas pode ser que o senhor volte.
1: Não quero tirar foto, mais, né?
3: A vida, o senhor sabe que é cíclica, né?
2: Cíclica.
3: Então, o senhor, como estudioso.
2: Meu ciclo
3: o senhor,
2: passou.
3: Não, o senhor, como estudioso do espiritismo, sabe que, né? Tudo é cíclico.
2: Tudo é
3: passageiro.
2: Cíclico. Então.
3: Às vezes o jogador medalhão não volta, né, Marquinhos?
2: Mas eu. Enquanto ele tem.
3: O senhor tem.
1: Tá, mas não é, eu não vou bancar aqui o defensor do Miro Santos. Ah. Mas o senhor disse, ele é passageiro, ele não é cobrador nem motorista para ser permanente.
3: Não, mas por isso que ele pode voltar. Se fosse cobrador e motorista, daí não.
1: Viu? Entendeu? Entendeu a jogada?
3: Abraço ao presidente Décio. Presidente Décio Camargo.
1: Contou um pouco das suas histórias, deixou...
3: Contou, para variar, né? Deixou o ouvido do Beto Almeida quente, de tanto que falou.
2: De qualquer um ele deixa o ouvido quente, né? De qualquer um.
1: E voltando a falar sobre o Glória, então, nesse sentido, o Glória começa agora todo o processo da mobilização para montagem da equipe. Além da montagem, o Beto está fazendo. Hoje, durante

0: todo dia, e a semana que vem, quando estará de volta à vacaria, um levantamento, tá, do que ele julga que pode ser melhorado estruturalmente para que dê condições de um trabalho seja exitoso, que culmine com acesso.
1: Vamos aproveitar, Marquinhos, para ouvir então. A gente esteve lá acompanhando há poucos instantes. No Facebook tem só o trecho do Beto, mas a gente ouviu lá, gravou, na verdade, o anúncio oficial, onde falou o Décio, falou o Saraiva e depois falou o Beto Almeida. Vamos ouvir.
2: Bom dia, torcedores do Glória, bom dia, comunidade Vacaria. Estamos iniciando os trabalhos nessa temporada e hoje faremos a apresentação do nosso diretor executivo de futebol, Beto Almeida, que tem uma grande história, teve uma grande passagem pelo Glória anteriormente, e apostamos muito no trabalho dele, né, consenso da diretoria, de muitas pessoas influentes, também aqui o nosso diretor de futebol, Ivar Saraiva também, né, mantivemos uma reunião muito grande, então, consenso de toda a diretoria, apresentação desse diretor executivo que não tínhamos anteriormente, né, e hoje temos esse profissional capacitado que fará parte dos trabalhos de 2026.
3: É importante, né, Décio, acrescentar que o Beto vem para somar, né, junto à direção, que será um elo entre a direção e os jogadores, o vestiário, né, nos ajudará nas contratações, né, elencando nomes, né, vamos definir em breve já uma comissão técnica, então faremos isso em conjunto, né. Beto vai ser o profissional que vai ficar encarregado dessa parte, então, e nós supervisionando, né, com a direção, o presidente e demais membros. Então, Beto viverá o dia a dia do clube, visto que nós temos aí muitas obrigações, né, presidente, e também somos amadores, né, temos muita vontade, né, como torcedor, como dirigente, mas não vivemos o futebol no nosso dia a dia. Então o Beto fará isso, tem uma história bonita no Glória, e não só no Glória, como no cenário gaúcho e até brasileiro, onde esteve à frente de times importantes. Então seja bem-vindo, Beto. A casa é sua mais uma vez, né? E vamos fazer do Glória um Glória vencedor.
4: Muito obrigado. Bom dia a todos, principalmente o querido torcedor do Leão da Serra. Gostaria muito de passar para vocês a minha satisfação e a minha enorme alegria de ter recebido o convite de pessoas tão queridas de um clube que sempre morou no meu coração. Tive várias passagens por aqui e vocês não têm ideia do quanto eu fiquei lisonjeado com o convite. Eu estou começando uma nova carreira. Os convites últimos que eu recebi, todos eles eram para técnico, e eu já não sou mais técnico. Há algum tempo eu venho me preparando para gestão esportiva, venho estudando, fazendo cursos, aliando esses cursos, né, a toda a minha bagagem de mais de 40 anos como técnico em vários cantos, não apenas do Rio Grande do Sul, do Brasil e do mundo. Eu tenho certeza que com a minha experiência, com a energia dessa direção que eu percebi já na noite de ontem, na nossa reunião, essa simbiose, ela vai dar certo, eu não tenho dúvida alguma. Nós temos um objetivo muito claro pela frente, o nosso foco vai ser todo ele direcionado para o acesso para 2027. Não estamos com isso garantindo nem prometendo que vamos alcançar. Mas o que eu garanto para vocês é que toda a nossa atenção, toda a nossa dedicação vai ser para esse acesso. E para isso nós contamos demais com o apoio de você, torcedor. Você é a alma de tudo isso aqui que nós estamos conversando.
1: Tá aí então o anúncio feito agora há poucos instantes, né, lá no Altos da Glória, do Beto Almeida. E agora fica a expectativa, né, Marcos, para os próximos dias o nome do técnico.
0: O Beto Almeida trouxe uma informação e a gente vai reproduzir hoje essa entrevista no Esmeralda nos Esportes, que trabalho com quatro nomes. Tá? 4 nomes de treinadores. Dentre esses nomes, 2 ele já tinha como ideia e mais 2 a direção trouxe e ele achou interessante. Então, dentro desses 4 nomes vai surgir aí o treinador do Glória, acredito eu, já na próxima semana. Tá? Então, é um bom fator. E que seja exitoso esse ano. A gente...
1: Até porque é o ano dos 70 anos.
0: É um ano importante, um ano que tem uma simbologia muito grande. Então, tomara que isso aconteça. E a gente fica nessa expectativa também. Só quero fazer um adendo aqui, mudando. Uhum. A gente falou da dona Josita, da dona
5: Rosane
0: e a dona Terezinha, que foi a minha simpatia, tá? Um abraço. Se eu não citar ela, vai ficar bravo com a gente
5: falar
0: aqui.
5: Nas outras, mas não,
0: brincadeira,
5: eu.
0: Né? É. Um abraço a todos aí. Parceria total ali. E olha, a gente viu, tínhamos 17 concorrentes.
1: Bastante candidatos.
0: 17 concorrentes. 2, infelizmente, não puderam se fazer presente, seriam 19.
1: Olha só.
0: Mas muito bom.
1: Mas toda quarta-feira tem, né?
0: Toda quarta-feira. Está convidado lá,
1: senhor. Meu, o senhor que está perto aí, costeando, ano que vem já pode.
0: Não, pode agora.
1: Já pode?
0: Claro.
1: Já completou? Não,
0: não. Não, mas não. É convidado especial.
1: Ah, mas vai completar agora. Mas eu agora não. Que eu me dei
0: como
1: conta.
0: Como é que diria meu amigo Miro Santos? Mas eu mereço.
1: Mas todo mundo, cada um merece o que leva. Cada um sei. Carrega a cruz que pode.
5: Eu não sei dançar, então...
1: Mas eu também não sei, mas vai lá só para olhar. Participar. Tem que ter interesse.
0: E naqueles bailinhos que tu ia, como é que tu fazia, então?
5: Ali eu estava tentando aprender, daí eu não continuei praticando, eu desaprendi.
1: Mas é que daí é só pedir para tocar só a marchinha que daí dança. Bom. Qualquer um dança.
5: Deixa eu dar um recado aqui amanhã, o tempo. Será que vai estar bom? Acho que sim, né?
1: Vai estar frio, né?
5: O pessoal da Liga vai fazer a venda das rosas aí do Dia das Mães, que nós conversamos ontem aqui no programa, em várias.
0: Vários pontos.
5: Em vários pontos. 4. São 2 na Moreira Paz, 1 na Júlio e 1 na Ramiro Barcelos. R$22. Cada rosa aí, mas é por um bem que é a Liga, né? E são 1.000 rosas a serem comercializadas nesse sábado, a partir das 9 da manhã. Então, pessoal, vá, não tem desculpa dizer, mas eu tô sem dinheiro. Eles estão aceitando Pix, vai ter um QR Code lá, o senhor pega seu celular.
1: Ah, eu achei que o senhor falou sem dinheiro, eu achei que aceitava um crédito também, né?
5: Ah, mas
1: daí,
5: aí...
1: quando falam em sem dinheiro...
0: É que a primeira não, coisa vai, ter, não vai ter a maquininha, mas vai ter o Pix, né?
1: Mas sabe que agora não tem o Pix no crédito? Parece que tem até.
0: Para o senhor pegar e contratar.
1: Tem.
0: Para o senhor contratar.
1: Mas ali no aplicativo do banco parece.
0: Sim.
5: Tem ali Pix parcelado.
1: Então não tem escapatória.
0: Como diria ele, não tem churumelos.
1: Pode comprar que a mamãe merece. Claro. Aliás, o senhor já foi comprar ali, né? Presente.
5: Já, né? Não tem minha mãe.
0: Mas tem a...
5: Mas tem a esposa, né?
0: Que é mãe.
5: Que é mãe. E daí ela compra para a mãe dela. Então, é um gasto a menos para mim. Né?
1: Só uma vez.
5: Cada um paga o seu.
1: Ah, gasta uma vez só, né?
0: Tá, mas então tu comprou o presente para dona Vinina, não para dona Márcia?
5: Não, para Márcia.
0: Ah, tá,
5: Márcia.
0: Desculpa.
1: Só falta me desmentir no ar agora, porque disse que foi ali comprar agora.
0: Desculpa, viu? Desculpa. Cheguei.
5: Outra situação aqui a respeito da amanhã é sábado. E a Cibele, que é presidente do Rotary Clube de Vacaria, Cibele Verenzuc, dizendo que o Rotary Clube de Vacaria fará uma ação conjunta com o SESC Hospital para apoiar o projeto Sangue Bom do Hospital Nossa Senhora de Oliveira. Haverá uma conscientização das pessoas e um pré-cadastro de interessados em doar sangue. Sábado, amanhã, dia 10, ao meio-dia e das 14 às 17, das 10 ao meio-dia e das 14 às 17 horas, certo? Lá no... Onde é que vai ser aqui? Vai ser no próprio hospital, no Hospital Nossa Senhora de Oliveira. No Hospital Nossa Senhora de Oliveira, esta ação conjunta. E a doação, como a gente vem divulgando, dias 20 de maio e 27 de maio. Serão duas coletas aqui, Pacheco?
1: Sim, essa...
5: Nesse mês de maio.
1: Duas coletas no mês. E continua, né, a necessidade aí de todos os tipos de sangue, né?
5: Vai ser lá no setor... Lá no prédio novo, lá do... Ao lado do hospital, no setor de oncologia, onde vai acontecer essa coleta de sangue aí. No dias 20 e 27 agora do mês de maio. Para lembrar aqui também que continua o problema do presídio estadual de Vacaria. Sim,
1: interdição.
5: Interdição, e por isso tem 6 presos hoje aguardando aí em frente à delegacia. Está aqui, ó. 6 presos de momento na DPPA, Delegacia de Polícia de Pronto Atendimento, segundo o delegado de Favre.
1: Uhum.
5: É, um preso em viatura da Guarda Municipal. Tem dos 6, então, 3 em flagrante por tráfico pela DRACO, um flagrante Maria da Penha pela Guarda Municipal, um flagrante adulteração de sinal veicular pela PRF, um flagrante por furto qualificado em residência feito pela Brigada Militar. Então tem um preso em viatura da Guarda Municipal e estão os demais lá na DP. Tem uma sala lá, né, onde
1: fica. Aguardando?
5: Aguardando. Guardar vagas, viu? Guardar vagas aí. E muitas vezes o próprio pessoal da DP que tem que levar, da Polícia Civil que tem que levar esses presos. Geralmente Bento Gonçalves aí que estão levando até que se resolva a situação. Mas me parece assim incômodo para o governo, né? Que o pessoal está dando um jeito, eles estão levando aqui e ali. E não vi ninguém falar em uma solução.
0: Mas não existe uma determinação do governo.
1: Lembra que veio o secretário dos Sistemas Penal aqui, falou, e daí saiu, porque ele é candidato, né?
0: É. Mas não tem uma
5: Não
0: tem uma determinação da justiça que o governo é penalizado financeiramente? Não teve algo nesse sentido aí?
5: Não lembro se...
0: Até vou dar uma pesquisada, talvez. Mas é o seguinte, não pode ficar assim, porque daqui a pouco inviabiliza todo e qualquer trabalho.
1: Ah, verdade.
0: Retirando viaturas da rua.
5: Pois é.
0: Deixando profissionais.
1: Deixando como local para guardar o preso?
0: É. Né? Profissionais que têm que ficar à disposição ali.
1: Exatamente.
0: Como é que vai ficar o detento dentro da viatura sem ninguém para estar ali com ele?
1: É.
0: Se ele tem a necessidade de ir no banheiro?
1: Todo mundo tem, né?
0: A alimentação?
1: É.
0: Vai virar. Como vai ser isso aí?
5: É. Ainda que não ficam. Acho que no máximo 24 horas, né, tem que ficar ali.
1: Acho que não pode ficar muito tempo, né?
0: Gente, é até encontrar uma vaga.
1: Exatamente.
5: Mas como é coisa assim de urgência, urgência e emergência, urgência, né? Eles logo têm que dar um jeito, eles sempre
0: mas,
5: dão um jeito.
0: Mas o jeito, Miro, é sobrando vaga.
5: Sobrando vaga.
0: Porque tu não pode colocar um a mais.
1: É, para entrar um tem que sair o outro, né?
0: É.
1: Então tá, senhores, obrigado.
0: Muito obrigado.
1: Muito obrigado. Parabéns ao Guilherme Talamini, que é o ganhador então do ingresso para o show.
5: Opa!
1: Do Cris Pereira 5.0, Salão da Igreja de Fátima hoje, abertura das portões às 19, evento inicia às 20 horas. Tá na portaria ali com a Lara, faça a gentileza de vir buscar em horário comercial. Obrigado a todos, mais uma semana, nós voltamos na segunda-feira. 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Obrigado à nossa equipe por mais uma semana. Obrigado ao Arthur conosco na parte técnica. Vamos aos comerciais. Depois tem o Alexandre Garcia e a segunda edição dos classificados, aí o Jornal do Meio-Dia. Todos um bom final de semana e o Comando Geral volta na segunda-feira. Até lá.
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16: Bom dia, eu não sabia do preço daquela criação da Justiça Eleitoral, o Pilili, não, a Pilili, porque é uma urna, embora a ministra Carmen Lúcia diga que é neutro, não entendi bem, neutro não existe na língua portuguesa, que está na Constituição, que tem que ser respeitada pela ministra, ela é ministra do Supremo, o artigo 13 diz que a língua portuguesa ou é a pilili ou é o pilili, não tem, ou é um ou uma, não tem neutro, não tem o et do inglês, e ainda assim o inglês chama navio de she. Bom, vamos lá, custou 6 milhões, ou melhor, sejamos justos, a agência contratada para fazer propaganda do TSE. O TSE vende o quê? Vende voto? Vende urna? Vende eleição? Meu Deus. Para quê? Olha, na minha idade, eu nunca vi, durante décadas e décadas, justiça eleitoral ou governo fazer propaganda de si próprio. O governo não vende sabonete. O governo vende bons serviços ou boas obras. Quando faz boas obras e bons serviços, para que propaganda? Essa é a melhor propaganda, não? Mas então, é propaganda, diz que é propaganda da democracia, não é, ao contrário. Porque se isso é o símbolo da democracia, estão achando que a cidadania é um bando de bebê chorão, de criança. Porque aquilo ali é para Zé Gotinha. Tem jeito de Zé Gotinha. E 6 milhões o contrato. De onde é que saiu 6 milhões? Foi de Taiwan? Foi de Marte? Não, foi do seu trabalho. Às vezes você nem notou. Você, digamos que você não paga imposto direto. Você já pagou. Em tudo que comprou, você pagou imposto. Deixou o que ia custar R$50, custou 70, porque você deixou 20 para o governo. Então é assim que as coisas funcionam. E na hora de votar, você tem que saber escolher para saber se vai escolher uma pessoa que vai gastar bem, aplicar bem o seu dinheiro para prestar bons serviços públicos de segurança pública, de saúde, de ensino para você. É isso. Isso é que a gente tem que falar sobre eleição. Agora, a justiça eleitoral está só com 53% de confiança nas urnas. E esse pilili, que eu digo brincando, parece o Cebolinha dizendo que está com diarreia, né? Esse pilili, 6 milhões, é um desastre de comunicação, se dirige a meninos e meninas de 5, 6 anos que não votam. A ministra diz que se dirige aos que vão votar aos 16. Esses detestam ser tratados como crianças. Meu Deus, todo mundo sabe disso. O sujeito já está no fim da adolescência, ele quer ser adulto, ele ou ela. Bom, 6 milhões. O Lula e Trump, eu achei que foi uma abertura. Lula fez questão de repetir várias vezes na entrevista que quer recuperar a parceria histórica, amizade, Brasil e Estados Unidos. Afinal, somos do mesmo continente, somos do mesmo mundo ocidental. Compartilhamos dos mesmos valores judaico-cristãos e temos uma história de parceria. Os americanos foram os primeiros aí a reconhecer os nossos sistemas de governo. Durante a guerra nós lutamos juntos, tanto na primeira como na segunda. Na primeira não foi tanto a luta, mas nós mandamos um bom contingente de médicos e enfermeiras. E na segunda guerra nós deixamos quase 500 brasileiros entregaram a vida pela libertação da Europa do jugo nazifascista. Neste 8 de maio, a gente comemora a vitória, em que o último a assinar foi o Marechal Keitel. O almirante Jodl já tinha assinado na véspera. E eu estou falando de Lisboa. O terceiro escalão, acho que foram 1.600 brasileiros da FEB, desfilou na Avenida da Liberdade, em Lisboa, a pedido de Salazar e com o aval de Dutra, ministro da Guerra, depois presidente da República. Nós desfilamos na Avenida da Liberdade aqui em Lisboa, com todo o significado. É interessante que desfilamos diante de um ditador num país que tinha um ditador semelhante, que era Vargas, né? Que foi derrubado logo depois, muito por causa disso. Já que nós derrotamos ditaduras na Europa, não fazia sentido ter uma ditadura no Brasil. De Lisboa, Alexandre Garcia.
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17: Classificados Rádio Esmeralda e os anúncios de empregos. Rodoviária Monte Sereno contrata motorista de container. Necessário ter CNH categoria E, experiência comprovada como carreteiro e residir na região de Garibaldi, Vacaria e Serafina Correia. Contatos no telefone WhatsApp 49 99990 1086. Farpiso Concretos contrata auxiliar geral, auxiliar para escritório, operador de pá carregadeira e motorista para carreta. Os interessados deverão entrar em contato no telefone 9944-8999 ou comparecer na empresa. Contrata-se marceneiro com experiência. Entrar em contato no fone 9916-8387. Casal procura pomar com moradia para trabalhar. O homem possui experiência em carteira como monitor agrícola há 20 anos. Entrar em contato, os interessados em contratá-los, nos telefones 9622-0161 ou 9948-4376. Imóveis, vende-se casa com um dormitório, sala, cozinha e banheiro no valor de R$110 mil. Tratar com o Elias através do fone 9930-4385. Aluga-se barracão de alvenaria medindo 249 metros quadrados na Avenida Militar 2256, bairro Glória. Informações através do fone 8425-0040. Alugam-se dois apartamentos com um quarto, sala, cozinha, banheiro e sem garagem. Na Rua Doutor Flores 669, no centro. Tratar no fone 8425-0040. Documentos. Foram encontrados documentos em nome de Paulo Rogério Antunes. Os documentos estão aqui na portaria da Rádio Esmeralda, de Paulo Rogério Antunes.
13: 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Na sequência, Jornal do Meio-Dia.
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22: Agora são 12 horas e 10 minutos, meio-dia 10, o tempo é instável. O vento aí está. Aqui está. Qual é a temperatura, Arthur, ali? Está marcando 20? 27? É, aqui é mais ou menos isso aí, inverno e verão. Só que o ventinho ali fora está. Está danadinho. O vento, porque a temperatura em si não é. Estamos com 13 graus e a sensação térmica, exatamente por causa do vento, é de 11. Tempo marcava a chuva de manhã. Ela chegou a ocorrer e agora está aquela história de uma serraçãozinha forte que se facilitasse mole. Se não tiver um guarda-chuvinha meio bom, mas agora parou, agora estiou, né? Tá, parou. Até o sol quis aparecer, mas não teve coragem. Nublado à tarde, 5 a mínima e 16 a máxima, estamos com 13. A umidade baixou um pouquinho, 91 de manhã, 82 agora. Amanhã, depois do tempo, fica bom. Amanhã, olha aqui, Arthur, você vai trabalhar amanhã de manhã ou não? Não, né? Então amanhã você vai ficar tranquilo em casa, mas a temperatura para quem vem é de 2 graus. Mas claro que pode ser até mais baixo. E 12 a mínima amanhã. E no domingo, deixa esfriar, 0 grau, possivelmente uma geada bem boa, e 9 a máxima no domingo, 90% umidade. Sol nasceu, ele até deu um espiadinho, mas não teve muita coragem, talvez por causa do frio. Às 6h54, às 17h45, o pôr do sol, o vento se diminuiu um pouquinho, 26 de manhã, e agora 22 quilômetros por hora e não há índice de polo e a temperatura é de 13 graus.
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22: A Guarda Municipal registrou acidente de trânsito e emitiu uma notificação também. Mais uma violência doméstica foi ontem à noite aqui em Vacaria. Justiça decreta prisão preventiva de homem acusado de estupro de vulnerável. Homem preso por maus tratos animais em Torres. Pinhal da Serra participa de encontro regional sobre fortalecimento da saúde mental. Motoristas que não cometeram infrações de trânsito nos últimos 12 meses podem ser agora beneficiados. Vento de até 85 km ou mais em Santa Maria causa estragos, destelhamento. Ministro autoriza Delgado a cumprir pena em regime aberto. Ou seja, está em casa agora. E ainda as informações do esporte, tudo isso e mais a partir de agora, no Jornal do Meio Dia, para a IMEC. 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
0: Vamos lá então com as informações do esporte para você aqui na Rádio Esmeralda, trazendo informações do esporte em nome de Point Car Automóveis, isso mesmo, Point Car Automóveis há 23 anos no mercado, trazendo para você a melhor proposta, sempre aqui na Point Car. 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Pessoal, vamos destacando algumas informações, é claro, para você, dentre essas informações, falar da dupla Grenal. O Inter vai estar jogando amanhã contra o Curitiba. Vencer ao Curitiba é fundamental para o Internacional subir na tabela de classificação e afastar-se da zona do rebaixamento. Digo que isso é possível porque o Internacional vem nesse campeonato brasileiro tendo as suas melhores atuações, seus melhores resultados fora de casa. Dentro de casa ainda é uma incógnita, precisa melhorar e muito, né, todos esses detalhes. Mas enfim, o Internacional espera isso. Não deve contar com o Thiago Maia, nem com o Paulinho, jogadores que sentiram problemas musculares. Os demais deverão estar à disposição. Colorado, que depois desse jogo, volta a Porto Alegre para concentrar as suas forças para o confronto contra a equipe do Atlético pela Copa do Brasil. O Grêmio, por sua vez, vai jogar no domingo contra o Flamengo. Flamengo que ontem jogou 2 minutos, partida paralisada pela Libertadores, num ato lamentável por parte dos torcedores, né, do adversário do Flamengo, que realmente isso nos deixa muito entristecidos, né? E agora o Flamengo já está retornando para o Rio de Janeiro, vem para Porto Alegre em busca também, o Flamengo, de resultado para continuar a caça ao Palmeiras. Por outro lado, o Grêmio quer a vitória para afastar-se também da zona do rebaixamento. É um jogo onde é crucial. O técnico Luiz Castro sabe que tem que ter um cuidado todo especial, pois a equipe do Flamengo é uma equipe diferente, né? Uma das melhores do nosso país, não resta dúvida. Quero lembrar para você também informações com respeito ao Glória. Na manhã de hoje, a direção do Glória anunciou o nome do diretor de futebol remunerado do Leão da Serra. Trata-se de Beto Almeida. Retorna para o Altos da Glória depois de um longo período longe do Altos da Glória. Ele que tem uma identidade com o Glória na era profissional, foi um dos primeiros a trabalhar nesta era profissional. Chegou aqui em 1986, depois foi praticamente por 10 anos, 11 anos, né, um nome e uma peça fundamental nesse trabalho do Glória. Beto Almeida retorna então para a Vacaria. E está ele agora à frente do departamento de futebol, vai em busca do nome do treinador, juntamente com a direção, mas ele tem todo esse processo a ser colocado na pauta. Com certeza vamos ter aí, né, um grande momento do Glória nesta temporada, com uma organização diferente. E se espera ter nessa organização diferente resultados positivos, né? E porque a gente sabe que é um ano diferente também, 70 anos do Glória, espera retornar à elite do futebol gaúcho. Quero destacar para você também informações com respeito ao esporte amador. Domingão, Dia das Mães, não teremos rodada do nosso Campeonato Amador de Futebol de Campo Série B. A rodada está suspensa, retorna no outro final de semana. Também depois desta rodada do outro final de semana, quando teremos aí da Série B, vamos ter intercalados a Série A. Então a gente está lembrando para você, as equipes já estão naquela fase final de preparação também para a Série A. Nos próximos dias também iniciando Taça Cidade de Futsal, ou seja, muitas movimentações esportivas nesta temporada, mais uma vez aqui em nosso município. Tá aí as informações do esporte, segue no seu rádio, José Valdir Bosque, sequência do Jornal do Meio Dia. Todos uma ótima tarde.
22: Boa tarde, Marcos. Agora são 12 horas e 18. Está passando rápido. 12 horas e 18 minutos e o tempo aqui em Vacaria permanece. Olha, parece que mudou o vento, que a Palmeirinha agora está bem assanhada ali. Bem assanhadinha. A Brigada Militar apreendeu na manhã de ontem um homem de 28 anos de idade denunciado por maus tratos a animal doméstico ali em Torres, no litoral norte do estado. A prisão efetuada pelo 1º Batalhão de Polícia Ambiental, fiscalização no local, feita pela Secretaria Municipal do Meio Ambiente daquela cidade. Conforme o parecer da médica veterinária que atendeu a ocorrência, o cachorro apresentava estado visível de desnutrição, quadro de sarda e ausência de abrigo adequado, o que configura a situação de maus tratos. Diante da constatação, o animal foi recolhido pelo órgão municipal para receber atendimento veterinário. O tutor foi encaminhado a atendimento médico e posteriormente conduzido à delegacia, onde foi autuado em flagrante por maus tratos. A Guarda Municipal de Vacaria atendeu um acidente de trânsito com danos materiais e emitiu também uma notificação com base no Código de Trânsito Brasileiro. Prestou apoio ao SAMU em uma situação de surto psicótico. E por volta das 23 horas de ontem, a Guarda Municipal foi acionada, verificaram a situação, denúncia da Lei Maria da Penha, chegando ao endereço, confirmada a agressão, resultou em lesão no rosto, braço, tórax da vítima. Dentro dos fatos, foi dada a voz de prisão ao acusado, sendo conduzido até a delegacia de polícia. Depois de constatação, o agressor foi levado até a delegacia para o registro e medidas cabíveis nesse caso. E continua lançado à Guarda Municipal um cartão bancário em nome de Tayane Pereira e a carteira de identidade em nome de Josimar Souza Silva. Se porventura já foram procurar esses documentos, tornem sem efeito esse novo alerta. A Polícia Federal realizou nesta quinta-feira a Operação Off-Grad Coff, para desarticulando uma organização criminosa especializada no tráfico internacional de drogas embarcadas em containers a partir ali do porto do Rio de Janeiro. As investigações apontam que o grupo estruturou um sofisticado esquema para viabilizar o envio de drogas ao exterior mediante simulação de operações comerciais lícitas de exportação de café, empresas de fachada, laranjas e também complexas transações financeiras eram utilizadas para ocultar a origem ilícita dos valores e possibilitar a inserção da droga nas cargas exportadas partindo do posto ali do Rio de Janeiro, melhor, do porto do Rio de Janeiro para o exterior. Os agentes federais cumpriram 3 mandados de busca e apreensão, 7 mandados de busca e apreensão nos estados do Rio de Janeiro, Espírito Santo, Minas Gerais e São Paulo, também contra investigados considerados principais da organização criminosa. Outros alvos foram submetidos a medidas cautelares como proibição de contato entre os envolvidos, restrição de deslocamento e monitoramento eletrônico. Agora sabe que a inteligência para aquilo que não é bom funciona, que é um relógio Rolex. Vejam só que eles colocavam a droga junto com a carga de café, porque, consequentemente, a carga de café ou café é uma despista para não sentir o odor, ou o cachorro mesmo não sentir o odor da droga. Mas aqui, nesse caso, não deu muito certo. E as pessoas acabaram sendo levadas até a penitenciária. Ah, sim, comercial. Vamos lá.
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6: Obrigado, Arthur. Agora são 12 horas e 26 minutos. Foram contabilizadas 17 ocorrências envolvendo destelamentos, queda de árvores e rompimento de rede de energia elétrica ali na região de Santa Maria, com vento de quase 100 km por hora. No bairro Caturrita, foram 9 destelamentos. Foram contabilizadas 17 ocorrências envolvendo destelamento de casas. Município de Santa Maria, na região central do estado, registrou transtorno após a passagem do vendaval entre a noite de quinta e madrugada de hoje. De acordo com a Defesa Civil do município, as rajadas de vento atingiram 85 quilômetros até mais, com maior precipitação dos bairros Comob, 31,6 milímetros de chuva, João Goulart, 33,8 milímetros, Lourenço, 31,6 milímetros e também Patronato, 26,4 milímetros. Foram contabilizadas 17 ocorrências envolvendo destelamentos, queda de árvores, rompimento de redes de energia elétrica. 2 prédios públicos foram afetados com o temporal que ocorreu. A Escola Municipal de Ensino Fundamental São João Batista teve destelhamento e foi interditada. Equipes da Secretaria da Educação trabalharam no restabelecimento das atividades. Segundo a Prefeitura, as aulas já foram retomadas. Ainda, uma árvore caiu na unidade básica de saúde.

0: Houve prisão em flagrante pela Brigada Militar a partir de ligações que deram para o telefone 190. Quando os policiais militares chegaram, o homem estava sobre a jovem, esganando-a. Que loucura. A vítima apresentava escoriações, dificuldades respiratórias e crise de pânico. O Conselho Tutelar também prestou apoio nos desdobramentos e realizou o acolhimento dessa menor. O delegado de polícia de plantão, Gustavo Costa do Amaral, autuou em flagrante o agressor e representou por sua prisão preventiva. O Ministério Público postulou no mesmo sentido. A defesa postulou a concessão da liberdade provisória dele. A juíza, doutora Tatiana Lewandowski, titular da primeira vara criminal de Vacaria, converteu a prisão de flagrante em prisão preventiva. O fato ocorreu em 3 de maio, 20 horas, no interior ali de Monte Alegre dos Campos. A vítima pediu medidas protetivas, relatou as reiteradas ameaças e o fato do homem obrigá-la a ingerir bebida alcoólica. Agora, aportou o laudo oficial do Departamento Médico, sendo o inquérito policial finalizado pela delegacia, com indiciamento do agressor por lesão corporal qualificada, perseguição e fornecer bebida alcoólica menor e estupro de vulnerável. O agressor permanece preso no decurso do processo criminal. A Polícia Civil orienta, havendo violência doméstica, acionar as forças policiais para evitar que o pior possa acontecer. A Draco de Vacaria segue intensificando o combate ao tráfico de drogas no município. Em mais uma ação coordenada de investigação e repressão qualificada ao crime organizado, a Polícia Civil desarticulou 2 pontos de venda de entorpecente no bairro Marcelos. Durante a operação, 3 homens foram presos em flagrante pelo crime de tráfico de drogas. As diligências realizadas pelos agentes da Draco resultaram ainda na apreensão de entorpecente, materiais utilizados para comercialização das drogas e também outros elementos relacionados à atividade criminosa. A ação integra trabalho permanente da Polícia Civil no enfrentamento ao tráfico de drogas, principal responsável por fornecer outros crimes ou favorecer outros crimes, como, por exemplo, homicídios, roubo e ameaça à comunidade. A Draco Vacaria reafirma seu compromisso com segurança da população e destaca que seguirá atuando de forma firme e estratégica no combate a organizações criminosas e à criminalidade aqui no município. Temos o comercial de novo. Vai lá.
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3: Obrigado, Arthur. Agora são 12 horas e 34 minutos. O ministro Alexandre Moraes, do Supremo Tribunal Federal, autorizou ontem o hacker Walter Delgatti a passar para o regime aberto de cumprimento da pena. Em maio de 2025, Delgatti foi condenado pelo Supremo há 8 meses e 6... Alguma coisa errada aqui. Condenado pelo Supremo há 8 meses e 6 dias de prisão em regime fechado por ter invadido o site do Conselho Nacional de Justiça a mando da ex-deputada Carla Zambelli, também condenada no processo de ter emitido mandado de prisão falso contra o ministro. Com a progressão do regime, o hacker deverá cumprir diversas medidas, entre elas uso de tornozeleira eletrônica, recolhimento domiciliar noturno entre 19 até as 6 da manhã seguinte, proibição de sair da comarca onde reside e uso de redes sociais também não pode. O ministro Moraes reconheceu que Delgatti tem direito à progressão de pena por ter cumprido o equivalente a 20% da pena, equivalente a 582 dias. Hackner já cumpriu 2 anos, 9 meses, 3 dias de pena, incluindo o período em que ficou preso preventivamente antes de ser condenado. Além disso, Delgatti deve ter desconto de 100 dias da pena ao ter ido aprovado no Exame Nacional do Ensino Médio, ENEM, para pessoas privadas de liberdade. O município de Pinhal da Serra esteve representado no 8º Encontro Regional Consolidação das Estratégias de Gestão e Organização da Rede de Atenção à Saúde, realizado aqui em Vacaria. O programa reuniu gestores e profissionais da saúde dos campos de cima da serra para debater estratégias de qualificação dos atendimentos em saúde pública. O Miro, vamos... É sobre a Liga Feminina de Combate ao Câncer, é isso, Miro? Vai lá.
4: A Liga Feminina de Combate ao Câncer de Vacaria vai realizar neste sábado a tradicional venda das rosas em homenagem ao Dia das Mães, que será neste domingo. Esse trabalho é realizado para arrecadar fundos e, desta forma, conseguir suprir as necessidades com os recursos financeiros que entram através desta promoção. A presidente da Liga Feminina de Combate ao Câncer, Roseli Zoldan, fala sobre esta promoção, convocando a participação de toda a comunidade.
5: Nós vivemos das nossas promoções na Liga para poder sustentar nossos pacientes de remédio, de cestas básicas, de leite, muito leite. E assim nós vamos andando ao longo dos anos.
4: Perfeito. Bom, então sobre essa primeira promoção agora. É, que dia esse trabalho de venda das rosas?
5: É, já é um evento tradicional, né, na cidade, que todo ano, antes do Dia das Mães, a gente faz a venda das rosas na rua. E tem uma aceitação muito boa né? As pessoas adquirem a rosa e está muito linda a nossa rosa esse ano. Fizemos um cartão muito bonito, com dizeres lindos. Vou deixar para a nossa diretora entrar os detalhes da venda das rosas.
6: É amanhã?
5: Não, a venda das rosas é sábado.
6: Ah, sábado.
5: É sábado, sempre um dia antes do Dia das Mães, que daí a rosa está bem bonita para dar para sua mãe, para sua esposa, sogra, namorada, né, que às vezes
6: não
5: já
6: importa,
5: é mãe.
6: Né?
4: Cirlei Almeida, que é diretora social, explica como vai se desenrolar esta venda de rosas que acontece no sábado a partir das 9 horas da manhã.
7: Sim, a venda das rosas vai ser no sábado, dia 9 de maio, antecedendo o Dia das Mães, né? E daí vai ser no valor de R$ 22,00. A rosa decoradinha vem com ali a decoração e vem com o cartãozinho ali de agradecimento também, uma homenagem ao Dia das Mães. Vai ser muito importante se já tem uma liberação da guarda também, que já liberou as ruas ali que a gente irá fazer o nosso pedágio da venda das rosas. É na rua da Avenida Moreira Paz. Vai ter dois pontos na Avenida Moreira Paz que a gente vai estar na venda, e também na Júlio e na Ramiro Barcelos. Daí a gente pede aos motoristas que tenham uma paciênciazinha também com nós porque já a guarda já liberou, ele já deu espaço ali para nós, que não se apressem, que se tiver um tempinho ali, a gente vai estar também com o QR Code para o Pix. Se quem não tiver um troquinho, que já a gente pede que, se o motorista puder, né, leva um trocadinho já no carro, R$ 22, sai ali da loja já com o troquinho na mão. São R$ 22 que para nós é muito importante. Vai ser destinado à compra de medicamentos para os nossos pacientes ali da Liga, né?
6: Uhum.
7: E também tem o QR Code para fazer a venda por Pix, né? E as nossas rosas são muito lindas.
4: Começa que horas, vai até que horas, Sirlei?
7: Vai começar às 9h30 da manhã e vai até enquanto a gente tiver rosas, vamos estar na rua vendendo.
4: Fizeram quantas unidades?
7: 1.000 unidades.
4: 1.000 unidades.
7: 1.000 unidades.
4: Muito bem. Uma outra promoção vai ser feita no final deste mês de maio. É o tradicional chá da Liga Feminina de Combate ao Câncer, que neste ano acontece no Salão Paroquial de Fátima, conforme a presidente Roseli Zoldan.
5: Temos toda uma programação do chá maravilhosa.
4: Que horas para começar?
5: Começar às 15 horas, mas vamos cedo, né, para lá,
4: claro.
5: Porque olha, são 800 pessoas. O ano passado formou filas e todas as pessoas deixam muito para a última hora. Depois, quando a gente viu, já estava o que era a atração do evento, já estava acontecendo e não tinha chegado todas as pessoas.
4: E tinha gente chegando ainda.
5: Tinha gente chegando, né? E para colocar 800 pessoas, não é assim, tu vai ali e não precisa de fila. Depois as pessoas às vezes acham que começou muito cedo, mas não, está na hora certa, é 15h. As portas já estarão abertas, né? E 13h30 em ponto começa o desfile. Nós temos, então, são 800 pessoas, temos 100 patronés, que eu quero aqui em público agradecer a elas, que aceitaram ser nossas patronés. E quero contar uma novidade também, Miro. Nós temos dois homens patronés.
4: Opa.
5: Esse ano. Ano passado a gente mudou que podia casal, né? Não é necessariamente que o chá seja só mulheres que vão. Esse ano, uma voluntária nova convidou dois patronesses, dois homens. E eles vão muito felizes.
4: Aceitaram,
5: vão muito, muito felizes ajudar a Liga. Então, assim, ó, não tem mulheres que conseguem, às vezes, ser patronessas. Temos homens hoje, né, que nos ajudam também. Sabia que esse ano nós tivemos uma inovação, porque eu faço parte da Liga Feminina de Combate ao Câncer regional, né, essa de Porto Alegre.
4: É.
5: E temos pela primeira vez um homem na presidente da Liga.
4: Olha.
5: É, porque as mulheres estão ficando mais com a idade, as novas trabalham, às vezes não tem, né? Então, o primeiro homem. Só que daí a Liga, claro, com certeza não vai ser feminina, vai ser só Liga de Combate ao Câncer.
4: Do jornalismo, Miro Santos.
3: Muito bem, Miro Santos, agora são 12h42, vamos ao comercial já, em seguida de volta.
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3: Obrigado, Arthur. Agora são 12 horas e 45 minutos. O senador Alessandro Vieira, do MDB, informou nessa quinta-feira que fez uma representação do Supremo Tribunal Federal junto ao senador Eduardo Girando Novo para que ministro Cássio Nunes Marques deixe a relatoria da ação para abertura de uma CPI para investigar o caso Banco Master. Vieira argumenta que o magistrado tem proximidade com o senador Ciro Nogueira do PP, alvo nesta quinta-feira, da Operação Cúmplice Zero da Polícia Federal, que apura crimes envolvendo as fraudes do banco. E aí também não dá, né? Aí não dá. Uma frente fria associada a ciclone bomba na costa da Argentina, provocando chuva na maior parte do Rio Grande do Sul no começo dessa manhã, o que aconteceu até agora há pouco. O tempo está melhorando a partir do oeste do sul ainda pela parte da manhã e agora à tarde. A instabilidade se concentra na metade norte, sobretudo entre a madrugada, com chuva que poderia ter acontecido forte, risco de temporais em algumas regiões com vendavais. Ao longo do dia, o sol volta a aparecer entre nuvens na maior parte do território gaúcho. A massa de ar frio avança sobre o estado no decorrer dessa sexta-feira. Na metade norte, o começo é quente, mas as temperaturas caem ao longo da tarde de hoje mais ainda. Circulação ciclônica entra com rajadas fortes de vento. O governador do estado lançou na tarde desta quinta-feira a pedra fundamental do Centro Estadual de Gestão Integrada de Riscos de Desastres em Porto Alegre. A estrutura será construída no bairro Jardim Carvalho e integra a programação do Plano Rio Grande Volta, Reconstrução e também ampliação da resiliência após eventos climáticos extremos. O investimento previsto é de 70 milhões apenas na sede principal, com prazo de 12 meses para sua conclusão. Planalto pede que ministros não se posicionem sobre a operação contra Ciro Nogueira. Logo após a Polícia Federal cumprir nesta quinta-feira mandado de busca e apreensão contra o senador e presidente nacional do PP, Ciro Nogueira, o Palácio do Planalto começou a orientar ministros a não se posicionarem sobre esse caso. A ordem do Planalto busca evitar que a operação contra o ex-ministro da Casa Civil do governo Jair Messias Bolsonaro e uma das principais lideranças do Centrão seja interpretada como a retaliação do governo do presidente da República por causa da rejeição pelo Senado e pelo Senado Federal, da indicação do advogado-geral da União, Jorge Messias, para o Supremo Tribunal Federal. Com isso, ministros e auxiliares próximos ao governo não devem fazer publicações nas redes sociais sobre o caso, além de evitar considerações à imprensa. Comercial chegando e já estaremos voltando, e o sol está querendo aparecer.
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3: Obrigado, Arthur. Daí o sol. Eu estava duvidando, mas ele está dando as caras aqui. Apareceu aqui e veio conversar com nós um pouquinho aqui. Vou mostrar a sua cor. A Câmara dos Deputados aprovou hoje a medida provisória 1327, que prevê, entre outros pontos, a renovação automática da Carteira Nacional de Habilitação para inscritos no Registro Nacional Positivo de Condutores, chamado RNPC. Texto segue agora para análise do Senado. O RNPC oferece benefícios a motoristas que não cometeram infrações de trânsito sujeitos à pontuação nos últimos 12 meses, como descontos em tributos, pedágios, estabelecimentos e seguros, além de prever a renovação sem custo da Carteira Nacional de Habilitação. A MP trata de outras mudanças do Código de Trânsito Brasileiro, permitir a emissão física ou digital da CNH, a critério, é claro, do condutor. Medida prevê ainda que a União fixe preço para exames de aptidão física e mental e para avaliação psicológica. Os valores serão reajustados anualmente de acordo com o Índice Nacional de Preços ao Consumidor Amplo. Um tribunal do comércio dos Estados Unidos decidiu nesta quinta-feira contra a tarifa global 10% imposta pelo governo do Donald Trump ao considerar que ela não estava justificada sob uma lei da década de 1970 que foi invocada para a sua aplicação. Trump impôs a sobretaxa temporária em fevereiro, depois que a Suprema Corte anulou uma parte importante de novas tarifas. O Tribunal do Comércio Internacional dos Estados Unidos decidiu por 2-1 contra a tarifa global e sua decisão se aplica às partes que processam o governo Trump. Segundo o governo, a tarifa de 10% tinha como objetivo enfrentar os déficits da balança de pagamentos. A sobretaxa permanecerá em vigor até o final do mês de julho, salvo que a concessão do Congresso prorrogá-la, e quando a Casa Branca busca mecanismos mais duradouros para a reconstrução de sua agenda comercial. O presidente da República Brasileira disse nessa quinta-feira que defendeu o presidente dos Estados Unidos, Donald Trump, a criação de um grupo de trabalho com todos os países da América Latina ou até do mundo para combate ao crime organizado. Eu disse a ele que estamos dispostos a construir um grupo de trabalho com todos os países da América Latina e, quiçá, com todos os países do mundo para criarmos um grupo forte de combate ao crime organizado, comentou em entrevista a jornalista após reunião realizada em Washington com o presidente brasileiro. Agora vamos trazer o Leonardo Silveira, trazendo essa informação. Secretaria da Agricultura intensifica a manutenção de estradas no interior antes da chegada do inverno, é claro. Vai lá, Leonardo.
14: Com a proximidade de um período climático desafiador, a Secretaria Municipal da Agricultura e Meio Ambiente já está em alerta. O secretário da pasta, Nicolas Brandt, detalhou o planejamento estratégico para enfrentar a temporada de chuvas que se aproxima e diz que visa garantir a trafegabilidade e o suporte ao setor produtivo do município. As preocupações ganham força com previsões divulgadas por Ronaldo Coutinho do site Climaterra. Segundo o especialista, a expectativa de um alto volume de chuvas nos próximos meses pode comprometer diversas atividades econômicas e logísticas na região. Diante desse cenário, o foco principal da Secretaria é a manutenção rigorosa dos mais de 1.500 quilômetros de estradas que compõem a malha viária do interior do município. O trabalho essencial para o escoamento da produção é executado em parceria com a Secretaria de Obras.
22: Isso dificulta muito, né, o andamento de qualquer serviço, né, Leonardo? Não só da administração municipal, mas também de todos os prestadores de serviços, né, que têm o trabalho no tempo. A dona de casa, na sua propriedade, né? Tudo é dificultoso por causa da umidade. E isso também vem trazer aí esses problemas que possam ocorrer com os nossos produtores. Uma pelas precipitações é questões das práticas culturais, né? Juntamente às suas atividades produtivas, né? Seja lá na fruticultura, na produção de grãos, na pecuária, na infraestrutura da sua propriedade. Isso dificulta muito e é característico da nossa região. A preocupação vem, claro, quando é um excedente de chuva aí que possa trazer transtornos, né? Não só no município, mas também no interior. E como você falaste, Leonardo, assim, a preocupação muito com o nosso interior é sempre pela logística desses produtores. Hoje se tem um trabalho muito forte pela nossa administração, a Secretaria de Obras tem uma ação muito forte nas estradas do interior, né? Se percebe isso, né, pela qualidade que a gente está mantendo e buscando para os nossos produtores, e são trabalhos, né, que juntamente com a Secretaria da Agricultura, a gente tem sempre buscado que isso seja realizado nesse período anterior a essas precipitações. Porque a gente tem que precaver, então, a possibilidade desses produtores estarem com condições aceitáveis quando esses momentos estiverem. Claro que também haverá trabalhos de reestruturação, né? Porque excesso de chuva, umidade, a movimentação de carros, caminhões, vai trazer prejuízos e vai trazer alguns estragos, mas que o município, a nossa administração municipal, ela está focada em já proporcionar boas condições para que esses produtores tenham a melhor condição nesses momentos que virão.
14: Apesar do empenho das equipes, Nicolas Brandi fez um apelo à compreensão dos produtores. O secretário ressaltou que, além dos entraves climáticos, que naturalmente interrompem o cronograma de obras, a pasta lida com algumas limitações. Mesmo com esses obstáculos, ele disse que a secretaria está preparada e atuando ativamente. O objetivo é não apenas realizar reparos emergenciais, mas buscar melhorias constantes em diversos trechos, proporcionando segurança e agilidade para quem vive e produz nas comunidades do interior.
22: Eu agiliza, proporciona condições que alguns produtores que não têm como se direcionar até a secretaria, fazer pedidos aí, tem aradora, né, tem serviços de podas, né? Tem serviços de retos cavadeiras, são serviços que podem ser facilitados, até mesmo o frete de insumos, que pode ser solicitado via Agiliza. Alguns pedidos é melhor o produtor estar presente, porque a gente precisa entender melhor, porque às vezes o pedido a gente não entende o tipo do serviço e às vezes aquela solicitação não tem como encaixar com aquele material, com aquele equipamento. Então, que nem eu digo, todo serviço ele tem que ter viabilidade, né? Não só para que o produtor queira fazer aquela melhoria, mas tem que ter viabilidade da máquina e tem que ter viabilidade orçamentária e da logística da secretaria. Se pudéssemos, né, seria um sonho muito real aí que, se nós tivéssemos muito mais máquinas, atender o máximo possível de pessoas com as suas solicitações, mas infelizmente não, né? Existe uma despesa muito grande em cima de máquinas, né? Os prestadores de serviços, a gente sabe dos custos das peças, da reforma, tem o combustível, que também tem uma variação de valor constante, né? Então isso interfere bastante, então a gente tem que fazer com planejamento, tem que fazer orientado, a gente tem que estar sempre atento às condições para que a gente faça o máximo possível de serviços, casando com a questão orçamentária.
14: Do jornalismo, Leonardo Silveira.
3: Muito bem, Leonardo, agora são pontualmente 13h, o tempo aqui em Vacaria. O que, que a gente vai dizer? Bom? A previsão é que é nublado pela parte da tarde, está acontecendo isso. E a temperatura aumentou um pouquinho, 14 graus. 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Boa tarde, Elias. Trazendo agora a utilidade pública. Convite para missa de 2 anos de falecimento de André Luiz Rodrigues dos Santos. 2 anos se passaram e a saudade continua imensa. O grande amor que vivemos com sua ausência física e a luz e nossas memórias permanecem vivas em meu coração, confortando a alma e os meus dias também. você nunca será esquecido, meu amor. Esposa Lucilva, filhos Bruno, Michele Marcon, Nora Patrícia, genro Leonardo e demais familiares convidam para a missa de segundo ano de falecimento do sempre amado André Luiz Rodrigues dos Santos, que será celebrada hoje, dia 8, na Catedral Nossa Senhora da Oliveira, às 18 horas. A família de André Luiz Rodrigues dos Santos antecipa agradecimentos. Transmitimos convite para a missa de segundo ano de falecimento de André Luiz Rodrigues dos Santos. Agora fiquem com o Clube da Alegria. Todos uma boa tarde.
1: Boa tarde.
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0: 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Elizabeth Ritter de Vargas. 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

Sexta-feira! Quem não gosta da sexta-feira, né? Olha, aquele abraço, hoje muita música, pouco papo, é muitos pedidos aí, tem modão de cabeceira já saindo pra vocês aí, né? Olha, neste domingo haverá venda de churrasco, galeto e linguiça campeira lá no Salão da Igreja Nossa Senhora do Caravaggio, do bairro Imperial, né? Aí para, né, para o pessoal aí comprar mais alvinco aí para terminar esse salão, deixar o salão bonito ali, né? Cobrir tudo o salão ali. O valor a partir de 70 a 150 é o churrasco, a campeira a R$50, o espeto de galeto 10 pedaços 45. No sábado, a partir das 14 horas, pode passar a escolher aí o seu churrasco, sua linguiça campeira ou galeto ali, ok? Atendo você também, já começando a tarde de hoje. Alô, alô, boa tarde!

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6: Aries. A casa e a família vão ser o centro da atenção nesta sexta-feira, ariano. Você poderá encontrar algumas soluções e respostas através do diálogo com os familiares. Por isso, use o dia para investir nessas relações. Cor do dia é o violeta, número de sorte 40.
7: Touro.
6: Bons sentimentos vão tomar conta do seu dia, taurino, e você terá uma tendência a olhar todos os acontecimentos de um ponto de vista mais positivo. Use o momento para trazer leveza e terminar a sua semana em harmonia. Cor do dia é o amarelo, número de sorte 28.
7: Gêmeos.
6: Iniciativa será a palavra-chave para vencer os desafios desta sexta-feira, geminiano. No fundo, você já sabe o que fazer. Basta colocar os seus planos e ideias em prática. Não duvide de si mesmo e tenha atitude. Cor do dia é o roxo, número de sorte 41.
7: Câncer.
6: Se você se sentir entediado ao longo desta sexta-feira, canceriano, o conselho dos astros é buscar a companhia dos amigos e deixar que isso renove o seu humor. A vida social ficará favorecida e você poderá encontrar nela o alívio para as tensões da semana. Cor do dia azul escuro, número de sorte 6.
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10: Ok!
1: começando a tarde aí, gente, aquele abraço, é sexta-feira, abração pra você. Olha, lembrando pra você também que pessoal aí do quilômetro 4 e 5, né, grandiosa festa em honra à Nossa Senhora do Caravaggio, dia 10 de maio agora, aí no Salão da Comunitário da Capela Santa Terezinha, na saída para a Lagoa Vermelha. Venha celebrar conosco um final de semana super especial de fé, tradição e alegria. Olha, sábado a partir das 9 horas haverá venda de churrasco para retirar no domingo às 11h30, né? E no domingo às 10h30 a celebração religiosa, às 12h30, né? Meio-dia e 30, aí aquele almoço com churrasco, linguiça campeira, aí farofa, maionese, pão, saladas, domingo, né? Às 14 horas terá um matiné dançante com o musical Bailão da Serra. É modão de cabeceira!

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0: Oi, atendendo você também, já se ligando com a gente, aquele abraço na sexta-feira para você que tá ligadinho com a gente. Quero mandar um abraço especial, né? Ao meu amigo Heitor, aquele abraço, Heitor, tá de aniversário hoje. Alô, boa tarde, amigo Milton Ribeiro. Olha, tô no trabalho escutando o Clube da Alegria. Toca com a gente aí, Corpo e Alma, né? Essa música, data especial, tá certo? É uma data especial aí, né? Pra você também, tá ligadinho com a gente. É sexta-feira, é mais, alô!
1: Boa tarde, garotinho. E o Rodrigão manda pra nós a carta, esse pessoal da Bicho trabalhando aqui no elevado ali.

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1: Boa tarde, garotinho. É a Nadir. Eu queria pedir uma música de Eduardo Costa, uma bem apaixonada. Ofereço para minhas amigas e uma pessoa especial. E para vocês na rádio. Muito obrigado.

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5: 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Alô, alô, alô, tá aí, eles que estarão aí na festa da Gila, tá aí, essa dupla é demais, cantando demais, né? Tá chegando pra você, Marcos Paulo, é isso aí, chegando pra você também, aquele abraço, né? A nossa ouvinte, a Liliane, ela que tá de aniversário, vou registrar, ela que gosta muito dessa música aí, né? Tá chegando então no seu rádio.

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1: Boa tarde, Milton Ribeiro. É a Sandra. Toca pra mim uma música da banda Ativa. Qualquer uma fica ao teu alcance. Se for atendida, muito obrigado. Uma boa sexta-feira para todos nós.

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10: Leão. Hoje é um dia de conciliações e paz para você, leonino. Os conflitos se encerram e você encontrará uma nova harmonia em tudo aquilo que estava um pouco bagunçado. Deixe que os bons sentimentos tragam alegria para sua sexta-feira. Cor do dia é o rosa, número de sorte 21.
11: Virgem.
10: Os estudos estarão favorecidos para você nesta sexta-feira, virginiano. Por isso, hoje é um momento para pensar naquilo que você quer desenvolver e aprender. Não deixe de trocar ideias com todos à sua volta e esteja aberto ao que eles podem te ensinar. Cor do dia é o marrom, número de sorte 15.
11: Libra.
10: Alguns conflitos com os amigos mais próximos poderão trazer aborrecimentos para o seu dia, libriano. Então, busque evitar ao máximo qualquer tipo de conflito ou desentendimento. Faça o possível para manter um clima de paz. Cor do dia é o cinza, número de sorte 18.
11: Escorpião.
10: Hoje será um dia de trabalho duro para você, escorpiano. Você poderá colocar todo o seu empenho na realização das suas tarefas e atravessar qualquer tipo de obstáculo no seu caminho. A força de vontade será a chave para o sucesso. Cor do dia é o branco, número de sorte 9.
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14: Ok, você também se ligando com a gente. Alô, alô, boa tarde. 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Boa tarde, gostaria de pedir uma música, Mãe, Rick Renner, aí se for atendido, obrigado!

0: meu amigo neguinho. Banda Ativa, canta comigo, vamos um pouco, cara.
1: Com certeza, meu amigo Serginho, vamos cantar esse sucesso. Vamos tomar um corote junto?
0: Com certeza.

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1: 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Convite para a missa de segundo ano de falecimento de André Luiz Rodrigues dos Santos. 2 anos se passaram e a saudade continua imensa. E o grande amor que vivemos com a sua ausência física e a sua luz em nossas memórias permanecem vivas em meu coração, confortando a alma e os meus dias. Você nunca será esquecido, meu amor. Esposa Lu Silva, filhos Bruno, Michele e Michael, nora Patrícia, genro Leonardo e demais familiares convidam para a missa de segundo ano de falecimento do sempre amado André Luiz Rodrigues dos Santos, que será celebrada hoje, dia 8 de maio, na Catedral Nossa Senhora da Oliveira, às 18 horas. A família de André Luiz Rodrigues dos Santos antecipa agradecimentos.
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4: 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Tá aí pra você que tá ligando com a gente, alô Eliana, tá aí pra você a música que solicitou oferecendo pra alguém muito especial.

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6: Oi, você também se ligando com a gente no oferecimento. 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Aí na Militar, aquele abraço pessoal bacana, meu amigo pintor, né? Atendendo você, alô Rudião, boa tarde.
7: Daí, garotinho, boa tarde. Mais uma vez, eu, Rudião, ligado na 96.5. Esse programa top aí de todas as tardes, hein, né? Sextou, né, garotinho? Sextou e temos. Retornando aí de Soledade aí, né? Vacaria aí é o palco do momento aí. Mandar um forte abraço pra toda a galera dos Espalhador Foscarini aí, né? E mandar um abração aí pra Pretinha aí, suas colegas aí. Toda a galera aí do Trator Peça aí, o Giovanni aí, o Cristiano aí, o Giovanni. E a galera do Pit Stop aí, né? Borracharia, meu amigo André aí, né? E hoje larga pra nós aí, mesa 14 aí, Cabana Mercosul aí. E mandar um forte abraço aí. Para todas as mães que estão curtindo a programação da 96 aí, que domingo é o dia delas. Forte abraço e garotinho pra tu e o Arthur, e até mais aí.

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1: Boa tarde, Guarantinho. Ô, meu amigo velho. Toca aí. Cadeira amiga aí com barrito, amigo velho. Pro meu amigo Luiz Hamilton Cigueira. Pessoal aí, piazada do Mazeiro aí, Valdinei, Toquinho, Cassiano, o Massaricão aí, mais conhecido por Ângelo, Suzinha, amigo João Dobar e o Teta. Um abraço, meu amigo, todo que estão na escuta aí. Jair e o Ney, o pessoal dele.

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1: Boa tarde, tudo certo? Na voz é o Carlos aí, temos na rodagem aí, sentido a Machadinha, voltando pra casa aí. Queria pedir uma música do Sou Marino, Preciso Te Falar, se puder tocá-la pra nós aí, agradecemos aí, temos na escuta aí.

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2: Sagitário.
3: Coragem é a palavra-chave para o seu dia, sagitariano. Não deixe que o medo de agir paralise você. E nem deixe para depois aquilo que deve ser realizado nesse momento. Tenha atitude e força e sua sexta-feira será bastante positiva. Cor do dia é o vermelho, número de sorte 13.
2: Capricórnio.
3: Procure ser realista na hora de tomar decisões ou pensar no que fazer, capricorniano. Não deixe que as emoções acabem levando você por caminhos negativos. A sexta-feira será um dia para manter os dois pés no chão. Cor do dia é o verde, número de sorte 58.
2: Aquário.
3: Os contatos e relações profissionais ficarão favorecidos para você, aquariano, e a sexta-feira será bastante importante para conhecer novas pessoas que poderão ajudar a estimular a sua carreira. Esteja perto daqueles que incentivam o seu crescimento. Cor do dia é o preto, número de sorte 39.
2: Peixes.
3: Comunique-se com clareza ao longo do dia, pisciano, porque o céu de hoje mostra que há uma grande chance para que você seja mal compreendido pelos outros. Escolha bem as palavras, fuja dos duplos sentidos e tenha certeza de que todos entenderão realmente o que você quis dizer. Cor do dia azul claro, número de sorte 1.
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5: 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Atendendo você também, já se ligando. Na primeira, para você que tá ligadinho com a gente, quero mandar aquele alô super especial, pessoal bacana que tá sintonizado com a gente também, né? A Carlito Baduê aí, né? Um abraço aí a todo o pessoal bacana que tá ligado com a gente ali no bairro Imperial. Super abração, obrigado para você que liga e se liga com a gente, né? Alô, é Modão.

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15: Ok! Olha, neste domingo haverá venda de churrasco, galeto, linguiça campeira aí no salão da Igreja Nossa Senhora do Caravaggio, no bairro Imperial, né? Lembrando que é o seguinte, né? O valor a partir de R$ 70,00 a R$ 150,00, aí o churrasco, a campeira R$ 50,00, o espeto de galeto 10 pedaços R$ 45,00, aí no sábado a partir das 14 horas já. Pessoal atendendo aí, pode passar a escolher já o seu, né? Atendendo também, né, agradecendo o pessoal da comissão ali que está aí se esforçando, né, para terminar aquele telhado daquele salão ali, né? É a cobertura do salão aí da igreja aí Nossa Senhora do Caravaggio no bairro Imperial. Um abraço, pessoal bacana aí pela essa grande força ali, né? Atendendo você também, já se ligando com a gente. Alô! Alô, Barcelos, pessoal aí do Barcelos também já se ligando com a gente, aí Jardim dos Pampas, Pradense, aqui no bairro Petrópolis também sintonizado, atendendo também você que tá ligando com a gente também, né? Alô, alô, alô, boa tarde para você, boa tarde, Milton Ribeiro, tudo bem, podia mandar para nós aqui da construção, aqui da Elevada, a música Viagem aqui, né? O Elton Rodrigo, também o Sebinho, aí, né? Aquele abraço para você que tá ligadinho com a gente. E se for atendido, muito obrigado. Tá aí pra você, né? O dois andar e também o japonês. Tá aí, Adão. Um abraço. Oi, garotinho. Gostaria de ouvir a música? A Cabelão Preto. Já, já na programação.

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6: Ok, ok! Você ligando nas mais pedidas da semana, também pedindo a sua. Opa, é modão, é modão, é modão! Hoje é sexta-feira, sextou, né? E a música tem que ser esses modão de machucar o coração.

Ok, ok. Primeiramente aí, né, vamos desejando aí, né, um feliz Dia das Mães a todas as mães aí, né, recebendo esse grande abraço aqui da programação da tarde do Clube da Alegria, né? Arthur, brigadão pelo trabalho durante toda a semana. Já já tem o Samir e a Giza também comandando a tarde aqui pra você, né, no Show da Tarde. E a gente volta na segunda-feira, se Deus quiser.

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2: Quatro horas e três minutos, horário oficial de Brasília. O nosso Show da Tarde começando aqui na Mais Popular.

4:07, 16 graus a temperatura, já já previsão do tempo para você. Aí que se liga aqui na nossa Rádio Esmeralda. É o Show da Tarde até às 6 aí na sua companhia. Bom descanso lá pro Milton, né? Foi pro seu descanso merecido. E remunerado só segunda-feira agora o Clube da Alegria. Também o Arthur, aí também foi pro seu descanso. Aí merecido aqui da Rádio Esmeralda. Eu estou com a minha querida Gisa Vitinisky na produção executiva do programa. É o nosso Show da Tarde até às 6 horas. 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Hoje é sexta-feira, dia 8 de maio. É dia do artista plástico, dia do profissional do marketing. É dia nacional de luta contra a endometriose. É dia nacional da hemoglobinopatias. E também dia de Del Son Cubano. E também dia de Show da Tarde até às 6. O melhor da música gaúcha aí pra você. E tá ligado aqui no nosso Show da Tarde, né? Tamo junto, gente. Até às 6 horas aí, muita música pra você. E já já, previsão do tempo. Alô, meu amigo Nori dos Quera. Olha aí a marchinha da saudade.

0: 4h14, meu amigo Elias da Cabanha César aparecendo aqui no evento, né? Um abraço aí pra você. É, vamos chegando com a nossa previsão do tempo aqui na Rádio Esmeralda 96.5. Até as 6 horas da tarde, na sua companhia. É a temperatura aí, 16 graus. Quem é vivo sempre aparece, meu amigo João de Paula, né? Lá no IP, tá aí na nossa companhia, agarrado aí no rádio, né? Abraço aí pra você, meu querido. Hoje é dia 8 do mês de maio, sexta-feira, gente. Temperatura na Terra da Bacaria, 16 graus. O céu segue parcialmente aí, parcialmente nublado, né? E também tarde e noite, temperatura amena, mínima para hoje de 7 graus. Amanhã, dia 9, o dia será de sol com algumas nuvens. Previsão de chuva ao anoitecer. Temperatura máxima de 9, mínima de 5 para amanhã. Vai baixar bem a temperatura, hein? No dia 10, domingo, o dia será de sol com algumas nuvens. Temperatura máxima de 8, mínima de 4, tá? Típico aí, tempo de inverno, né, Gisele? Também na segunda-feira, dia 11, o dia será de sol, com temperatura máxima de 12, mínima de 3 graus, gente. É pra botar o agasalho, hein? É, previsão do tempo aí com a minha querida Gisa Vitinins, a dama mais linda do rádio. 4h16 é o nosso show da tarde aqui na Rádio Esmeralda, a mais popular. Meu amigo João de Paula aí pedindo música, né? Em seguidinho eu toco tua música aí, viu, João? Depois dos conselhos da casa a gente toca aí, tá bom? Abraço aí pra você, obrigado pela sua companhia e audiência louca de especial. Abraço aí também lá pro Matheus Souza, tá na nossa companhia. Alô, Matheus Souza. Abraço aí pra você também. 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
1: Tudo bem, passo Edson!

0: Demais!
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11: Boa tarde, Samir. Tudo bom? Elias da Cabanha César. Toca pra nós aí, beijo de sola com o Mano Lima. Abração e tal, ué.

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0: 4:32, é o nosso show da tarde aqui na Rádio Esmeralda 96.5. Vamos juntos aí na sua companhia, aqui na mais popular, 96.5. 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Abraço aí, pessoal, ligado com a gente aqui na nossa Rádio Esmeralda Mais Popular. 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Vamos chegando com mais música. O Jair pediu a Mulher Doideira, né? É o Jair lá do bairro Imperial. E também o João de Paula, rapaz, apareceu, né? Quem é vivo sempre aparece, né, João? Abraço aí pra você, tá fugindo aí a milonga Baixo Mau Tempo. Tá lá no IP, grudado no rádio, ligado com a gente.
1: Bueno, nada nasce por acaso. Mauro Moraes, essa pessoa maravilhosa, um dos melhores compositores, um dos grandes compositores. Porque nós temos essa relação de amigos, nos visitamos, e grande parte o Mauro vem me visitar. E conhecendo um pouco da minha vida, criou uma história em cima do meu cavalo baio, da minha vida, do que eu sou, da minha namorada. É muito bom. Milonga

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0: 4h42, é o nosso show da tarde ao vivo aqui na Rádio Esmeralda, mais popular. Eu estou aqui recebendo uma visita muito especial, ilustre. Meu amigo Raul do bairro Coab está aí na nossa companhia. Alô, tio Raul, dá uma boa tarde aí para Vacaria, para região. Pode falar, meu filho.
1: Boa tarde, Samir.
0: Como é que tá?
1: Beleza, ó. Hoje lá em casa vai ser só assim.
0: Fale mais perto do microfone aí, meu filho.
1: Hoje lá em casa vai ser só assim, coveia.
0: Opa!
1: Doado pelos fazendeiros. E você vai ser o assador em tu e a Giza. E a música que eu quero é... Vida de Gaiteiro e... Baile Animado com Porca Velha.
0: Beleza, tio Raul. E no mais, tá tudo tranquilo,
1: um
0: então, tio
1: Raul. Um abraço pra minha esposa, Ana, que ela quer o cavalo branco.
0: É, cavalo branco é só de noite, né? É só de noite que esse cavalo dá uma volta. Agora
1: é de noite.
0: Tarde
1: não
0: anda, ele tá guardado lá no estábulo. Abraço então aí, tio Raul. Tá ligado com a gente.

0: Maravilha!
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7: Boa tarde, nosso amigo Samir Becker, que é o Matheus, certo, amigo? Faz uma música pra nós e dos 4 galera, hein? Amor, o palco do momento é a vacaria aí, destina pra casa, hein?

4:55. Abraço aí, meu amigo Raul. Teve aí visitando a gente, né, José? Alô, tio Raul. Abraço aí pra você. E também, gente, lembrando aí pra você do nosso show da tarde. Vai ter às 6 horas da tarde, melhor da música gaúcha aí pra você. 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Meu amigo Sadi pediu a música lá do Campestre, né? Ele pediu Homem Feio Sem Coragem Não Possui Mulher Bonita. É lá do Campestre, oferecendo para sua esposa Almira. Nos desejando um bom final de semana para você também.

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5:02 é o nosso show da tarde aqui na Rádio Esmeralda, que nem eu, né? Homem feio, sem coragem, não possui mulher bonita, mas eu me atraquei e consegui a dona Giza, né? Abraço aí pro meu amigo lá, o doutor, aí o grande Marcão lá da Borracharia, né? Tá ligado com a gente, pediu aí o Onde Mora o Sabiá, 5:02.

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11: Fala, seu Salmir, tudo certo? Eu queria pedir uma música pra você aí, mas do Tia Garotos aí, menininha. Toca pra nós aí, manda aí pra toda a galera aí da Vicata aí. Feliz aí. Com o amigo Matheus também, que tá na escuta aí. Matheus Souza aí, um abraço aí pra vocês também.

5h18, é o nosso Salmeiro. Show da tarde aqui na Rádio Esmeralda, a mais popular. Até às 6 horas da tarde na sua companhia, aqui na nossa 96.5. 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É o nosso show da tarde ao vivo aqui na Rádio Esmeralda. Meu amigo Paulo Júnior, lá da Segundo Distrito de Bonja, tá ligado com a gente. Kikão apareceu por aqui também. Alô, Kikão, abraço aí pra você. Mesmo te amando. O Antônio Janila de Campo Belo do Sul também está na nossa sintonia. Gurizada aí na estrada aí também com a gente aqui, o Carlos e também o Matheus, né? Abraço aí o Sadinho lá do Campes. Meu amigo Elias da Cabanha César. Abraço aí para você. Pessoal, se liga com a gente aqui na nossa Rádio Esmeralda 96.5. A dona Morena pediu aí lá do bairro Santana a música Parceiros.

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9: Nossa, mesão, toca aí. E um das argolas no chinchão do osso do peito, amigo velho. O José Cláudio Machado, acho que é esse. Meu amigo João... do bar, Pepe, Raul, velho. Meu amigo, amigo Figueira. Pra todos que estão nos escutando, um abraço pra todos vocês.
10: Eu quero ver se tem algum bacariano que dança aí com a prenda. Vamos lá, Gauchão.

0: É o nosso show da tarde. Abraço aí pra rapaziada ligado com a gente aqui na nossa Rádio Esmeralda 96.5, a Rádio Esmeralda da Vacaria. E você que se liga com a gente aqui na Mais Popular, a gente vai até às 6 aí na sua companhia. Meu amigo Diego do Bairro Pirel pedindo Quando o Verso Vem Pras Casas aí com a Luiz Marenco, né? 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
9: Boa tarde, Samir. Toca a música com Sidney Lima, mais um galo que canta. Eugênio Campo Belo, feliz para todos os ouvintes.

Boa tarde, Samir. A música pode ser Walter Mangás Leão Baio do Cajuru. Se for atendido, agradeço. Ao Paulo Júnior, daquele segundo distrito de Bom Jesus.

5h54, é o nosso show da tarde aqui na Rádio Esmeralda. 96.5, agradeço demais sua audiência. 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É o nosso show da tarde, vai chegando ao seu final. E a gente volta, gente, logo mais. Às 8 horas da noite com o nosso Paradão Sertanejo. Serve Deus no coração, Rádio da Esmeralda tá louco de bom. Um grande abraço pra vocês, fiquem com Deus. E até daqui a pouco. Chiquinho.

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1: 17:59.
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4: Ontem à noite, uma viatura da Guarda Municipal deslocou-se até o bairro Jardim América após denúncia de que um homem estaria agredindo a sua companheira. Ao chegar no local, o pai do suspeito relatou que o seu filho havia agredido a nora e que apresentava lesões aparentes no rosto, braços, tórax e pernas. O suspeito encontrava-se no local visivelmente agressivo, sendo algemado e detido pela guarnição. Diante dos fatos, a vítima foi encaminhada à UPA para atendimento médico e o suspeito conduzido para a delegacia de polícia, onde a autoridade policial de plantão lavrou a prisão em flagrante. Também na noite de ontem, durante a ação da Brigada Militar de Vacaria, uma caminhonete Ford Ranger foi abordada na rua Júlio de Castilhos, após monitoramento e informações do Copom. Durante a revista veicular, foram localizadas diversas mercadorias de origem estrangeira, além de substâncias e produtos sem a devida comprovação de irregularidade. Entre os materiais apreendidos estavam 20 unidades de oxandrolona, 5 clenbuterol, 30 de tirzepadida, 5 ampolas de enantato, 9 vapes, além de vestuários e outros produtos diversos. O veículo foi removido ao depósito credenciado. A ocorrência foi registrada na delegacia de polícia. Também a Brigada Militar atendeu na manhã de hoje uma ocorrência no bairro Santa Terezinha, em Vacaria, que resultou na prisão de um homem por invasão de domicílio, resistência e furto. Durante a ação, os policiais militares localizaram o suspeito no interior do pátio de uma residência, o qual resistiu à abordagem policial, sendo preso no local. Com ele foram recuperados objetos pertencentes às vítimas, entre eles uma esmerilhadeira, extensões elétricas e uma máquina de cortar grama. Uma segunda vítima compareceu posteriormente ao plantão policial e reconheceu o indivíduo como autor de outro furto ocorrido nas proximidades. Após atendimento médico na UPA, o suspeito foi encaminhado à delegacia de polícia para o registro da ocorrência. Os policiais militares do 10º Batalhão de Polícia Militar é que fizeram atendimento a esta ocorrência. E um outro fato, segundo a Polícia Civil, a justiça converteu o flagrante em prisão preventiva de um homem representado pelo delegado Gustavo Costa do Amaral devido ao roubo a uma criança de apenas 11 anos de idade praticado na rua Pedro Álvares Cabral, no bairro Jardim América. Um homem de 41 anos roubou o celular da criança mediante grave ameaça. A guarda municipal foi chamada e prendeu o indivíduo apresentando na delegacia de polícia. Este fato ocorreu no dia 2 do mês de maio, sábado, por volta das 19h40. A Câmara de Vereadores de Vacaria realizou na noite de ontem uma sessão solene em homenagem aos 30 anos do Instituto de Cavalgadas Vacarianos a Cavalo, entidade que se tornou símbolo da preservação das tradições gaúchas e da cultura campeira no município. A homenagem proposta pelo vereador Moacir Bossardi reuniu autoridades, familiares, tradicionalistas e integrantes do grupo no plenário da Câmara. Durante a solenidade foram lembradas as 3 décadas de história construídas por homens e mulheres que mantêm viva a chama do tradicionalismo gaúcho através das cavalgadas, ações comunitárias e do fortalecimento da identidade cultural de Vacaria. Em seu pronunciamento, Moacir Bossardi destacou a união das famílias que fazem parte do Instituto e ressaltou a conquista do espaço destinado à futura sede da entidade, agradecendo o apoio da administração municipal para a realização do projeto. Representando o Instituto, o patrão Neuri Fortuna relembrou a fundação do grupo e homenageou os pioneiros que ajudaram a construir essa trajetória. Também destacou o papel das famílias e das mulheres na organização das atividades, além do significado de levar o nome de Vacaria pelos caminhos do Rio Grande do Sul. Um dos momentos mais emocionantes da noite foi a lembrança dos companheiros já falecidos, que seguem presentes na memória, nas rodas de mate e no espírito de amizade e solidariedade cultivado pelo grupo ao longo desses 30 anos. De 11 a 17 de maio será realizada em Vacaria, portanto, a partir de segunda-feira até o próximo domingo, a Semana Municipal do Trânsito, organizada pela Secretaria Municipal de Segurança Pública. A abertura será nesta segunda, dia 11, no Colégio Gustavo Vieira de Brito. Serão realizadas palestras educativas, seminário de trânsito, um pit stop na Avenida Moreira Paz. No domingo, dia 17, haverá uma ação integrada na Praça Daltro Filho pela manhã e logo após um passeio ciclístico saindo da praça até o CAT, encerrando a Semana Municipal do Trânsito. A Liga Feminina de Combate ao Câncer de Vacaria realiza neste sábado, dia 9, a venda de rosas do Dia das Mães. Serão comercializadas 1.000 rosas ao valor de R$ 22,00 na Avenida Moreira Paz, na Rua Júlio de Castilhos e na Rua Ramiro Barcelos. Quem não tiver dinheiro em mãos poderá pagar no QR Code com Pix. O trabalho será feito a partir das 9 horas até serem comercializadas todas as flores. A presidente da entidade, Roseli Zoldanha, diretora social Cirlei Almeida, estão confiantes numa boa venda das rosas, pois a finalidade é a ajuda dada aos doentes do câncer no município, atendidos pela Liga. Hoje são mais de 150 pacientes que recebem ajuda de alimentos, remédios, consultas e até exames. Já no dia 31 de maio será realizado o tradicional chá da Liga no Salão Paroquial da Igreja Nossa Senhora de Fátima. São 100 patronesses que estão comercializando os ingressos e haverá desfile de moda. O líder do governo na Câmara, deputado Paulo Pimenta, do PT do Rio Grande do Sul, apresentou o projeto de lei para proibir jogos de cassino online, caça-níqueis digitais, como o famoso Tigrinho. São jogos de azar geridos por meio eletrônico e algoritmo sem nenhum controle que estão fazendo milhares de famílias perderem o dinheiro, diz o parlamentar. Diferente de apostas esportivas que envolvem um prognóstico sobre um resultado, nesses casos, o sistema oferece o que quer, sem qualquer evento verificável, complementa Pimenta. Notícias da Tarde volta na segunda-feira aqui na Esmeralda. Na sequência, Marcos Cola Duarte apresentando o Esmeralda nos Esportes. A todos, uma boa noite.
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9: Olá, bom final de tarde para você, amigo ouvinte. Estamos chegando com o nosso Esmeralda nos Esportes para você a partir de agora, agradecendo a sua parceria, obrigado pelo carinho da audiência, nossos amigos que estão aqui na Rádio Esmeralda com a gente desde as primeiras horas da manhã. Que bom contar com você sempre na nossa parceria. Estamos no ar juntamente com o Jonathan Dutra, que está com a gente na parte técnica, o nosso apoiador comercial, Point Car Automóveis, 23 anos no mercado de veículos. 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Muito bem. 13 graus é a temperatura neste momento. Segundo sites de meteorologia, nós vamos chegar a 6 graus na madrugada de hoje. E amanhã existe a possibilidade de uma pancada de chuva, né? Talvez possa passar ileso até. A temperatura máxima vai ser entre 11, 12, 13 graus, talvez. 4 graus a mínima do sábado para o domingo também. Quer dizer, gente, vai ter temperatura baixa aí, mais uma vez, né? E vai baixar mais ainda. No domingo, 8 graus a máxima, 10 talvez, e de domingo para segunda-feira, no amanhecer, 3 graus. Quer mais? 13 graus a máxima, 14, 15 lá na segunda-feira, de segunda para terça, 2 até 0 graus na madrugada. Então, te prepara que tá vindo friozinho aí, né? E é claro, para quem gosta do frio, aproveite. Para quem não gosta, vai ter que suportá-lo. Não tem o que fazer. Vamos falar para você hoje muitas informações. Dupla Grenal vai estar em campo mais uma vez neste final de semana, né? Quero destacar para você e quero lembrar também, é claro, que temos uma matéria especial que a gente fez ainda hoje com Beto Almeida, diretor executivo de futebol remunerado do Glória para a temporada 2026, foi apresentado na manhã de hoje pelo presidente Décio Camargo, vice de futebol Ivar Saraiva, e a gente conversou com ele para saber, né, como é que é esse retorno para o Altos da Glória. A gente vai falar mais sobre isso. Então fique atento à nossa programação, que dentro de alguns minutos a mais estaremos trazendo todos os detalhes dessa entrevista para você. Como eu falei, dupla Grenal, a gente vai destacar o Internacional, que vai estar jogando contra o Curitiba fora de casa. Amanhã, domingo, tem Flamengo jogando aqui em Porto Alegre contra o Grêmio. Vamos falar para você também e agora repetir mais uma vez. Não tem rodada, campeonato amador, futebol de campo, Série B, neste final de semana. Todo mundo em casa, com a mamãe, com a esposa, enfim, tá bom? Vai no outro final de semana, lá no dia 17, ter a rodada da Série B, para que depois, no dia 24, domingo, dia 24, inicie a Série A também do nosso Amador. E nos próximos dias vai iniciar também a Taça Cidade de Futsal. São algumas das programações esportivas que tem. Gabriel Valtrix, aquele abraço para você, obrigado pela audiência. Vamos para o intervalo, depois a gente volta então para trazer mais informações.
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Olha aí, gente, agora são 18 horas com mais 20 minutos. Você está aqui na Rádio Esmeralda com Esmeralda nos Esportes. Temperatura de 13 graus é a temperatura. 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Pessoal, vamos falar um pouquinho da dupla. Vamos trazer detalhes da dupla Grenal que vai estar em campo neste final de semana. E é claro, jogos importantes, mais uma vez, no Campeonato Brasileiro para a dupla Grenal. Começo falando do Inter, que vai jogar fora de casa contra o Curitiba. O momento do Internacional, ele é de ainda instabilidade. Precisa melhorar, precisa ter aí uma sequência de vitórias para dizer que vai estar estável, né? E essa estabilidade pode ser construída com esse jogo. O Curitiba não, ele vem numa queda, ou teve uma queda, né, nas suas atuações. E isso pode beneficiar o Internacional. Colorado, que está na cidade de Curitiba, e lá ele tem o retorno do Rocher, que foi relacionado para este jogo, né? Vai ter também o retorno do Alan Rodrigues, tá, já relacionado para o jogo. Por outro lado, não terá Paulinho, que teve um problema na coxa direita, está fora dos próximos jogos. O zagueiro Gabriel Mercado, que está em fase de retreinamento, né, e ainda está fora. O Bruno Henrique deve jogar, talvez, porque foi preservado no último jogo, né? Talvez Thiago Maia também não esteja aqui até na relação. Deixa-me ver, Thiago Maia foi, ele apenas teve um cansaço muscular, foi pro jogo, então ele vai estar na relação. Provável time do Inter aí para o confronto contra o Curitiba. Pode ter Antony ou então o Rocher no gol, Bruno Gomes, Félix Torres, Vitor Gabriel e Matheus Bahia, Vidiagra, Bruno Henrique, Alex e Bernabé, Carboneiro e Alejandro. Ou seja, o time que jogou contra o Fluminense e saiu vitorioso. A importância de ter esse jogador, né, ter esses atletas na equipe, de dar a continuidade a este time, é muito bom. É bom demais, né? A gente pode imaginar exatamente um Internacional que, se tem já na competição os melhores resultados fora de casa, tendo uma equipe que rendeu o resultado em Porto Alegre contra o Fluminense, ela possa ter um desempenho semelhante. Bem verdade. Quem está jogando em casa vai ser o Curitiba. Quem vai sair mais para o jogo é o Curitiba. O Internacional vai sair mais no contra-ataque. E aí ele está tendo essa condição, né, de ter alguns os bons resultados. Ah, um empate não é de todo ruim, porque o jogo é fora de casa. No contexto, também não é bom para o Inter, né, pela questão de pontuação para a zona do rebaixamento. Mas não é de todo ruim sendo fora de casa. Tá? E 3 pontos, aí fica, teoricamente, né, longe da zona do rebaixamento? Pode. Ou então, 1 ponto longe fora da zona do rebaixamento. Se os resultados todos foram ruins para o Internacional, né? Desde que ele empate. Agora, se ele perder para o Curitiba, ele pode até entrar na zona do rebaixamento. Então, por isso que a gente fala da importância do Internacional ter uma estabilidade. Ainda não se tem essa condição. Sabe que se o Internacional, eu já falei ontem aqui, se o Internacional conseguir uma vitória, ele pode chegar lá para a oitava, nona colocação, primeira parte da tabela, na primeira página. Que bom seria, né? Que bom será. Os colorados vibrariam e muito. Pela vez primeira, o Inter estaria nesta posição nesse campeonato. Mas é claro, né,
É um jogo difícil, complicado. É um adversário direto do Internacional Curitiba. Curitiba, ele saiu muito bem no Campeonato Brasileiro, mas acabou caindo de produção. E a gente sabe, ele veio da divisão inferior, que é a Série B, e ele encontra algumas dificuldades, muitas vezes, para se manter. Nem todos são o Mirassol que fez o ano passado o que fez. Alguns, ficando ali na intermediária, está suficiente porque subiu, certo? Então, veremos como vai se comportar este Internacional nessa partida, frente ao Curitiba. O técnico Paulo Pezzolano tem relacionado para esse jogo os goleiros Antony, Cauã, Jesus e Rocher. Laterais, Aguirre, Bernabé, Bruno Gomes, Luiz Felipe e Matheus Bahia. Zagueiros, Félix Torres, Juninho e Vitor Gabriel. Volantes, Alan Rodrigues, Bruno Henrique, Ronaldo, Thiago Maia e Vijagra. Meias, Alan Patrick, Alex e Bruno Tabata. Atacantes, Alejandro, Borré, Carboneiro, Kaique e Vitinho. Sabe que o Internacional, abrindo parênteses agora aqui, teve o jogo da Recopa e ali teve o João Vitor jogando, garota base do Internacional, e o Luiz Felipe, né? São irmãos. São cariocas, são irmãos, estão na base do Inter e estão aí servindo o Internacional. Ele não, o João Vitor não está relacionado agora, mas já esteve no Campeonato Gaúcho. Até, se eu não me engano, ele fez um gol, né, no Campeonato Gaúcho, o João Vitor. Agora, posso até estar cometendo um erro, mas né, ele teve um espaço maior naquele momento e hoje o Luiz Felipe, como lateral esquerdo, está ganhando chances de estar relacionado em jogos importantes do Internacional. Certo? Falo para você também agora do Grêmio, gente. O Grêmio tem uma partida que é fundamental, jogando em casa a vitória, mas tem como adversário o Flamengo. E olha só a ironia do destino. Falei ontem que o Grêmio ia ter uma espécie de vantagem com respeito a cansaço do Flamengo, né? E o Flamengo foi a Medellín jogar, né? E não jogou, gente. Teve 2 minutos de jogo, paralisado o jogo. Briga na arquibancada. Tiveram ali situações desconfortáveis, né? Imitando macacos e tal, e coisa e tal. E foi encerrado o jogo. E aí, minha gente? Né? E com isso, acabou acontecendo o quê? Né? O Flamengo não cansou. Pelo menos na partida, claro. Cansou da viagem, que é desgastante uma viagem, né? Mas, ao mesmo tempo, ele teve essa condição de não ter o jogo, né? É ruim pro Grêmio. Porque os jogadores não vêm tão cansados quanto seria se tivesse a partida. Correto? Isso teria dado uma condição pior, né? Para o Flamengo. Mas, de qualquer forma, né, o jogo contra o Independente de Medellín, né, trouxe um fator. A viagem, esses jogadores estarão em Porto Alegre, o Grêmio tenta tirar algum proveito, é verdade, o jogo é à noite também, então não vai ter aquele solão para judiar, o sol não vai judiar, mas o frio que deve fazer em Porto Alegre pode ser um aliado do Grêmio também. E o Grêmio que vem, a gente está falando que o Grêmio vem de 5 jogos sem levar gols, espera continuar assim, né? Tem uma condição importante para esse jogo, que é retorno de alguns jogadores que são importantes nesse processo do Grêmio, né? Que também não tem ainda, não conta com o Arthur, com o Nardoni lesionados, né? O Arthur não deve retornar antes do dia 17 e o Nardoni antes do dia 23, né? Mas Noriega está de volta e Léo Pérez deve formar aí a dupla de volantes, né? Então, pelo menos tem o Noriega que já está à disposição, né? Também tem retornos para o confronto do zagueiro Vieri, do centroavante Carlos Vinícius, que estavam suspensos na última rodada do Brasileirão e agora estão à disposição. Sendo assim, o técnico Luiz Castro deve levar a campo no jogo do domingo, às 19h30, contra o Flamengo na Arena,
Everton, Balbuena, Gustavo Martins e Vieri, Pavon, Léo Pérez, Noriega ou Thiaguinho, talvez, eu acredito mais no Noriega, Gabriel Meck e Pedro Gabriel, Amuso e Carlos Vinícius. Esse é o provável time do Grêmio para o confronto desse domingo. Repito, o jogo é em casa. O empate não é ruim para o Grêmio na questão não entrar na zona do rebaixamento. Mas, por outro lado, tá? O Grêmio pode entrar na zona do rebaixamento se perder o jogo. Fundamental para o tricolor é a vitória. Vencer. Ah, é o Flamengo. Estou falando, sim, é o Flamengo. É um time difícil, um time complicado. Mas, de qualquer forma, o Grêmio tenta fazer valer o fator casa. E vamos lá. Uma vitória acontecendo sobre o Flamengo dá um ânimo e tanto para a equipe tricolor. Um ânimo e tanto para essa equipe. Melhorar e muito assim no seu aspecto, né, do alto astral para os jogadores, tudo isso e mais.

0: Paulo, Mirassol e Chapecoense. 19h30 do domingo, Grêmio e Flamengo. E para fechar a rodada, às 20h30 do domingo, tem Vasco e Atlético Mineiro. O líder continua sendo Palmeiras, 33 pontos, 14 jogos. O segundo colocado é o Flamengo, 27 pontos e 13 jogos. Ele pode ficar nesta partida atrasado. Se o Flamengo ganhar, há 3 pontos do líder. E às vezes num confronto direto pode definir tudo. Terceira colocação do Fluminense com 26, quarto São Paulo 24, quinto Atlético Paranaense com 23, sexto Bahia 22, sétimo Bragantino 20 pontos, oitavo Coritiba 19, nono Vitória 18, décimo Botafogo 17. E aí começa todo mundo vindo junto. Atlético Mineiro, 11º, Inter, 12º, Vasco, 13º, Grêmio, 14º, também todos eles 17 pontos. Cruzeiro é 15º, 16 pontos. O 16º é o Santos, 15 pontos. O Corinthians tem 15 pontos, é o primeiro na zona do rebaixamento. Mirassol, 12. Remo, 19º, com 11. E a Chapecoense, o 20º, na lanterna, com 8. Hoje cairiam Corinthians, Mirassol, Remo e Chapecoense. Lembrando que o Mirassol tem um jogo a menos, a Chapecoense também tem um jogo a menos. Tá? Então, tem ainda algumas águas para rolar debaixo dessa ponte, até a gente ter o final da mesma. É a Série A do nosso Campeonato Brasileiro, que está a todo vapor aí, com certeza, e a gente vai e acredita que, e espera, pelo menos, que os gaúchos subam na tabela. A gente não... Se conseguir uma vaga na Libertadores, está ótimo, está bom demais. Né? Mas caso contrário, não. Tá bom, gente? Eu vou fazer o seguinte, vamos para o intervalo, Tidão. A gente já volta, tem mais informações.
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1: De volta com o nosso Esmeralda nos Esportes para você, aqui pela 96.5, nossa Rádio Esmeralda de Vacaria, nesta sexta-feira, dia 8 do mês de maio. Bem, vamos falar de Glória agora. A gente até deu um spoiler, já falou um pouquinho antes sobre o nosso Leão da Serra, e agora trazendo mais informações para você. Dentre essas informações, a gente vai destacar o retorno à Vacaria de Beto Almeida. Se nós formos ter a condição de lembrar, para quem já acompanha o Glória desde os primeiros anos do profissionalismo, vai lembrar do Beto Almeida. O seu início de história com o Glória começou em 1986. E de lá para cá, ele esteve como treinador em 8 oportunidades. A gente até falou 7 em outro momento, mas novamente fomos corrigir aí, foram 8, né? Foi 86, 87, aí depois 90, 92, 94, 96, 97 e 99, 1999. Se não estou enganado, foram nesses anos, nessa sequência, que ele esteve à frente do Glória. Ou seja, desta forma, 8 passagens pelo Glória. Treinador que mais esteve à frente do Glória como comandante, além de outras, que ele esteve aqui em 88 como um dos auxiliares do Daltro Menezes naquela conquista. Desta forma, gente, vamos lembrar desse nome com realmente um respeito muito grande pelo que ele construiu a sua história no Glória. Só que hoje ele está chegando, retornando depois de praticamente 27 anos, né? Ele está retornando à Vacaria com num outro patamar, agora como um diretor, e até ele cita, né, que ele se preparou para isso, enfim, como diretor executivo. Ele fala, né, na sua apresentação, que a carreira de treinador terminou e ele se preparou para ser um diretor executivo, e é isso que está sendo a partir deste momento. E a gente conversou com ele, exatamente para saber, né, desse seu retorno à Vacaria, que a história do Glória, a gente até falou, né, que se confunde um pouco com respeito a isso, e a emoção, né, de estar de novo em Vacaria, como é que ele encara todo esse trabalho. Vamos ouvir a entrevista que fizemos então com o Beto Almeida.
2: Olha, é no mínimo emocionante, pelo grande carinho que eu sempre fui recebido aqui, onde tive momentos maravilhosos e outros nem tanto, mas sempre com muito carinho, com muito respeito. E tanto que retornei à Vacaria várias vezes ao longo da minha carreira, né, para executar o trabalho sempre como treinador, mas ajustando muito no que se refere, já naquela época, à gestão do clube. Porque muitos não sabem, mas quando eu cheguei aqui, o clube treinava à noite, porque a maioria dos jogadores trabalhavam durante o dia. Então nós pegamos o Glória num semi-profissionalismo, onde tudo era muito difícil. Haviam abnegados maravilhosos que ajudavam bastante e me ouviam bastante. Eu já tinha alguma bagagem, apesar de ter apenas 30 anos, eu já tinha rodado bastante. E de lá para cá o Glória foi crescendo, eu saía, voltava, e agora eu volto dando início a um passo importantíssimo para mim, numa nova carreira. A minha de treinador eu já encerrei há algum tempo, né? Eu fiquei 10 anos praticamente treinando sub-20, de Grêmio, de Curitiba, de Tubarão, e encerrei. Os convites que eu vinha recebendo eram para treinador, mas não me interessava mais a carreira de treinador. E hoje eu estou dando um passo importantíssimo para ajudar, com todo o meu sangue, com toda todo o meu conhecimento, a minha experiência, ao Glória conseguir nesse ano o acesso. Não estamos prometendo o acesso, prometemos sim um trabalho muito dedicado, usando a inteligência das pessoas, usando o conhecimento que nós temos, para dar esse prêmio ao nosso torcedor.
3: Bem, o senhor falou exatamente de um momento que o senhor chegou no Glória, que ele estava engatinhando profissionalmente, e hoje chega já num outro momento onde o Glória tem uma história, conquistou várias títulos importantes. A gente, claro, divisão de acesso, uma Copa da Federação Gaúcha, mas infelizmente se encontra hoje numa condição que para muitos não é ideal, e a gente julga também que não é ideal. Estar na elite do futebol gaúcho seria ideal. O senhor diz exatamente que é uma promessa de muito trabalho para retornar. Como é que o senhor vê esse tempo hábil também para isso? Como é que o senhor analisa essa condição?
2: Com isso eu quero parabenizar a nossa diretoria, né? Por estar agilizando esse processo. Nós estamos nos preparando a partir de hoje para uma competição que vai iniciar em agosto. Então temos bastante tempo para organizar o início do trabalho de campo, que vai ser meados de junho. Então, com isso, a gente está ganhando um tempo precioso, sem dúvida alguma, para colocar o Glória onde ele merece estar. Porque o Glória, por tudo aquilo que ele já conquistou, por toda a estrutura que ele possui, pela torcida espetacular que tem, o Glória é muito grande para estar na segunda divisão, com todo o respeito à segunda divisão e aos postulantes a uma classificação, né? Com todo o respeito, mas o Glória ele não merece, por tudo isso ele não merece estar nessa situação. E nós vamos juntar todas as nossas forças da imprensa, da torcida, dos dirigentes, dos profissionais que vierem trabalhar aqui, juntar tudo isso em prol de um único objetivo, que é o acesso.
3: Como é que a gente pode exatamente qualificar esse momento do Glória estrutural, né? Para a divisão de acesso? Claro que a gente não pode comparar lá 1986, se passaram muito tempo, mas o que o senhor, ao chegar no Glória, foi lhe apresentado desse atual momento? O que o senhor pode dizer para o torcedor? Muito a melhorar, estamos no caminho, como é que pode dizer?
2: Eu comecei hoje pela manhã a circular pelo estádio e fazer algumas anotações, né? Semana que vem eu volto à Vacaria e aí vou fazer mais observações em todos os setores do clube. Tenho liberdade para isso e experiência para poder ajudar nisso, né? Agora, nunca, depois disso, feitas essas observações, eu vou apresentar um relatório para a direção de item por item do clube, aquilo que foi observado, aquilo que é negativo nesse determinado item e sugestões para melhoras. Porque não adianta só apostar, só mostrar os defeitos, senão mostrar como melhorar, né? E melhorar dentro da realidade financeira do clube. Não adianta sonhar com algo que é impossível. Então, dentro de uma realidade, nós vamos, com certeza, ajudar na melhora, no que se refere principalmente à profissionalização dos aspectos do Glória. E não pode ser diferente disso. Então, nós estaremos em 10 dias, acredito eu, já apresentando esse trabalho para a direção e nunca esquecendo, isso é fundamental, a nossa proa visionária, ela deve estar canalizada para essa competição que temos à nossa frente. Tudo que for possível fazer para melhorar agora na competição, a gente vai fazer. Agora, detalhes que eu observar que o clube precisa fazer, mas que agora não é prioridade, nós vamos deixar para depois. Então, toda a nossa energia vai ser canalizada para o acesso.
3: 70 anos, comemorando em 2026. O grande objetivo, a gente sabe, que seria e será retornar à primeira divisão. Se trabalha para isso. Para tanto, tem que contar com profissionais qualificados. Dentre eles, o seu nome foi um dos que foi colocado como já uma pessoa vencedora com a própria, na história do próprio Glória. Então, já tem esse início. Agora, já o torcedor começa a pensar. E sabe que ele é imediatista, né? O torcedor é imediatista. Treinador. Já tem esse trabalho para buscar o treinador, os jogadores? Como é que o senhor e a direção já estão trabalhando nesse sentido?
2: Perfeito. Nós já estamos conversando há mais de 20 dias, né? Mas a nível de negociação, apenas entre o profissional Beto Almeida e o clube. E independente de acertos ou não, eu, dentro da realidade do Glória, eu já comecei a procurar nomes, né, que serviriam e seriam de uma utilidade imensa para o clube, que se adequassem à nossa realidade, e de jogadores também. Então, por coincidência, e isso é altamente positivo, dois dos nomes que eu tinha na minha agenda estavam na agenda também da direção. Isso é muito bom, isso prova que todos nós estamos remando, né? Esse barco pesado, esse

0: Uma, e o importante é o Glória ganhar com isso. O Glória ganhando com isso, o torcedor lucra e a cidade lucra. Então, nós temos que estar todos abraçados e indo na mesma direção.
1: Esse Beto Almeida que está, então, de fato, agora trabalhando no Glória, foi anunciado na manhã de hoje, nessa sexta-feira, dia 8 de maio. E ele, a partir de segunda-feira, né, para ser mais exato, na próxima semana ele estará em Vacaria, já realizando alguns trabalhos, e ele já está hoje, fez isso durante todo o dia, estará na semana que vem mapeando aquilo que ele julga que deve ser melhorado no Altos da Glória, que possa ser melhorado para dar condições de trabalho aos profissionais que ali estão, e principalmente, né, para que em conjunto com a direção do Glória cheguem ao nome do treinador do Leão da Serra. Sim, esse é o grande objetivo, ter o treinador do Glória. E exatamente isso que vai acontecer. E acredito eu que já na próxima semana a gente pode ter esse nome. São quatro profissionais, e ele falou muito bem, que estão trabalhando em cima desses nomes. E a partir dali, já também a contratação de jogadores. Hoje as coisas acontecem de uma certa forma, numa rapidez muito grande. Coisa que não tínhamos até então, né? E hoje se tem essa rapidez no que vai acontecendo, né? Pois, se não vejamos, a gente tem a condição de contatar rapidamente com o treinador, via celular já conversar com ele e determinar todas as situações, acertos, enfim. Algo que algum tempo atrás tinha que ser somente no tete-a-tete, né? Mas muito se dá também nesse sentido. E vamos aguardar como vai ser esse futuro do Glória. Glória que neste momento há arrancada, né, para o trabalho, para a temporada 2026 foi dada. Não tem como ser diferente. Importante nós destacarmos, lembrarmos desta situação que agora é imposta para o Glória, né, nesse momento de trabalhar, de buscar reforços, de saber o que vai estar sendo realizado ali na frente. É bom a gente contar com tudo isso que agora representa para o nosso Leão da Serra. Já na parte interna, a gente sabe que ainda tem muito a fazer. A parte organizacional já está acontecendo, alguns fatores ali, alguns ajustes, e a gente vai vendo aos poucos tudo isso ser realizado. Foi a grande notícia do Glória no dia de hoje, não resta dúvida, e que agora faz a gente pensar, né, num futuro próximo já na própria competição, que é a divisão de acesso, que começa no dia 2 do mês de agosto. Aí a gente vai ter aí excelentes jogos, tenho certeza absoluta nesse sentido. Tá bom, gente? Tá dado o recado, tá falado do nosso Leão da Serra, para você, amigo ouvinte, que está ligado conosco aqui na Rádio Esmeralda. Para muitos, o Beto Almeida é um velho conhecido em Vacaria. Para outros tantos, é a vez primeira que estará vendo ele e será o homem responsável pelo futebol do Glória, é o diretor executivo e remunerado do Glória para poder estar à frente do futebol. Na contratação de treinador, de jogadores, né? E ele vai ser o responsável por esta pasta. Claro que sempre vai ter o aval, né? E como é em todos os anos de todos da diretoria, mas ele é o grande responsável para conduzir esse nosso Leão da Serra, quem sabe, né? Com a grande expectativa de retornar à primeira divisão do futebol gaúcho, ao qual a gente deseja nesse ano que completa o Leão da Serra 70 anos da sua história. Muito bem, tá aí as informações do esporte. Fechando todas, né? Agradecendo você mais uma vez, obrigado pela parceria de estar com a gente. Valeu, Tidão, mais uma vez por estar conosco aqui na Rádio Esmeralda, né? Na parceria. 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Valeu demais a todos, obrigado.

Estamos chegando ao final de mais uma semana, agradecendo você, amigo ouvinte, desejando a todas as mães um ótimo final de semana, que seja esse domingo reflexo de todos os outros dias do ano, com certeza, tá bom? Um grande abraço a todos, a gente volta segunda-feira com

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2: Boa noite.
1: Uma boa noite para você que nos acompanha em todo o país.
2: Sexta-feira, 8 de abril de 2026.
1: E vamos ao destaque do dia: investimento em energia.
2: São 130 bilhões de reais para melhorar a distribuição de energia elétrica no país até 2030. Gabriela Noronha.
3: Foram renovados os contratos de concessão de 16 distribuidoras de energia elétrica. A renovação dos contratos beneficia cerca de 42 milhões de residências no país.
1: E anunciado também, Luz para Todos vai chegar a mais 233 mil novas famílias.
2: E ainda, rendimento médio mensal do brasileiro alcança o maior patamar da série histórica desde 2012.
1: O valor tem crescimento de 5,4% em 2025 e chega a R$ 3.367, Graziella Bezerra.
4: O aumento da oferta de trabalho foi o que mais puxou o incremento da renda.
2: Você vai ouvir também serviços públicos na mão.
1: GovBR alcança a marca de 500 milhões de assinaturas eletrônicas.
2: Saiba como proteger sua conta e evitar golpes virtuais. Cleide Lopes.
5: Você pode acessar na plataforma serviços digitais que vão ajudar a proteger seus dados contra golpistas.
1: Hoje, na apresentação da Voz do Brasil, Mariana Jundumim, Nazi Brum.
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1: 130 bilhões de reais em investimentos para modernizar a distribuição de energia elétrica no país até 2030.
2: O anúncio foi feito em evento que contou com a presença do presidente Lula.
1: O objetivo é melhorar a qualidade dos serviços prestados à população e incentivar o desenvolvimento e a geração de renda.
3: Foram renovados nesta sexta-feira os contratos de concessão de 16 distribuidoras de energia elétrica em 13 estados do país. Os contratos devem viabilizar cerca de 130 bilhões de reais em investimentos até 2030. Esses recursos serão investidos em projetos de modernização da rede, expansão de linhas de distribuição e aumento da capacidade de resposta a apagões e eventos climáticos. Por exemplo, segundo o ministro de Minas e Energia, Alexandre Silveira, os contratos agora incluem novas regras para melhorar o atendimento ao consumidor.
6: O objetivo é proporcionar atendimento mais eficiente, mais rápido, mais respeitoso aos consumidores de energia brasileiros. Bairros mais pobres terão o mesmo padrão de qualidade que os bairros mais ricos.
3: A renovação dos contratos beneficia cerca de 42 milhões de residências no país. Além disso, a expectativa é de que sejam gerados mais de 100 mil empregos. Presente na cerimônia, o presidente Lula falou sobre a importância da parceria entre Estado e iniciativa privada para garantir o fornecimento de energia em todo o Brasil.
7: Que a gente pode ter um país que nunca mais teremos apagão. E a renovação desses contratos, antecipando inclusive a renovação, é uma demonstração de que o governo tem confiança nos empresários, de que a gente pode apresentar ao Brasil a ideia de que o Estado pode trabalhar em parceria com os empresários e permitir que os empresários possam executar o trabalho da forma mais perfeita possível.
3: Durante o evento, o presidente Lula e o ministro Alexandre Silveira também assinaram a atualização de um decreto que moderniza o Luz para Todos, programa que leva energia a quem mais precisa e amplia o alcance da iniciativa para mais de 233 mil novas famílias. O objetivo é promover o uso produtivo da energia voltado à geração de renda. No caso do pequeno produtor Gilson Matos, de Canavieiras, no sul sul da Bahia, a chegada da energia elétrica trouxe uma verdadeira mudança de vida.
8: Era a luz de vela, era o lampião, a água para chegar até aqui era uma dificuldade tremenda. Tudo era mais difícil, a gente não tinha projetos. Então, depois da chegada do Luz para Todos, tudo mudou, né? Nos incentivou a plantar, a criar, produzir, fazemos hortas. Hoje nós já temos água com facilidade, porque nós já temos bomba elétrica. Tudo hoje ficou mais fácil.
3: Com a atualização, o programa Luz para Todos passa a priorizar grupos como mulheres, chefes de família, comunidades que necessitam de infraestrutura voltada à segurança alimentar e famílias em situação de vulnerabilidade. Reportagem Gabriela Noronha.
2: E o programa Gás do Povo tem data fixada e será pago sempre no dia 10 de cada mês.
1: Neste domingo, a Caixa Econômica Federal fará o pagamento do Vale Recarga para cerca de 2 milhões e 700 mil famílias.
2: Para ter acesso à recarga, o responsável familiar deve procurar uma das 25 mil revendedoras em todo o país, utilizando o cartão do Bolsa Família com chip ou o cartão de débito da Caixa.
1: Também pode utilizar o CPF e o código de validação, que será enviado para o celular do responsável.
2: O programa Gás do Povo fornece a recarga de botijões de 13 quilos para 15 milhões de famílias inscritas no Cadastro Único.
1: Mas elas não recebem todas ao mesmo tempo. As recargas têm validade de 2 a 3 meses, a depender do tamanho da família.
2: O brasileiro está ganhando mais.
1: O valor médio mensal recebido já passa de R$ 3.367, o melhor da série histórica do IBGE desde 2012.
2: A melhoria nos rendimentos foi verificada no mercado de trabalho e também nos benefícios sociais.
4: É o maior rendimento da série histórica iniciada em 2012. O rendimento médio mensal do brasileiro foi de R$ 3.367 em 2025, um crescimento de mais de 5% em relação ao registrado em 2024. No universo de 212 milhões de brasileiros, 67% tiveram algum tipo de renda no ano passado. O aumento da oferta de trabalho foi o que mais puxou o incremento da renda. No ano passado, a população ocupada chegou a 101 milhões de pessoas e a massa de rendimento total dos trabalhadores atingiu quase R$ 362 bilhões de reais, também um recorde. Outras fontes contribuíram para o aumento da renda, como explica o pesquisador do IBGE, Gustavo Fontes.
9: Ao analisar por tipo de rendimento, né, se observa que 47,8% da população possui rendimento do trabalho, enquanto 27,1% tinham rendimentos de outras fontes. Entre esses outros rendimentos, né, o destaque vai para a aposentadoria e pensão, né, que abrange 13,8% da população residente, seguida por rendimentos de programas sociais do governo, 9,1%.
4: A região sul manteve a maior proporção de pessoas com rendimento, cerca de 71%, enquanto norte e nordeste apresentaram os menores percentuais, apesar dos avanços registrados nos últimos anos. Para o economista José Luiz Pagnussá, os números apontados pela PNAD mostram uma evolução no mercado de trabalho e nas políticas sociais.
10: Porque ao mesmo tempo em que o rendimento médio está subindo, temos recordes também no número de pessoas ocupadas. E além disso, né, dado o impacto das políticas sociais, esse recorde se dá também com os menores índices de desigualdade da história brasileira.
4: Na comparação com o período pré-pandemia, o aumento é mais expressivo. O rendimento médio de todas as fontes ficou 8,6% acima do registrado em 2019, o que mostra que a recuperação na renda se manteve de forma consistente até 2025. Reportagem Graziele Bezerra.
1: Crédito, cheque especial, crédito pessoal.
2: Brasileiros que não conseguem pagar dívidas nessas modalidades têm agora a oportunidade de sair do sufoco financeiro com o Desenrola Famílias.
1: Juros mais baixos, prazos mais longos e descontos estão entre as vantagens do programa.
11: Jácio Fiuza Júnior, de 73 anos, é jornalista aposentado e tem dificuldades para pagar as faturas do cartão de crédito.
12: Fiz a negociação, dividi em várias parcelas e do jeito que está, não baixa a dívida.
11: Assim como Jácio, 80% das famílias brasileiras têm algum tipo de dívida, principalmente com cartão de crédito, cheque especial e crédito pessoal, segundo a Confederação Nacional do Comércio. Agora, essas famílias têm a oportunidade de aliviar o orçamento com Desenrola Famílias. Podem participar pessoas com renda mensal de até R$ 8.105,00, com dívidas contraídas até janeiro de 2026, com atraso entre 90 dias e 2 anos. O programa prevê descontos de até 90%, linhas de crédito com juros limitados a 1,99% ao mês, prazos de até 48 meses, e ainda a possibilidade de usar até 20% do saldo do FGTS ou R$ 1.000 para abater dívidas. E pessoas com dívidas de até R$ 100 terão o nome limpo num prazo de 30 dias. O Desenrola também exige que as instituições financeiras invistam na educação financeira. Reinaldo Domingos, especialista em educação financeira, diz que é preciso consciência para que as famílias não voltem a se endividar.
13: Tudo que nós ganhamos e nós gastamos, é necessário que nós tenhamos uma organização. O Desenrola Brasil é uma opção, é uma oportunidade muito importante, só que ela precisa vir junto com a educação do comportamento financeiro.
11: A adesão ao Desenrola Famílias deve ser feita diretamente com os bancos e instituições financeiras. Só no Banco do Brasil, nos dois primeiros dias do programa, foram feitos 12.600 pedidos de renegociação. Gilson Bittencourt, vice-presidente de Agricultura e Agricultura Familiar do Banco do Brasil, disse que espera uma procura intensa pelo Desenrola Famílias nos próximos dias.
14: Recuperar a sua adimplência, abrir novas possibilidades de acesso ao crédito. A nossa expectativa com esse segundo é que ele atinja ainda um grupo maior de famílias e traga mais tranquilidade para as famílias e, nesse caso aqui, para os clientes do Banco do Brasil.
11: E para o jornalista Jácio Fiuza, que nos contou sobre a dívida com cartão de crédito, o programa chegou em boa hora.
12: É um programa que vai beneficiar a mim e muitas famílias brasileiras, né?
11: O Desenrola Famílias também protege as famílias das dívidas com casas de apostas, as chamadas bets. Ele estabelece o bloqueio de CPF para apostas por um período de 12 meses. Colocução de Thaísa Vitória, reportagem Luciana Colares de Holanda.
15: Para estimular as mulheres a seguirem a carreira acadêmica, a CAPES, Coordenação de Aperfeiçoamento de Pessoal de Nível Superior, criou o programa Aurora.
1: A iniciativa é voltada a professoras vinculadas a programas de pós-graduação que sejam gestantes ou mães de crianças de até 2 anos.
15: Em outra frente, estudantes indígenas também estão sendo estimulados na pós-graduação, a seguirem na pós-graduação após concluírem o ensino superior.
1: Sobre esses programas, nós conversamos com a presidente da CAPES, Denise Pires de Carvalho. Acompanhe.
15: Oi, presidente, como vai? Vamos começar falando do estímulo que a CAPES vem oferecendo para que as cientistas que são mulheres consigam continuar suas pesquisas. Qual que é o problema que existe hoje em relação à maternidade e que estímulo é esse?
16: Olá, Mariana, um prazer estar contigo e com o Nazi na Voz do Brasil. As mulheres, elas são maioria entre as mestres e as doutoras do nosso país há mais de 20 anos. E nós temos no Brasil 49% de mulheres cientistas. No entanto, elas atuam menos no corpo docente da pós-graduação. Então há um gargalo, há um impedimento no ingresso e permanência das mulheres como professoras na pós-graduação.
15: Presidente, assim como as mulheres, a CAPES também tem investido em outras ações aí para promoção da diversidade, com um programa voltado para jovens indígenas, né? O que é esse programa? Como que ele vai ajudar a ampliar a participação dessas diversas etnias no ambiente de produção científica?
16: É o novo programa de desenvolvimento acadêmico indígena, porque os nossos estudantes indígenas têm sido incluídos no ambiente da educação superior. Quando eles terminam os seus respectivos cursos, eles querem ingressar, muitos deles, nos cursos de mestrado e doutorado. No entanto, a seleção para esses cursos acontece muitas vezes longe da localidade onde eles moram. Então, esse novo programa, ele vem para que aconteça uma seleção dos estudantes indígenas de uma maneira nacional. Eles podem aplicar a seleção do local onde eles estão, muito semelhante ao que fazemos com os estudantes que vêm do exterior para estudar no Brasil. Então, um estudante que está em São Gabriel da Cachoeira, que acabou a sua graduação, ele pode tentar a seleção para o mestrado ou doutorado na Unicamp, na UNB, na UFRJ, ou mesmo na Universidade Federal do Amazonas, sem precisar sair de São Gabriel da Cachoeira. Ele faz a seleção e ele só vai para a região para onde ele é selecionado depois dele ser selecionado.
1: Agora, presidente, como é que a CAPES identificou a necessidade desse estímulo aos indígenas, né? E que benefícios a maior diversidade de culturas e origens dos cientistas pode trazer para as pesquisas brasileiras?
16: Foram os próprios estudantes indígenas que trouxeram essa demanda para a CAPES, junto com os professores que atuam na educação escolar indígena, que vieram nos propor que nós fizéssemos um programa específico para que esses estudantes provenientes de povos originários que estão em regiões mais isoladas do país possam continuar os seus estudos, fazendo a seleção das suas localidades. E eles vão migrar para seguir os seus estudos no mestrado, no doutorado, somente após serem selecionados.
15: Mas é como o Nazi disse, né? Tem um benefício para a própria produção científica brasileira, para o tipo de pesquisa que vai ser feita?
16: Com toda certeza, porque a educação dialógica é aquela que leva melhores resultados. E esses estudantes, com certeza, terão muito a contribuir no ambiente da pós-graduação, porque eles trazem todos os saberes que existem nos povos originários, toda aquela troca de experiência entre a produção de conhecimento do ambiente da universidade, que é internacional, agora passa a contar também com o conhecimento que vem dos povos originários. E essa educação dialógica certamente aumentará a produção de conhecimento no nosso país e será uma produção de conhecimento que tem possibilidade de atender muito mais às demandas da nossa sociedade, nos diferentes territórios da nação.
15: Agora, presidente, para além desses grupos específicos que a gente mencionou aqui, as mulheres, os indígenas, o governo do Brasil tem também feito um movimento de valorização da produção científica como um todo, teve inclusive reajuste das bolsas, da CAPES, e a gente vê outros estímulos aí. Eu queria que a senhora falasse um pouco mais para a gente do que foi feito nesses últimos anos.
16: No ano de 2023, quando assumimos, houve um aumento de pelo menos 40% no valor das bolsas, mestrado e doutorado, e esse aumento no valor das bolsas foi acompanhado também de um aumento no número de bolsas. É importante que tenhamos cada vez mais pós-graduandos com acesso à bolsa, porque a bolsa garante permanência do pós-graduando nos cursos e a conclusão do mestrado e do doutorado. Mas, para além disso, a CAPES tem seguido no caminho de contratos com as editoras, através do portal de periódicos da CAPES, que completou 25 anos, nós estamos investindo não somente no acesso à leitura pelos programas de pós-graduação. Então, há 25 anos, a CAPES propicia o acesso à leitura dos periódicos internacionais. Agora, a CAPES financia também a publicação da ciência brasileira, a publicação dos artigos da produção de conhecimento nacional nessas revistas internacionais. Com isso, nós temos aumentado muito o número de artigos publicados pela pós-graduação brasileira nas revistas internacionais. Certamente o Brasil vai ficar melhor colocado no futuro próximo entre os países que mais produzem conhecimento no mundo. Para além de produzirmos mais, termos o nosso trabalho aceito para publicação, o que comprova a excelência da ciência brasileira, porque é muito difícil publicar nessas revistas, somente artigos de qualidade são aceitos. Agora, com a Com o pagamento que é feito pelo Ministério da Educação através da CAPES, nós temos um aumento no número. E esse artigo, que é publicado internacionalmente em acesso aberto, ou seja, todo mundo vai poder ler a produção científica nacional, nós teremos um aumento da citação dos trabalhos que são originários da pós-graduação e da ciência brasileira. Portanto, uma ciência que produz mais, publica mais e tem maior visibilidade.
1: Certo, muito bom. Nós conversamos com Denise Pires de Carvalho, presidente da CAPES, que é a Coordenação de Aperfeiçoamento de Pessoal de Nível Superior. Presidente, muito obrigado pela participação na Voz do Brasil.
16: Prazer é todo meu.
15: Recorde de exportações do agronegócio brasileiro no primeiro trimestre desse ano eleva o setor à posição de destaque no comércio internacional.
1: As vendas no exterior somaram mais de 38 bilhões de reais, um aumento de 0,9% em relação ao mesmo período do ano passado.
15: De acordo com o Ministério da Agricultura e Pecuária, o principal destino das exportações do agro brasileiro é a China.
1: Os números, segundo o Ministério da Agricultura, refletem a competitividade dos produtos brasileiros no comércio internacional.
15: E também são fruto da ampliação do mercado. Já são 601 aberturas de mercado do agronegócio desde 2023.
1: Quem explica é o secretário de Comércio e Relações Internacionais, Lucas Rua.
17: Aproximadamente 30% de tudo que nós exportamos é do complexo soja, mas eu queria chamar a atenção aqui também para as proteínas animais. Nós tivemos um acréscimo de aproximadamente 22% nas exportações, um destaque para recordes em carne bovina, também na carne suína, e a gente vê efetivamente um trabalho de diversificação de mercado. Veja o caso do açaí, das castanhas, de alguns produtos básicos como feijão, a partir de uma série de ferramentas que nós temos, por exemplo, aqui no Ministério da Agricultura, como o Agro Insight, Passaporte Agro, a participação em feiras internacionais em conjunto com a Apex, a gente gera oportunidade, a gente gera renda e a gente gera emprego, especialmente onde mais precisa, que é no interior do nosso país.
15: Serviços públicos em um clique. Está cada vez mais fácil e simples resolver e acessar as políticas de governo sem sair de casa.
1: No início de maio, o gov.br registrou mais de 500 milhões de assinaturas eletrônicas.
15: E pela primeira vez, mais de 80 milhões de brasileiros acessaram o gov.br em um único mês.
1: O número de acessos únicos foi registrado em março e supera a população de países como a Alemanha e França.
15: Para garantir a segurança no acesso, o gov.br conta com níveis de proteção.
1: E dentro da ferramenta é possível encontrar serviços que ajudam a evitar golpes virtuais.
5: Acessar serviços do INSS, do SUS ou até assinar um documento sem sair de casa já é uma realidade no Brasil. Tudo isso é possível com a conta gov.br. Ela funciona com um login único que reúne mais de 4.600 serviços digitalizados do governo federal. Hoje, mais de 175 milhões de brasileiros já utilizam a plataforma, entre eles o vendedor Pedro Vieira.
18: Uso para carteira, uso para curso também, para acessar documentos, imposto de renda também, tudo, uso igual para tudo.
5: E Pedro Vieira destacou a segurança ao usar a ferramenta.
18: É muito seguro, bem confiável. Tem acesso biométrico, tem acesso digital também.
5: Para dar mais segurança ao cidadão, a conta gov.br funciona com diferentes níveis de proteção. O bronze concede o acesso básico, o prata é feito com avaliação bancária e o ouro com biometria. E quanto maior o nível da conta, mais seguro é o acesso. Além disso, o usuário pode ativar a verificação em duas etapas, que funciona como uma segunda barreira contra invasões, como explica Hudson Mesquita, diretor do Departamento de Identidade Digital do Ministério da Gestão e da Inovação em Serviços Públicos.
19: Após ele entrar com o CPF e a senha, é solicitado um código que ele mesmo gera ali no aplicativo gov.br. Então, imagina um cenário onde o fraudador consegue roubar a senha do cidadão, ele não teria acesso a esse código, não teria como acessar a conta, né? Então, a segunda camada ali de segurança.
5: Com a conta Gov protegida, você pode acessar na plataforma serviços digitais que vão ajudar a proteger seus dados contra golpistas. A proteção do CPF impede que empresas sejam abertas no seu nome sem autorização. O BC Protege Mais bloqueia a abertura de contas bancárias indevidas. devidas. E o registrato permite consultar contas, dívidas e chaves Pix vinculadas ao seu CPF. E tudo isso sem precisar enfrentar filas ou sair de casa. É o caso do educador físico Felipe Cavalcante.
20: Porque antigamente a gente tinha que ir lá na hora, né? E presencialmente, toda aquela burocracia, e hoje na nossa mão a gente consegue resolver esse problema.
5: Em caso de dúvidas, as pessoas podem acessar o gov.br/conta. Também é possível receber atendimento presencial sobre a plataforma. Para encontrar uma unidade do balcão gov.br, vá em gov.br/presencial. Reportagem Cleide Lopes.
2: Essas foram as notícias do Governo do Brasil.
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1: Fique agora com as notícias do Poder Judiciário e do Congresso Nacional. Uma boa noite.
2: A gente volta segunda-feira. Boa noite para você e até lá.
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22: STF fixa regras para o pagamento de verbas indenizatórias e reafirma o teto constitucional.
23: STJ define que oferta de imóvel em plataformas como o Airbnb exige aprovação do condomínio.
22: Justiça Eleitoral atinge 158 milhões de eleitores e 88% de biometria.
23: Boa noite, eu sou Carlos Eduardo Cunha.
22: E eu sou Walter Lima.
23: O STF publicou um conjunto de decisões sobre o regime remuneratório do Judiciário e do Ministério Público.
22: As decisões estabelecem medidas para unificar critérios nacionais de pagamento, restringir a criação de benefícios e ampliar a transparência na folha de pagamento do setor público. Arthur Filho.
24: Entre os principais pontos definidos pelo Supremo Tribunal Federal está o reforço de que o subsídio dos ministros da Corte continua sendo o teto remuneratório da administração pública. O tribunal também reafirmou a equiparação entre os regimes remuneratórios da magistratura e do Ministério Público, desde que observados os limites constitucionais. Outro ponto central é a regra de que verbas indenizatórias só podem ficar fora do teto quando houver previsão expressa em lei nacional, além de unificação de critérios pelo Conselho Nacional de Justiça, o CNJ, e pelo Conselho Nacional do Ministério Público.
23: O uso de imóveis residenciais para estadias de curta duração, como em contratos na plataforma Airbnb, depende da aprovação do condomínio.
22: Essa definição é do STJ. Fátima Uchoa.
25: A proprietária de um apartamento em Minas Gerais pretendia destiná-lo a estadias de curta duração sem necessidade de aprovação em assembleia, mas o condomínio alegava que isso, além de não estar previsto em convenção, afastava o caráter residencial do prédio. No STJ, o voto que prevaleceu no julgamento foi o da ministra Nancy Andrighi. A segunda sessão manteve acórdão do Tribunal Estadual e considerou que o uso dos imóveis para exploração econômica ou profissional descaracteriza a destinação residencial e, por isso, deve ser autorizado por, no mínimo, 2/3 dos condôminos. Essa definição uniformiza o entendimento do próprio STJ sobre o tema.
23: Justiça Eleitoral atinge 158 milhões de eleitores e 88% de biometria.
22: Dados foram consolidados após o fechamento do cadastro eleitoral. Fábio Ruas.
26: O fechamento do cadastro 150 dias antes das eleições é uma forma da Justiça Eleitoral organizar o pleito. E com isso, o Corregedor-Geral da Justiça Eleitoral, ministro Antônio Carlos Ferreira, divulgou as informações durante sessão plenária. São mais de 158 milhões de eleitoras e eleitores, sendo 140 milhões com a biometria registrada. A presidente do TSE, ministra Carmen Lúcia, lembrou que a biometria traz mais segurança para as eleições.
3: Nos próximos dias 13 e 14, o TST sedia um encontro sobre boas práticas de conciliação e mediação.
4: O evento é uma etapa preparatória para a Semana Nacional da Conciliação Trabalhista 2026. Ana Paula Souza.
6: O encontro antecede a Semana Nacional da Conciliação Trabalhista 2026, que acontece de 25 a 29 de maio, com um slogan inspirado na Copa do Mundo, um acordo muda o jogo, já que o trabalhador pode procurar o Centro Judiciário de Conciliação de Conflito antes mesmo de ajuizar uma ação e resolver o problema sem precisar seguir com o processo nos tribunais.
3: Justiça Federal condena a União e INSS a reduzir prazo de perícias médicas no norte do Piauí.
4: A ação foi proposta pelo MPF, Vanessa Pereira.
7: Segundo o MPF, o tempo médio de espera para perícia na região norte do Piauí, especificamente nos municípios de Parnaíba, Cocal e Piracuruca, chega a mais de 6 meses. Tempo muito maior que a média nacional e o prazo fixado pelo STF. Agora, segundo a sentença, o INSS terá até 3 meses para realizar os agendamentos, perícias e avaliações sociais. Para isso, foi autorizado o atendimento de segurados em outras agências do INSS, perícias remotas, mutirões e convênios com entidades públicas ou privadas. Em caso de descumprimento injustificado, a multa estipulada é de R$5 milhões. Ainda cabe recurso da decisão.
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3: Boa noite.
4: Bom fim de semana e até segunda-feira.
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9: Eu sou Ricardo Nakaoka e estes são os destaques de hoje do Jornal do Senado, que começa agora. Congresso promulga lei que reduz penas dos condenados pelos atos de 8 de janeiro. Senado vai analisar redução do tempo de serviço para aposentadoria de policiais e bombeiros militares. Projeto torna inafiançável homicídio no trânsito cometido por motorista embriagado. Boa noite. O presidente do Congresso Nacional promulgou nesta sexta-feira a Lei da Dosimetria. A nova legislação, que reduz as penas dos condenados pelos atos de 8 de janeiro, passa a valer após a publicação no Diário Oficial da União. Repórter Maurício De Santi.
10: O projeto da dosimetria, com o objetivo de reduzir as penas para os condenados pelos atos do 8 de janeiro, foi aprovado pelo Senado e pela Câmara no ano passado, mas sofreu um veto integral do presidente Lula. Esse veto, no entanto, foi derrubado no dia 30 de abril por decisão da maioria dos deputados e dos senadores. Pela Constituição, o presidente do Senado pode promulgar uma lei quando o presidente da República deixa de sancioná-la em até 48 horas. E foi o que aconteceu. Para o senador Carlos Viana, do PSD de Minas Gerais, a lei da dosimetria é uma questão de justiça.
27: As pessoas que foram condenadas em 8 de janeiro, aquelas que depredaram, que cometeram crimes, elas têm que responder de acordo com a sua responsabilidade. Nossa obrigação é fazer essa correção para que as pessoas respondam, mas dentro sim da responsabilidade, dentro do que cometeram.
10: Já o líder do governo no Congresso, o senador Randolfe Rodrigues, do PT do Amapá, tem um entendimento diferente e questiona a legalidade da redução de penas.
28: Se trata de crime contra o Estado Democrático de Direito. Então, claramente, são insuscetíveis de redução de pena, de anistia ou de indulto, conforme prevê a Constituição.
10: Com a publicação do ato de promulgação, a lei da dosimetria entra em vigor. Agora, cada um dos réus interessados precisa requerer a mudança no tempo de condenação junto ao Supremo Tribunal Federal.
9: E a Comissão de Segurança Pública aprovou convites para ouvir o diretor-geral da Polícia Federal, Andrei Rodrigues, e o delegado Marcelo Ivo de Carvalho. A ideia é esclarecer a expulsão de Marcelo Ivo da Fundação de Oficial de Ligação da PF em Miami e a atuação do órgão no episódio que envolveu o possível monitoramento do ex-deputado Alexandre Ramagem em solo americano. As informações com o repórter Bruno Lourenço.
29: Os pedidos de esclarecimento apresentados pelo senador licenciado Jorge Seife, do PSD,
11: PL de Santa Catarina foram motivados por divergências entre as versões da Polícia Federal Brasileira e das autoridades dos Estados Unidos. Segundo o senador, o diretor-geral da PF teria afirmado à imprensa que a detenção de Ramagem foi fruto de uma cooperação bilateral, versão que teria sido negada pelos americanos logo em seguida.
12: O delegado de uma instituição respeitada que nós amamos, respeitamos, que é a Polícia Federal do Brasil, dando declarações desastrosas. E acima de tudo, ele mentiu, ele inventou, ou tem acordo, nós não sabemos. O Brasil precisa saber.
11: Delegado Marcelo Ivo de Carvalho, que atuava junto ao Serviço de Imigração e Alfândega dos Estados Unidos, foi desligado da função após o ocorrido.
9: O Senado vai discutir o projeto da Câmara dos Deputados que reduz o tempo mínimo de atividade militar exigido para aposentadoria integral de policiais e bombeiros. A proposta permite que os estados diminuam em até 5 anos as regras aplicáveis a esses profissionais. Repórter Douglas Castilho.
13: A regra atual prevê que os militares, para fazerem jus à aposentadoria com o valor integral de seus vencimentos, devem trabalhar por 35 anos, sendo ao menos 30 deles como militar. Com a proposta, os estados passariam a ter a liberdade de reduzir o tempo necessário na atividade militar de 30 para até 25 anos. A medida é uma forma de reconhecer as dificuldades inerentes a essas profissões. O senador Stevenson Valentim, do Podemos do Rio Grande do Norte, afirmou ser favorável à discussão do projeto no Senado e explicou suas razões.
14: Você sabe que é trabalhar na escala 24x24, 24x32, não, e lidando com situações de estresse, passando o dia todo lidando com coisas que ninguém quer lidar, que é a segurança pública, que é trocar tiro com bandido, que é subir morro, que é ir atrás de traficante, de bandido. Eu acho que é justo a gente discutir isso aqui.
13: O texto também afeta a regra de transição daqueles que ingressaram na carreira antes de 2020. Os estados terão a permissão para baixar o requisito mínimo de 25 para 20 anos de serviço militar, embora os profissionais ainda precisem arcar com um pedágio proporcional ao tempo que faltar.
9: E foi sancionada a lei que permite aos médicos residentes o fracionamento das férias anuais, mas a medida só vai entrar em vigor 180 dias depois da publicação oficial. Repórter Lana Dias.
15: Uma nova lei permite o fracionamento das férias para médicos residentes. O texto sancionado pelo presidente Lula diz que, a pedido, os profissionais na especialização poderão dividir os 30 dias de repouso anual em períodos de, no mínimo, 10 dias cada. O parcelamento também vale para os residentes em outras áreas da saúde, com regras a serem definidas em regulamento. Quando a medida esteve em discussão no plenário do Senado, o senador Nelson Utrade, do PSD de Mato Grosso do Sul, que é médico, explicou que a proposta favorece a formação do profissional.
16: Você já com aquele pique entrando numa cirurgia atrás da outra, dali a pouco você entra de férias, fica 30 dias sem pegar num bisturi, sem pegar nas pinças cirúrgicas. Você regride, é uma coisa natural. Ao passo que se você puder fracionar suas férias, você vai conseguir de uma forma bem equilibrada colocar o seu descanso para ser exercitado sem perder o tempo do seu aprendizado.
15: Também médica, a senadora Zenaide Maia, do PSD do Rio Grande do Norte, defendeu a iniciativa.
17: A residência médica é uma força de trabalho em qualquer hospital e escola desse país. Então, querer fracionar suas férias é justo.
15: O fracionamento de férias começará a valer 180 dias depois da publicação da lei, ou seja, em meados de novembro. Até lá, o médico continua com direito a 30 dias consecutivos de férias, sem possibilidade de divisão. De acordo com a pesquisa Demografia Médica no Brasil, o país contava com 47,7 mil médicos residentes em 2024.
9: Estamos na campanha Maio Amarelo, que busca conscientizar a população da importância do trânsito seguro. Um dos projetos no Senado sobre esse assunto torna crime inafiançável o homicídio no trânsito quando o motorista está sob efeito de álcool. Repórter Márcio Maturana.
18: Começou a campanha Maio Amarelo para um trânsito mais seguro. O Senado analisa vários projetos sobre o assunto. Um deles, na Comissão de Constituição e Justiça, torna o bafômetro obrigatório para motorista envolvido em acidente. O texto é do senador Fabiano Contarato, do PT do Espírito Santo.
0: Se hoje um motorista, mesmo bêbado, mata alguém e fica no local, o delegado está impedido de lavrar o auto prisão em flagrante, porque não se imporá prisão em flagrante, nem se exigirá fianças ao condutor que prestar pronto integral socorro à vítima ou que não fugir do local. Então, todos ficam, se recusam a submeter o teste.
18: Outro projeto aprovado recentemente e já transformado em lei, criou o Dia Nacional da Mobilização em Memória das Vítimas de Trânsito, a ser celebrado no terceiro domingo de novembro.
9: E a senadora Damares Alves, do Republicanos do Distrito Federal, destacou a importância da campanha Maio Laranja de enfrentamento à violência sexual contra crianças e adolescentes. A parlamentar defendeu a intensificação das ações de prevenção, denúncia e responsabilização diante da recorrência dos casos no país. Também afirmou que a subnotificação compromete a formulação de políticas públicas eficazes. Damares Alves também alertou que meninos estão entre as vítimas de abuso sexual e precisam de maior visibilidade nas ações de proteção.
1: E às vezes o menino não fala porque ele acha que foi uma brincadeira. E às vezes o menino não fala porque a vergonha para o menino é muito maior do que para a menina. Mas a gente precisa observar os comportamentos.
9: Com edição de Paula Groba e trabalhos técnicos de João Lira, o Jornal do Senado fica por aqui. Acompanhe agora as notícias do Tribunal de Contas da União e da Câmara dos Deputados. Boa noite e um bom fim de semana.
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5: Câmara aprova aumento da proteção legal para vítimas de crimes sexuais.
19: Presidente garante a votação da proposta que altera a jornada de trabalho.
5: Deputados defendem ações para a promoção do desenvolvimento regional.
19: Boa noite. Gilson Daniel, do Podemos do Espírito Santo, rebate declarações de gestores que
5: são do desenvolvimento regional.
19: Boa noite. Gilson Daniel, do Podemos do Espírito Santo, rebate declarações de gestores que criticam o repasse de recursos a municípios. De acordo com o parlamentar, é nas cidades que os investimentos públicos se traduzem diretamente em serviços essenciais, como água e energia.
5: Segundo Gilson Daniel, administrações municipalistas promovem impactos concretos na infraestrutura e na qualidade de vida da população. Ele alerta os capixabas para a importância de políticas que garantam um apoio financeiro contínuo aos municípios.
19: Daniel Almeida, do PCdoB, registra a realização de programa do governo da Bahia que busca ouvir moradores, lideranças e representantes da sociedade civil para reunir propostas voltadas ao planejamento público do Estado. Ele ressalta que a abertura da ação ocorreu no início do mês em Irecê.
5: Daniel Almeida sublinha que o modelo funciona como espaço de prestação de contas sobre compromissos assumidos anteriormente pelo Executivo Estadual. Ele assinala que a mobilização deve percorrer outros territórios baianos, ampliando a participação na definição de prioridades para a Bahia.
21: Agricultura.
19: Preocupado com a crise financeira dos produtores rurais, Afonso Rando, PP do Rio Grande do Sul, cobra a votação do projeto que prevê o alongamento das dívidas agrícolas. Ele explica que a medida pode ser viabilizada com recursos do Fundo Social e dos royalties do petróleo.
5: Segundo Afonso Ram, os produtores precisam de condições mais favoráveis que as atuais, como prazo de até 10 anos para pagamento e carência de 3 anos. O deputado avalia que o setor precisa de 180 bilhões de reais para garantir a produção de alimentos e a sustentabilidade no campo.
3: Meio ambiente.
19: Marina Silva, da Rede de São Paulo, destaca encontro internacional sobre a redução da dependência dos combustíveis fósseis realizado na Colômbia no final de abril. A deputada afirma que os países precisam construir planos nacionais de transição para reorganizar as fontes de energia.
5: Marina Silva ressalta que o Brasil participa desse debate com ações de desenvolvimento sustentável. Ela avalia que a instabilidade geopolítica ligada ao petróleo reforça a urgência de alternativas tecnológicas capazes de proteger economias nacionais e ampliar a segurança climática.
3: Economia.
19: No entendimento de Sidney Leite, do PSD do Amazonas, a manutenção das altas taxas de juros pelo Banco Central prejudica o trabalhador. Ele argumenta que o custo do serviço da dívida e os juros do cartão de crédito rotativo pressionam a economia e favorecem apenas o setor financeiro.
5: Sidney Leite alega que programas econômicos como o Desenrola e o fim progressivo do cartão de crédito consignado são insuficientes sem uma redução na taxa básica de juros. Para ele, o Brasil apresenta índices econômicos que não justificam taxas superiores às de países em guerra.
19: Welter, do PT do Paraná, enaltece o programa Desenrola, que, segundo ele, vai ajudar milhões de brasileiros endividados. O deputado explica que a iniciativa do governo busca reduzir juros e facilitar a renegociação de dívidas, aliviando o orçamento das famílias.
5: O deputado afirma que o aumento do acesso ao crédito levou muitas pessoas ao endividamento e o programa surge como alternativa para reorganizar a vida financeira. Para ele, a medida deve ampliar o poder de compra e melhorar as condições de vida da população.
19: Patrus Ananias, do PT de Minas Gerais, defende que o Brasil reduza a dependência da exportação de matérias-primas. Segundo o deputado, o avanço da industrialização nacional, especialmente no setor de minérios, é fundamental para ampliar a autonomia econômica do país.
5: Patrus Ananias propõe a criação de uma empresa pública nos moldes da Petrobras para gerir a exploração de terras raras e outros recursos minerais. Na avaliação dele, o Estado deve assumir o papel principal na geração de tecnologia e riqueza no país.
3: Trabalho.

0: Presidente da Câmara garante a votação da proposta que altera a jornada de trabalho 6x1. Acompanhe na reportagem de Luiz Gustavo Xavier.
1: O presidente da Câmara dos Deputados, Hugo Mota, afirmou nesta quinta-feira que a proposta de mudança na escala de trabalho 6x1 será votada pela Casa e diz que não votar essa matéria não está em questão. Hugo Mota participou de entrevista coletiva na Paraíba após o evento Câmara pelo Brasil, na Assembleia Legislativa do Estado. Segundo ele, o tema já entrou na agenda prioritária do Congresso e deve avançar nas próximas semanas, com expectativa de análise ainda no mês de maio.
2: Queremos que todos compreendam que há uma decisão política de se caminhar nesse sentido. É muito melhor sentar à mesa e negociar o texto, que é quando a gente tem, na verdade, o horizonte já de data para que essa matéria seja votada.
1: Hugo Mota também declarou que há um ambiente favorável à aprovação da proposta e comparou o debate atual a outras mudanças trabalhistas ocorridas ao longo da história brasileira, como o fim da escravidão, a criação da carteira de trabalho e do 13º salário. Da Rádio Câmara de Brasília, Luiz Gustavo Xavier.
0: Lídice da Mata, do PSB da Bahia, é favorável à proposta que reduz a jornada de trabalho, destacando a importância do debate em curso na Câmara. Segundo a parlamentar, a medida pode melhorar a qualidade de vida dos trabalhadores e deve avançar ainda neste mês.
3: Lídice da Mata também rebate críticas sobre possíveis impactos na produtividade, afirmando que o desempenho econômico depende de fatores como tecnologia e políticas públicas. Para ela, a redução da jornada contribui para a dignidade e a saúde dos trabalhadores.
0: Luiz Carlos Mota, do PL de São Paulo, participou da 5ª edição do 1º de Maio dos Comerciários, realizada em Avaré. O deputado informa que o evento reuniu mais de 4 mil trabalhadores que aprovaram 12 propostas em defesa da categoria.
3: Luiz Carlos Mota parabeniza a Federação dos Comerciários do Estado de São Paulo pela organização e reafirma apoio às pautas de valorização profissional e direitos trabalhistas.
0: Transportes. Câmara aprova a renovação de carteira de motorista com mais facilidade para condutores sem multas. O repórter Antônio Vital tem detalhes sobre a medida.
4: A Câmara dos Deputados aprovou medida provisória que torna mais simples a renovação da Carteira Nacional de Habilitação, a CNH, se o motorista estiver inscrito no Cadastro Positivo de Condutores. O cadastro, criado em 2020, contempla os motoristas que não cometeram infrações de trânsito nos últimos 12 meses. A proposta original, editada pelo governo, dispensava os condutores sem multa de fazer os exames do DETRAN para renovar a CNH ou autorização para conduzir ciclomotor. O relator da medida provisória na comissão mista, composta por deputados e senadores, senador Renan Filho, do MDB do Alagoas, alterou o texto e manteve a exigência de exames de aptidão física e mental para a renovação da carteira, mesmo para aqueles sem multas. A mudança foi pedida pelo senador Dr. Irã, do PP de Roraima. Ele argumentou que, caso a pessoa não tivesse multas de trânsito, poderia ficar 30 anos sem fazer qualquer exame, o que seria um risco. A medida provisória determina ainda que os custos dos exames de aptidão física e mental e da avaliação psicológica têm que obedecer um teto máximo nacional a ser fixado pela Secretaria Nacional de Trânsito. O governo, ao editar a medida provisória, argumentou que 20 milhões de motoristas dirigem sem habilitação devido aos custos elevados da carteira. A medida provisória que torna mais simples a renovação da Carteira Nacional de Habilitação, a CNH, se o motorista não tiver multas em um período de 12 meses, seguiu para análise do Senado. Da Rádio Câmara de Brasília, Antônio Vital.
3: Pompeu de Matos, do PDT, celebra a decisão do governo de anular mais de 3 milhões de multas aplicadas pelo sistema de pedágio Free Flow. O deputado ressalta que apenas no Rio Grande do Sul foram registradas mais de 1 milhão e 200 mil autuações indevidas.
0: Pompeu de Matos sugere a aprovação de um projeto que permite a vinculação de débitos de pedágio ao IPVA, sem aplicação de penalidades. Ele afirma que a tecnologia, que deveria facilitar a vida do motorista, acabou gerando transtornos para cidadãos e caminhoneiros.

0: pessoas a quem combatiam antes.
1: Ao citar a derrubada do veto ao projeto da dosimetria, Taddeo Veneri questiona a inconsistência entre discursos rigorosos contra crimes e votos que podem resultar na soltura de milhares de presos. Para ele, por não ter propostas reais para a vida dos brasileiros, a oposição se limita a atacar a esquerda.
2: Justiça.
0: Otoni de Paula, do PSD, reafirma sua tese de que gestões fluminenses autodeclaradas de direita foram responsáveis por episódios de corrupção no Rio de Janeiro. Ele cita irregularidades na Fundação CEPERJ, contratações de funcionários fantasmas e desvio de recursos da privatização da SEDAI.
1: Otoni de Paula critica o uso da pauta ideológica como forma de encobrir problemas administrativos. Ele afirma que operações policiais recentes em secretarias estaduais levantam questionamentos sobre a condução do poder público no Estado.
0: Talíria Petroni, do PSOL do Rio de Janeiro, aponta uma relação entre a família Bolsonaro e o crime organizado. A deputada menciona a nomeação de familiares de milicianos como exemplos de uma trajetória questionável.
1: Talíria Petroni cita ainda aliados políticos ligados à família Bolsonaro, envolvidos em investigações como casos de funcionários fantasmas no CEPERJ. Para ela, o Brasil deve manter o foco no combate à corrupção.
2: Segurança Pública.
0: Anne Ortiz, do PP do Rio Grande do Sul, defende a urgência de a Câmara votar a redução da maioridade penal para crimes hediondos e de extrema violência. Ela cita a pesquisa feita pela Real Time Big Data, segundo a qual entre 80% e 90% dos brasileiros são favoráveis à proposta.
1: A congressista opina haver falhas no sistema socioeducativo, onde passa o infrator sem ser corrigido e sem que seja feita justiça às vítimas. Anne Ortiz cita países nos quais as punições a jovens criminosos são compatíveis com a gravidade dos atos e pede revisão da legislação nacional.
0: Vinícius Carvalho, do PL, defende a redução da maioridade penal em casos de crimes graves cometidos por adolescentes. O deputado cita um caso recente de violência sexual contra crianças em São Paulo para cobrar do Congresso Nacional uma resposta mais rigorosa na responsabilização dos envolvidos.
1: Vinícius Carvalho também defende a aprovação de proposta que impede a não persecução penal em crimes de pornografia infantil e pedofilia. Ele argumenta que esse tipo de acordo pode resultar em punições brandas para pessoas que divulgam imagens criminosas contra crianças e adolescentes.
0: Capitão Alden, do PL da Bahia, defende um projeto que aumenta as penas para crimes cometidos contra profissionais de segurança privada. A proposta aprovada pela Câmara, na visão do deputado, busca garantir mais proteção a vigilantes que atuam em situações de risco no cotidiano.
1: Capitão Alden anuncia que o texto também amplia a proteção aos familiares e estabelece tratamento mais rigoroso aos criminosos. De acordo com o parlamentar, a medida tem o potencial de inibir a violência e reforçar a valorização desses profissionais.
0: Helder Salomão, do PT do Espírito Santo, alerta sobre a possibilidade de anistia a quase 200 mil detentos, incluindo agressores de mulheres e pedófilos após a derrubada do veto ao projeto da dosimetria. Para ele, a possibilidade é estarrecedora frente ao recorde de feminicídios no país.
1: Helder Salomão cita dados do Ministério da Justiça, segundo os quais, no primeiro trimestre do ano, a cada 5 horas e 25 minutos, uma mulher foi morta no país. Para ele, o machismo e o discurso de ódio são as principais causas dessa violência, e o Congresso não pode abrir brechas para a impunidade.
2: Votação.
0: O plenário da Câmara aprovou o aumento da proteção às vítimas de crimes sexuais. O repórter Marcelo Larcher traz as informações.
3: A Câmara dos Deputados aprovou o projeto que aumenta penas para crimes como estupro, assédio sexual e divulgação não autorizada de conteúdo íntimo. No caso do estupro, a pena passa de 8 para 12 anos de prisão, podendo chegar a 32 anos e resultar na morte da vítima. A proposta cria uma lei da dignidade sexual e altera regras do Código Penal, do Estatuto da Criança e do Adolescente e do Código Civil para ampliar a proteção às vítimas de crimes sexuais e endurecer as punições. A pena máxima para assédio sexual aumenta de 2 para 4 anos de prisão. O mesmo vale para o crime de

0: Registro não autorizado da intimidade sexual, que tem pena máxima de 1 ano e passa para 3. O texto prevê ainda aumento de até 2/3 das penas se os crimes forem cometidos contra pessoas idosas ou com deficiência, ou se ocorrem em escolas, hospitais ou estabelecimentos policiais ou prisionais. O texto também aumenta punições para crimes relacionados à pornografia infantil e exploração sexual de crianças e adolescentes previstos no Estatuto da Criança e do Adolescente. Dependendo da conduta, as penas poderão chegar a 10 anos de prisão. Além do aumento das penas, o projeto também amplia as situações em que a justiça poderá determinar a perda do poder familiar, incluindo casos de crimes graves e crimes sexuais praticados contra filhos e outros integrantes da família sob responsabilidade do agressor. O texto também prevê que condenados por crimes sexuais possam perder cargos públicos em alguns casos. O texto foi apresentado pela deputada delegada Catarina, do PSD de Sergipe, e sofreu alterações da relatora, deputada delegada Ione, do Avante de Minas Gerais, que justificou as medidas.
1: No presente projeto, a incidência mais gravosa do poder punitivo do Estado para esse tipo de delito odioso também repercute em sanções acessórias a serem impostas a criminosos sexuais, a exemplo da perda da tutela e curatela e da inabilitação para os cargos públicos. Ademais, procura-se garantir proteção às vítimas nas órbitas jurídicas e assistencial, além de investir esforços públicos na educação e conscientização coletiva para a mudança social, construção de espaço público de convívio saudável, respeitoso e seguro.
0: O projeto ainda garante às vítimas de crimes sexuais atendimento psicológico e jurídico prioritário, proteção de dados pessoais e acolhimento humanizado durante o atendimento. O projeto que cria a Lei da Dignidade Sexual e amplia punições para crimes sexuais seguiu para análise do Senado. Da Rádio Câmara de Brasília, com informações de Daniele Lessa, Marcelo Larcher.
2: Saúde.
3: Diego Garcia, do União do Paraná, defende a aceitação de exames solicitados por nutricionistas em laboratórios e hospitais. Relator da matéria na Comissão de Constituição e Justiça, ele afirma que a medida amplia o acesso dos pacientes e reduz a dependência de encaminhamento médico.
4: Segundo Diego Garcia, a iniciativa valoriza o papel do nutricionista e diminui a burocracia no atendimento. O deputado acrescenta que a proposta deve agilizar o acesso aos serviços, especialmente no SUS, além de fortalecer a prevenção e melhorar a qualidade do cuidado em saúde.
5: Então agora nós vamos desburocratizar esse sistema e facilitar, porque basta passar por esse profissional de nutrição, ele já vai ter acesso tanto à receita para os suplementos, como também à receita ou encaminhamento para a realização de exames. Então é mais facilidade, menos burocracia e melhorar a qualidade da saúde da população brasileira. Atuar na prevenção e valorizar os profissionais de nutrição.
3: Dr. Zacarias Calil, do MDB de Goiás, denuncia desperdício de quase 300 milhões de reais com o descarte de 10 milhões de doses de vacinas da Coronavac vencidas e que, por falha logística, não chegaram à população, segundo a auditoria do Tribunal de Contas da União, citada por ele.
4: Doutor Zacarias Calil lamenta o desperdício milionário enquanto a saúde pública passa por carências básicas, como a falta de exames e estrutura hospitalar. Ele defende que o parlamento cobre respostas sobre as compras e pela ineficácia da redistribuição.
2: Educação.
3: José Rocha, do União da Bahia, apresentou proposta de emenda à Constituição que integra o ensino médio à formação técnico-profissional. O deputado afirma que a medida pode ampliar a qualificação dos jovens, reduzir a evasão escolar e preparar estudantes para o mercado de trabalho.
4: José Rocha acredita que a educação técnica é necessária para aumentar a produtividade do trabalhador brasileiro. Ele ressalta que o modelo permite ao jovem ingressar mais cedo em uma profissão sem impedir o acesso posterior ao ensino superior.
3: Soraya Santos, do PL do Rio de Janeiro, fala sobre a importância da educação inclusiva aliada ao trabalho de escolas especializadas. Segundo ela, o sistema público deve garantir inclusão, mas precisa do apoio dessas instituições para atender alunos com necessidades específicas.
4: Soraya Santos também alerta para desafios enfrentados nas salas de aula, como a sobrecarga de professores e a falta de estrutura adequada. Ela destaca ainda a importância de assegurar às famílias o direito de escolher o modelo educacional mais adequado para seus filhos.
3: Termina agora o Jornal Câmara dos Deputados com trabalhos técnicos de Wellington Telles e a apresentação de Luciana Vieira e Tércia Guimarães. Boa noite para você.
4: A Voz do Brasil está de volta na segunda-feira. Uma boa noite e um bom fim de semana.
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7: 20 horas. 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
1: Bem-vindos ao Paradão Sertanejo, o programa que está no ar desde 2012. Trazendo o melhor da música sertaneja com Samir Becker e Giza Vitinski.

0: 8:06, horário oficial de Brasília.
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0: É o nosso paradão sertanejo. Meu amigo Raul apareceu por aqui, né? Deu sinal de vida, homem velho. Alô, tio Raul. 11 graus a temperatura. O paradão sertanejo começando aqui na Rádio Esmeralda. Até as 11 horas da noite na sua companhia, na 96.5. Produção executiva de minha rainha Giza Vichnitsky. Bom descanso lá pro Tidão. Foi o seu descanso merecido e remunerado. É o nosso paradão sertanejo aqui na Mais Popular. Essa noite maravilhosa de sexta-feira. 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Hoje é dia 8 do mês de maio, é dia do artista plástico, é dia do profissional do marketing, é dia nacional da luta contra a endometriose, é dia mundial nacional das hemoglobinopatias, hemoglobinopatias, e também dia de paradão sertanejo até às 11, com muita música aí pra você ligado com a gente aqui na Rádio Esmeralda. Já já, previsão do tempo aí pra você. 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
0: Olha, gente, o pessoal tá se queixando aí da falta de água, né, Gisé? Em alguns bairros aí da cidade. Tá previsto voltar a água às 9 da noite, tá? É a previsão. E começa a bombear, né? Começa. Aí já tava até lembrando que não tava mais faltando água, né, Gisa? Aí faltou hoje, né? Um abraço aí, pessoal da Corsan, tá sempre ligado com a gente. A produção executiva da minha rainha Gisa Vichnitsky, que a gente vai tocando muita música aí pra você. E se liga aqui na Rádio Esmeralda.

0: 8:13, horário oficial do Brasília, hoje sexta-feira. Temperatura na Macaria de 11 graus. Noite, temperatura amena, mínima de 7 para hoje, hein? Amanhã, dia 9, o dia será de sol com algumas nuvens, previsão de chuva ao anoitecer. A temperatura máxima de amanhã de 9 e a mínima de 5. Dia gelado amanhã, gente. No dia 10, domingo, o dia será de sol com algumas nuvens, temperatura máxima de 8, mínima de 4. Na segunda-feira, dia 11, o dia será de sol com temperatura máxima de 12, mínima de 3. Informações do tempo com a minha querida Gisa Vitinista.
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0: Meu amigo Walter aí do Passo da Areia, abraço aí pra você, obrigado pela companhia. Tio Raul também aparecendo por aqui. Alô, tio Raul, abraço pra tu. 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
0: 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É a nossa Rádio Esmeralda 96.5 até às 11, aí na sua companhia. Abraço aí pra toda a rapaziada ligada com a gente aqui na Mais Popular. O Ney Pokémon apareceu por aqui também, né? É, alô, Ney Pokémon. O banho hoje é mais tarde, meu filho. Depois das 9 aí que chega a água. Aí, pessoal que tá sem água aí, tá?
2: Brasil!
0: 8:16, é o nosso Paradão Sertanejo aqui na Mais Popular.

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1: 8 horas e 19 minutos, o nosso Parador Sertanejo aqui na Rádio Esmeralda, até às 11 aí na sua companhia. Temperatura aí nesse momento aqui na rua Manoel de Brito, aqui na rua Manoel de Brito, 405 Bairro Cristina, aí está em 11 graus de temperatura, né? Abraço aí pra você que tá ligado com a gente também. Aí, meu amigo Raul, né? Abraço aí pra tu, Raul. 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
12: 20h33.
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2: Boa noite, Samir. Boa noite, Isa. Queria pedir aquela música lá do... Acho que era do Rick Renner, aquela da filha. A minha filha vai fazer 27 anos, agora dia 14. Daí eu não quero me esquecer, não quero me esquecer dela. Da data, né? Pelo menos, né? Que ela já não mora mais comigo, mas... Manda um abração pra ela aí e manda a música do... É do Rick Renner, filho, acho que é. Tá? Um abraço pra vocês também. Pra todo o pessoal aí da rádio aí. Um abraço, Nezinho Pokémon. Tamo aí. Viu, sabia? Essa música ali que eu pedi da filha ali é pra Eduarda de Oliveira Rodrigues, a minha filha. Tá? Ela faz aniversário dia 14. Mas já vou mandando desde agora. Pra mim não esquecer daí. Tá, um abraço pra vocês também da rádio também. Tá valendo.

0: 8h40, horário oficial do Brasília. 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
0: 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Atendimento para lá especial para você. O Jorge pediu a música Previsão com a Adair Freitas. Horácio pediu o dia que saí de casa com Zezé de Camargo Luciano para a esposa Fátima, para a sogra Maria Wanda, o pessoal lá de Esmeralda também. O Fernando pediu Traguinho Olívio Osório, 11 graus a temperatura e esse é o Paradão Sertanejo.
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8 horas e 54 minutos. É o nosso Paradão Sertanejo de volta aqui na Rádio Esmeralda. Abraço lá pro R. Souza, né? Aí da R. Souza Produções. Ele avisou que tem o sobrinho dele, né, Giza? Que, o João Diego. Aí que canta muito, menino, né? Parece que tem 7 anos de idade. E tá com uma música nova aqui, né? Pra mudar minha vida. Eu só penso em você e te quero pra mim. Então é um popurri aí do sobrinho do R. Souza. O nome do menino é João Diego. Vamos curtir a música então, aí do gurizão.

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